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0: Bem-vindos ao Conversas desta semana. E escolhemos para convidado deste programa José Neves Coelho, é o presidente da Associação de Futebol de Aveiro, época desportiva a terminar e nos últimos dias são inúmeras as notícias em torno de campeões distritais, vencedores de taças distritais, as provas estão mesmo na fase final e há um presidente da Associação de Futebol que tem também pela frente daqui a pouco um Mundial, seguramente como espectador, como dirigente desportivo que gosta de acompanhar estas coisas e do que ouvimos desse futebol, o grande elogio, eu ouvi isso este fim de semana de alguém que estava a ver um jogo de formação que dizia é um fenómeno Portugal com os seus 10 milhões conseguir o que consegue e os jogadores que consegue e que meteu agora, por exemplo, na final da Liga dos Campeões como vencedores, mas começa tudo aqui, dizia essa pessoa, começa tudo no campo de futebol distrital. Há esse conforto, José Neves Coelho, de saber que se trabalha, mas de que há uma indústria que é das mais competitivas do mundo num pequeno país.
1: Muito boa tarde a todos os ouvintes. Retomando as suas palavras, efetivamente é isso mesmo. É na base que as coisas começam, a pirâmide tem a sua base, como é evidente, e as associações fazem parte dela. E aí começam, e onde viemos, acabamos por encontrar os nossos atuais campeões, os campeões do futuro, são trabalhados nestas 22 associações que existem na Federação Portuguesa de Futebol, e é daí que tiramos, como é evidente, os dividendos posteriormente. Atualmente, e não querendo esconder, nós, a Federação tem neste momento, para além do futebol, do futsal, tem modalidades, tem o futebol de praia, em todas elas somos campeões do mundo, fomos campeões do mundo, somos campeões da Europa. Recentemente temos um exemplo dos quais 5 desses atletas são oriundos aqui de Aveiro, que é o Sub-17, campeões do mundo e campeões da Europa, a mesma equipa, o que faz com que possamos efetivamente acreditar que o nosso trabalho acaba por ser um trabalho extremamente importante e positivo, e é por isso que cá estamos.
0: Ou seja, estamos a dizer que todas são importantes, claramente são todas importantes, mas há umas mais importantes que outras em função da sua dimensão. E esta é uma das mais importantes do país. Há também esta consciência.
1: Exatamente, exatamente. E também a dimensão é importante, o número de atletas que temos, da própria associação em si, dos seus elementos, como é evidente, porque as suas equipas é que fazem depois, posteriormente, a que nos dão a razão de ser e a razão de existir. Eu diria mesmo que a Associação de Aveiro, neste momento, sendo a quarta associação do país, após Porto, Lisboa e Braga, nesta ordem, está praticamente com 21 mil atletas, andamos nos 20.800 neste momento, e reconhecemos que ainda há um caminho para fazer, mas cada vez mais é mais difícil. O crescimento faz-se de uma forma sustentada, o que é muito importante para nós também.
0: Tem-se alargado com o futebol feminino, também há esta dimensão nova, que, ou melhor, não sendo nova, parece que nos últimos anos tem vindo em crescendo.
1: É esse nicho de atletas que temos que começar a tentar descobrir ainda mais, porque há muito mais a fazer no futebol feminino. Já estamos a crescer muito, efetivamente. Nesta época atual crescemos 8,5%, não chegou aos 9%, mas estamos a crescer de uma forma regular, uma forma certa. Sabemos perfeitamente que há problemas neste momento, principalmente nas infraestruturas dos clubes, que só não têm mais feminino porque, efetivamente, não têm espaço para as nossas jovens atletas, o que é claramente uma pena, porque o futebol feminino já tem um perfume muito especial.
0: Por aí alguma boa notícia, ou expectativa de uma boa notícia por parte da Federação, por exemplo, ao nível dessa questão da qualificação de estruturas, de novos campos? A Federação tem incentivado, não é? Como participa, ou pelo menos tem um programa que incentiva muitas vezes essa tarefa de investir, mas quando um relevado custa 150, 170, 180, 200 mil euros, os 50, 60 mil criam ali um gap que normalmente as câmaras vão tentando alavancar.
1: Exatamente.
0: Há aqui alguma expectativa de que isto possa ganhar músculo no futuro?
1: Esta época, o orçamento da nossa federação, que vai ser publicamente anunciado brevemente, já tem uma parte importante para o futebol feminino. Leva a crer que haverá, no mínimo, ou pelo menos aquilo que estão a pensar, são 23 milhões de euros para investir no futebol feminino, mas sabemos perfeitamente que este investimento não vai começar da base, infelizmente começa pelo topo, o que é um bocadinho contraditório, ou pelo menos não vai ao encontro da nossa vontade. Nós queríamos muito mais rapidamente que começasse na base, independentemente de haver uma parte desses valores que vão ser distritos à base, e já começa neste momento com a participação nos seguros, uma parte dos seguros também, e outras situações que vão sucedendo ao longo da época, mas sabemos perfeitamente que o futebol feminino neste momento é o foco principal da Federação Portuguesa de Futebol.
0: Esse investimento provavelmente também é associado à questão das condições no topo, pela imagem que se passa do futebol feminino em Portugal.
1: Exatamente.
0: Há uma grande discrepância ainda entre clubes. Recordávamos aqui há não muito tempo que o clube da Albergaria, por estar na primeira divisão, tinha que ir fazer os seus jogos a Cesar, pela imposição dos relevados naturais. Portanto, há aqui questões que não são ainda normalizáveis, digamos assim, porque são muitas realidades diferentes.
1: E o futebol feminino tem esse problema neste momento. Continuamos, foi reduzido drasticamente o número de equipas a nível do topo, do campeonato BPI, são 10 atualmente. Infelizmente, para nós, perdemos no início do campeonato, perdemos a Albergaria, disputou a Liguilha para a subida novamente e não foram felizes. Quem viu os dois jogos sabe perfeitamente que tiveram oportunidades para marcar e ganhar os jogos.
0: Perderam 1-0 na Madeira, empataram 0-0
1: aqui em Albergaria e continuamos a sofrer esse problema. Não conseguimos o campeonato do BPI.
0: E também foi um ano em que o Porto apareceu pelo meio a disputar a segunda divisão.
1: E que entrou diretamente quando poderíamos ser nós, efetivamente. Nós, quando falo nós, falo a nossa equipa de Aveiro, que é o Albergaria neste caso, que é a única que estava na divisão em que está. Vão continuar a trabalhar, evidente, mas a obrigação do relevado natural continua a ser uma imposição.
0: E aí entram as tais questões das diferentes velocidades dos municípios, do país, dos clubes, das suas capacidades. Mas também há esta novidade, não é? Que é os grandes cada vez mais interessados no futebol feminino. E víamos ali na segunda divisão nomes como Famalicão, Gil Vicente. Portanto, os clubes estão a vir a este jogo. O Beira-Mar entrou também nisto.
1: Não, há mais o Feirense, há Ponte Vagos, há várias equipas neste momento, mesmo em crescendo, a nível da Aveiro, o futebol feminino está em crescendo. E é uma pena que efetivamente não consigamos ficar no campeonato da BPI, que é a primeira divisão, o que para nós seria uma locomotiva se isso acontecesse.
0: Esse vazio não acontece, digamos assim, no futebol masculino, muito à conta do Arouca, que continua a demonstrar a sua resiliência lá na Serra da Freita e vai resistindo, mas depois fica aqui esta noção de que os restantes clubes não estão a conseguir dar esse salto. Porquê? É uma questão de investimento?
1: Eu penso que não é uma questão de investimento. E vou começar porque, bom, temos o Arouca, que é claramente, eu diria mesmo, é uma empresa familiar, tem demonstrado uma resiliência tremenda, consegue estar onde está, continua a ser um dos grandes da nossa primeira divisão.
0: Deve-o a Carlos Pinho.
1: Exatamente, e o filho que compõe esta sociedade e que tem trabalhado muito bem. Temos o Feirense também, que tem trabalhado muito bem, que esteve, pronto, bem colocado. Temos o Lourosa também, que chegou neste momento. Infelizmente perdemos o Oliveirense, que veio para a Liga 3 e que simultaneamente empurrou também a São Joanense para o Campeonato de Portugal, que deixou a Liga 3. Isto são coisas que acabam por ter alguma influência no nosso crescimento da própria associação, porque aqueles valores que se geralmente utilizam para tentar focar e tentar incentivar todos aqueles que vêm para trás, acabam por se perder um bocadinho. Estou consciente que mesmo assim o nosso futebol em Aveiro está muito, muito consistente. Está muito consistente, continua-se a trabalhar muito bem, principalmente na base, digo eu, de cada vez mais, e prova disso é a certificação, que tem sido uma prova inigualável de parte dos nossos clubes, esforço tremendo na organização, mas isso ressente-se também na própria associação. Já sentimos, já recebemos o clube de uma forma mais organizada. Não é necessário fazer aquilo que se fazia no antigamente, em que quase tínhamos de fazer as coisas internamente. Não, o clube sabe o que quer, o clube faz o que quer, porque a organização que advém da certificação é própria desse crescimento também.
0: Ou seja, a utilização de plataformas digitais, eventualmente, em que tudo funciona de forma muito mais automatizada ou cada vez mais automatizada, também se refere a isso?
1: Sim, claramente. Até que o clube, de cada vez mais, precisa menos de se deslocar à associação, que a nossa intenção é essa mesmo, é que, confortavelmente, na sede do próprio clube, possam fazer as demarches necessárias para se... fazer as marchas necessárias para poder estar junto de nós, para poder
0: a digitalização. Aliás, hoje li um artigo, estamos a gravar na antevéspera da emissão do programa, na segunda-feira, dia 1 de junho, e li um artigo até a propósito das tecnologias no futebol, que há muitas empresas que estão a entrar de forma, diria, muito intensiva no futebol, e onde os clubes fazem essa entrada também, e puxando pela tecnologia que as empresas criam, se está a dar aqui uma espécie de uma mini-revolução no mundo do futebol. Tudo é analisado, tudo é detalhado, tudo é trabalhado de forma muito científica. O futebol não é só já o instinto no campo, vai muito além disto. Os nossos clubes nesse capítulo como é que estão?
1: Os nossos clubes nesse capítulo estão muito atentos e efetivamente compram plataformas para poder utilizar nesse sentido. E eu falo já das câmaras fixas que estão em movimento, em que eles tiram movimento de jogo, minutos de jogo de cada atleta, movimentação no campo, localização, esforço. Essas câmaras dão-nos quase a resposta, conforme o software que eles compraram, como é evidente, mas há muitos clubes que já se começam a adotar desses elementos para que a parte técnica tenha.
0: Sim, vemos nas laterais dos campos ali um pilarete com uma camarazinha que faz
1: o movimento com
0: o visionamento. E a partir daí há um detalhe da informação estatística.
1: Eles depois tiram do software dessa máquina, tiram os elementos que necessitam e que precisam para poder trabalhar também a parte técnica.
0: E os clubes estão a fazer essa progressão?
1: Alguns clubes já começam a trabalhar nesse sentido.
0: Portanto, também aí há bons indicadores.
1: Certo, muito bons. Até que eu diria mesmo que em Aveiro os nossos clubes são excelentemente bem colocados, porque têm técnicos com uma grande valia e que procuram cada vez mais saber e ter junto de si os elementos necessários para produzir de forma consistente.
0: Passámos agora aí por um congresso do futebol no Ixia, creio que também passou por lá como orador. Também se reflete sobre o desporto na nossa região e esse caráter mais académico, mais científico está presente?
1: Sim, o congresso, a Associação vinha fazendo esse congresso já há 3 anos consecutivos. Este ano foi o Ixia que tomou a liberdade de o fazer, estivemos associados ao evento também. E é verdade que aquela partilha de ideias e movimentos que tivemos, que foi muito bem preparado pelo Ixia, esteve muito bem preparado o próprio congresso, foi um momento muito especial e onde se tirou ilações muito positivas. E muito bem preparado pelo Ixia, muito bem preparado o próprio progresso, e foi um momento muito especial onde se tirou ilações positivas. Ilações de conversa, ilações de partilhas, momentos, situações que são apresentadas, ajudam ao crescimento do nosso futebol.
0: E que o futebol dos 8 aos 8.
1: Exato, são os dois, temos tudo para enriquecer. Agora, tudo depende daquilo que a mensagem se deve utilizar. Só que efetivamente apetrechou e, de uma forma consistente, o programa trabalha bem, os mudas de diverso tipo, e que eu digo, foi muito rico este dia todo, foi muito rico a todos nós que eles têm para o futebol.
0: Referia aqui a questão do walking football, que a Federação também tem procurado carinhar as associações, bem, de alguma forma, empurrando os clubes. Há muita gente interessada em dar um chubola, mesmo para essa idade, 70, 80.
1: Há muitos neste momento, há muitos. Eu diria mais, o que surpreende neste momento, são as coisas delas nunca jogaram a bola, e surpreende, aparecemos agora muitas a praticar também, até que as equipas, por uma obrigação de ação, têm um misto, tem ser um misto, dizer, corrido muito bom. Estamos novamente uma passagem nos bolsos, a parte do que passar. Estamos para lá, já praticamos mesmo os nomes e continuar com certeza, porque GPA, ITS, os municípios, equipas também, clubes, estão interessados em pôr essas a trabalhar. E o dia é tão importante que a parte das pessoas nos clubes que vêm para jogar acabam por ser mais tarde ou mais ou dentes ou paredes.
0: Acabam por se envolver.
1: Exatamente, o que é muito importante.
0: O que é que essas pessoas vão buscar a esse de futebol que não é o competitivo, digamos assim, as máquinas do esforço? É convívio, é prazer, é estar.
1: Convivido, porque quando se diz que aquilo é caminhar, no final dos 4 jogos, 1,5 km, 2 km feitos, sem quase nos apercebermos. É uma forma de darmos uma coisa que para muitos já tinha sido afastada, no e uma forma diferente, a praticar uma modalidade que tu gostas.
0: Ou seja, em vez de estar em cima de um tapete rolante que não dá por ninguém, se calhar encontra ali o alicerçário para se.
1: Claro, é bem mais feito, há movimento de braço, há movimento de perna, há o próprio que se movimenta, e mesmo a caminhar, fazemos ali exercício muito.
0: Portanto, e olharmos de tudo, do futebol ao walking ball, futebol de praia, em que patamar estão estas qualidades na sua?

0: São de Aveiro.
1: Ah, é, parece que nós jogamos com futebol, que é.
0: Mas estão niveladas, umas mais lidas ou menos.
1: É assim, umas estão muito mais praticadas que outras, nesse sentido, porque de resto ela é tratada de igual forma. Se que o futebol inteiro, o básico que toda a gente fazia, depois temos o futsal também, e depois então vamos para o futebol, enfim, para o futebol de praia, que é mais curto, mesmo de trabalho, é as atividades de semana, não tem absolutamente a ver com o resto, porque ela consiste permanente, é sazonal, que faz com que seja mais, muito mais diminuir no aspecto do número de atletas, mas não deixa de mesmo para nós.
0: Enquanto dirigente associativo, olhando para isto, e estando a terminar a época, falava disso, do que ocorre final da época, que tu é que faz nesta altura, aquilo que viveu durante os últimos 11 meses?
1: Acho que, bom, a mim e quanto à nossa associação, são um balanço positivo, como é evidente, até pelo facto de, mesmo nos casos dos jogos, eram pouco, praticamente foi insignificante os acidentes ou os incidentes que quisermos chamar, não podemos dizer que faz uma média de 400 jogos de fim de semana, mais um número elevadíssimo de jogos, ultrapassa os 1000 jogos por época, mas mesmo assim, no mundo, acabamos por nos sentir reconfortos. Sabemos sempre coisa melhorada, sabemos que vamos novamente atacar uma velha época, isso é a própria época que merece mais alguns ajustes, e isto de normal muito aberto, porque todos os coordenadores, anualmente, eu digo, são 3 por ano, vão reunir o nosso corpo técnico para eventualmente tomar decisões, para corrigir movimentos, corrigir campeonatos que possam ter bem adequados às necessidades, tudo isso é trabalhar, todos os coordenadores, todos os clubes, o nosso gabinete técnico, são 3 vezes por ano, e eu diria que este ano é um dos anos. Tem corrido, é um dos anos de vida, não estou.

campeonatos que possam não estar a ser bem ou adequados às necessidades. Tudo isso é trabalhado com todos os coordenadores de todos os clubes, com o nosso gabinete técnico. São 3 vezes por ano e eu diria que este ano é um dos anos que tem corrido bem, é um dos anos que tem crescido, não estou...

0: que são três séries. E nós crescemos de uma forma muito rápida em júniores, o que é muito bom, porque era o escalão onde tínhamos mais dificuldades em retenção. O problema das universidades, a saída de um lado e para o outro, e acabámos por... Crescemos nos júniores, temos a Elite, que é o escalão máximo e que dá direito à subida ao nacional.
1: Ganhou a Rifanense este
0: exatamente,
1: fim de semana.
0: Exatamente, acabou por ganhar o Vista Alegre e subiu consequentemente ao nacional. Temos o Sub-17, logo a seguir, que também, e depois temos os jogos. Todos eles, todos estes, o Sub-15, Sub-17, Sub-19, todos eles têm os mesmos, é, Elite, tem honra e primeira divisão. Todos eles estão escalonados assim e vão continuar.
1: E a ideia de séries também se mantém? A Elite é única, não é?
0: Exatamente. As séries,
1: ou melhor, tem duas séries.
0: A Elite vai continuar a ser como está. Agora, nós temos um problema aqui. Na base é que pode haver alterações, porque depende do crescimento ou decrescimento dos atletas. E é aí que varia sempre. A outra parte já está estancada. A Elite e a honra estão estancadas. A primeira divisão é que pode ter sempre sofrer alterações conforme o número de atletas que são inscritos.
1: Mas a intenção é manter zonas norte, centro e sul?
0: Sim,
1: é
0: sim.
1: Isso?
0: Até que é uma questão de aproximação. É uma questão de despesas. E principalmente, quanto a mim, principalmente, é uma questão até de... dos clubes rentabilizar a utilização dos jovens. É muito mais próximo, não há deslocações como Vagos, Paiva, essas coisas acabaram com este tipo, só quando se está na Elite que já não há hipótese nenhuma.
1: E aí estão satisfeitos com a forma como os campeonatos estão, no fundo, delineados?
0: Como eu dizia, os coordenadores dos clubes, dos nossos 164 clubes, reúnem duas a três vezes por ano com o nosso gabinete técnico para dar a possibilidade de eventualmente haver alterações conforme o suscitado, ou principalmente conforme as necessidades. Mas neste momento não me parece haver, parece que encontramos neste momento os métodos normais e corretos para poder continuar.
1: Tendencialmente a estabilizar então os modelos.
0: Certo.
1: Está numa fase de estabilidade. Não,
0: será essa a intenção.
1: Não haverá essa necessidade de grandes revoluções no futebol. Quanto à posição das equipas, há pouco falávamos das que estão lá mais em cima, o Feirense, o Lourosa, depois os que baixaram à Liga 3, depois os que baixam da Liga 3 ao Campeonato de Portugal e os que baixam ou que baixou do Campeonato de Portugal o Anadia. Houve três que andaram ali em risco, 3, 4, Anadia, Beira-Mar, Flor Grey, Lamas, e parcialmente lá se safaram. No cômputo geral, diria que acabou por ser um mal menor, uma descida?
0: Uma descida é sempre bom para nós, como é evidente. Mas foi um mal menor, como é evidente. Porque houve uma fase em que o Lamas e o Beira-Mar
1: também estiveram
0: estavam na tremideira. Mesmo sabendo que eu via jogar e estava convencido que nenhum deles ia descer. Mas isso, como eu sempre disse, para ganhar é preciso marcar e as bolas não entrando pode causar um transtorno, que foi o que aconteceu com a Anadia. A Anadia fez uma segunda fase muito boa já, mas depois acabou por claudicar praticamente no fim, perdendo na altura o golpe pendurado, que foi o golpe fatal, quando podíamos ainda mesmo assim ter fugido à descida. Para nós foi, não foi bom. O projeto do próprio Anadia também não foi bom, porque tinha um projeto muito engraçado. Mas penso que é para continuar. Já falei com o administrador da SAD e a intenção é continuar. Eles não vão deixar de estar presentes e isso é importante para nós.
1: Salta ao Varense do futebol distrital de regresso ao Nacional, já com uns anos largos de ausência, é também um daqueles nomes históricos. E se formos pensando em nomes históricos, aos poucos eles estão todos a saltar do futebol distrital. Agora ainda está por ali o Espinho, que também tem andado já há uns anos a tentar este salto. Isto de alguma forma, o que é que traz aos campeonatos? Deixa os mais democráticos para todos poderem ambicionar uma subida, ou empobrece-os, digamos assim, na sua atração? Quando olha para isto, o que é que diria?
0: Eu quando olho para os nossos campeonatos, e muitas vezes em convívio com os meus colegas das associações, eles costumam dizer que o campeonato de Sabe-Segue da Associação Aveiro é um campeonato nacional. Tem um nível muito, muito elevado e que, comparativamente com os campeonatos deles, não tem possibilidade praticamente de equiparação. São campeonatos completamente diferentes. Quanto a mim, eu acho que quanto mais subirmos, mais positiva é a situação, porque todos eles vão tentar também fazê-lo e disputar entre si. Os campeonatos começam a ser de cada vez mais iguais, ou seja, muito disputados, com a exceção deste ano, que o Abarense foi claramente superior e que se destacou rapidamente. Depois temos o Espinho, que é outro histórico que está, mas o Espinho tem outro problema mais grave quanto a mim, que é o problema
1: das instalações.
0: Exatamente. Eu penso que com esta nova eleição para o município...
1: O que é que lhe tem dito o autarca de Espinho?
0: O Autarca está completamente aberto, é aquilo nas conversas que temos com ele, é uma pessoa muito positiva.

0: A intenção dele é dotar o Espinho das infraestruturas necessárias para poder também jogar, porque o Espinho, por si só, é uma população muito forte. Aquilo tem, o Espinho não é só o Espinho em si, o Espinho é uma associação de várias modalidades e está a precisar claramente de ter instalações próprias para poder trabalhar.
1: Portanto, há aí um sinal de esperança, pelo menos para este clube.
0: Sim, penso que sim. Este e outros, mas principalmente o Espinho neste momento, que é o que joga praticamente os jogos todos fora de casa. Eles estão a jogar em casa emprestada toda a época.
1: E tem a sua base em condições precárias também. O campo ali junto à linha do Norte também já em condições precárias.
0: Não? Já não existe esse campo. Esse campo já deu direito a mais uma vez ao crescimento habitacional. Então são habitações que foram...
1: Não falava do principal, falava da academia. A academia, pois, que também tem condições precárias ali ao lado.
0: Sim, a academia é outro problema, só que eles vão remediando com aquilo que têm, mas como é evidente, quando tiverem assim, uma situação completamente definida, será também, penso eu, tomado em consideração. Até que eles têm equipas no Nacional, o que é muito importante para eles ter qualidade de infraestruturas, porque senão não é um problema para eles também.
1: E essa questão da base de formação nos nacionais de futebol... Até porque essas bases muitas vezes é que alimentam depois as máquinas. A esse nível, como é que estão as equipas de juniores da Associação de Futebol da Aveiro?
0: Não, as equipas de juniores estão bem. Neste momento, eu diria mesmo que estão muito bem. Nós em Aveiro, aquelas que estão nacional, ganharam a sua posição. É verdade que estar no primeiro escalão, que é o caso do Feirense, continua a trabalhar muito bem. Os juniores é importante. Mas as dificuldades são muitas, até nas deslocações e nos clubes que encontram depois, que há clubes com diversos... Nós aqui no Norte temos o problema, tem o Porto, temos o Braga, são máquinas autênticas que, quando confrontados com os nossos clubes, acabam por ter influência nos resultados. Mas estamos a trabalhar bem, continuamos a trabalhar muito bem neste momento.
1: Portanto, essa parte está, diria, garantida.
0: Tá, até que a Federação, neste momento, tem dois tipos de escalões. Nos júniores principalmente, tem a primeira divisão e tem a segunda. Nos 17 igual, a primeira e a segunda. O que faz com que o clube possa dar ali sempre...
1: Vai-se alimentando.
0: A primeira e a segunda vai-se alimentando e, como nós sabemos, a parte da formação tem esse problema. Aqui também é por épocas. Há épocas muito boas, há épocas menos boas.
1: O Beira-Mar sobreviveu, manteve-se na segunda divisão.
0: O Beira-Mar neste momento também está a trabalhar bem. É uma referência na nossa formação. Estamos mais, estamos Taboeira, estamos Feirense, estamos Pinho, estamos Lourosa, estamos várias. Diversas equipas aqui que estão a trabalhar muito bem a formação, felizmente para nós em Aveiro, e penso que sim, penso que isto vai. O facto de ficar na segunda não quer dizer que para o ano não sou à primeira, é uma questão às vezes de mais um golo, menos um golo, mas estão, o que eu quero dizer com isto é que eles defendem-se muito bem quando confrontado com equipas das associações.
1: E entre clubes, isto funciona bem? Os grandes, e há pouco citava alguns, essa proximidade, Porto, Braga, são clubes que chegam e monitorizam e avaliam e levam quando é de levar.
0: Infelizmente ainda temos isso, é que as cores, eu diria, não é o clube que faz a diferença, quem faz a diferença são os pais, porque vão atrás das cores. O Benfica, o Sport, um Porto, quando chegam, é evidente que as equipas como o Beira-Mar, como o Feirense, como a Olorosa, como o Espinho e outros assim, vão ter dificuldades em reter os atletas, porque, pronto, a cor é muito importante. Importante e faz com que os pais muitas vezes cedam, eu não digo a pressões, mas cedam a promessas que muitas vezes...
1: Anda por aí muita gente nos emblemas grandes?
0: Andam. Alguns, nós somos uma referência nesse sentido. Eu sei que as nossas equipas, a partir do momento do Lopes da Silva, começam a ser referenciados os nossos atletas. E o Lopes da Silva é só atletas, independentemente de termos muito atletas até noutras equipas, noutras associações do

0: qual é o seguimento, qual é a oportunidade que possam ter de convidar os atletas.
1: Víamos agora na convocatória de Roberto Martínez que os clubes acenam com as suas estrelas, é o Ruben Neves, é o Samu Costa, portanto, exatamente. Há aqui umas figuras que no fundo são inspiradoras para essa juventude.
0: São muito importantes para eles.
1: A associação que... faz o melhor uso dessas pessoas, nós quando tentamos, elas já atingem esse patamar.
0: Nós tentamos usá-lo, só que não é fácil também. A partir do momento daqueles, a maior parte desses atletas, e eu vejo o Samu, por exemplo, o Rubem Neves também, há quantos anos é que eles não estão em Aveiro? E perdemos o Samu, que está na nossa seleção também aqui em Aveiro, na Lopes da Silva. Ainda me lembro perfeitamente do Samu. O Samu deu um salto tremendo. Foi um jogador que começou e quase sem nos apercebermos, está onde está neste momento, e com todo o mérito, como é evidente, porque ele tem qualidade para isso, como o Rubem Neves. Mas nós somos outros atletas que, se calhar, às vezes o fato da sorte é muito importante na carreira deles e não aparece lá em cima, porque pronto. Não, mas de resto, estamos muitos atletas espalhados no país e fora dele, daqui de Aveiro, como é evidente. E vamos tentando, a pouco e pouco, juntá-los e nos momentos normais, naqueles momentos mais específicos, utilizá-los também como referência.
1: O futebol já recuperou da pandemia?
0: O futebol, eu acho que recuperou...
1: Eu lembro-me quando se falou aqui dos anos da pandemia, falou-se como uma marca, um gap ali, um buraco que se abriu.
0: Mas que foi claramente preenchido já. Já foi, recuperamos muito bem da pandemia, crescemos mesmo comparativamente, logo após as pessoas soltaram-se, as pessoas saíram à rua, como eu digo habitualmente, e os campos de futebol foi um refúgio para eles também, e os pavilhões, foi uma forma deles também sair, partilhar, participar, e crescemos muito bem depois disso.
1: Portanto, nesse capítulo, o futebol não podemos hoje dizer que está onde está porque foi travado ou porque esteve ali um momento em que perdeu atletas, perdeu uma geração, pode ter perdido...
0: Não, a nível do número de atletas, pelo contrário, ainda ganhamos. Eu diria que, no aspecto financeiro, se calhar, houve ali um arrepio da parte de alguns clubes que tremeram com os investimentos que fizeram na altura, ou por falta de cuidado, ou efetivamente porque a pandemia não permitiu aquelas manifestações que faziam, tómbolas, jantares, de angariação de fundos, e isso desequilibrou um bocadinho as finanças de alguns deles. Mas, de resto, está tão recuperado devagarinho e está, nesse aspecto, principalmente o número de atletas, já foi claramente ultrapassado.
1: Clubes em situação de risco, emblemas que possam ter fechado a porta algum?
0: Emblemas que possam fechar a porta neste momento.
1: Ou que tenham fechado.
0: Não.
1: E a pergunta a seguir é também clubes que aparecem, porque eu creio que aparecem alguns que vão surgindo, não é?
0: Pelo contrário, têm vindo a aparecer alguns clubes novos. Clubes que se tinham afastado no tempo, outros que estavam em campeonatos paralelos, sem competição federativa, e que agora estão a aproximar-se, porque é evidente que um campeonato federativo tem uma organização, tem princípios, e é completamente diferente. Os clubes estão, ainda a época passada, fomos buscar alguns deles, e esta época já se estão novamente a aproximar alguns do campeonato popular de Espinho, que mostra intenção em participar, até que nós estamos uma coisa muito boa com eles, estamos um pré-acordo com a própria Associação de Espinho, e os dois primeiros classificados participam na Taça de Aveiro sempre. É uma forma também de os integrar de forma progressiva nos nossos campeonatos, porque é importante.
1: Esse era aquele de onde saiu o famoso Ronda, não é? Que chegou aí a uma fase adiantada de uma competição.
0: E que neste momento... Não sabemos muito bem como é que vai acabar.
1: Nesta fase, houve um nome que apareceu aqui em Ilhavo, que foi o Futebol Clube de Ilhavo. Que há aí uma iniciativa de criar um clube. Isso já lhe chegou até si? Já
0: chegou
1: tem
0: à associação, já um manifesto, fizeram um manifesto de intenção de...
1: ser afiliados.
0: De afiliar a equipa, vão fazê-lo agora logo que as eleições possam abrir. Penso que é principalmente uma academia de formação. E que, pronto, vamos aguardar com expectativas para saber quem é que vai estar lá.
1: Quando olha para este município, Ilha de Aveiro, Vagos, o que é que tem visto nessa evolução?
0: É aqui em Aveiro, principalmente no distrito de Aveiro, que eu tenho Ilha, esta zona aqui, Vagos, tem havido um crescimento muito grande a nível de desporto. Muito grande mesmo. E principalmente estruturação. Os clubes são estruturados, têm... Eu tenho um exemplo aqui do Neves, por exemplo, que se estruturou muito bem, tem um bom relevado, precisam de mais de cimas, continua a trabalhar com calma e serenidade. Temos o Vista Alegre que preparou-se, temos também... Eu acho que todos eles têm-se vindo a preparar e a crescer no tempo, ou seja, respondendo às necessidades que têm habitualmente. Só que o crescimento é muito grande em qualquer um deles. Tem

0: dos atletas neste momento. E começa também a haver carências de um segundo campo, o que é muito importante.
1: O caso do Gafanha é interessante aqui até pela proximidade, porque relança o futebol sénior, sobe, é campeão, tem a equipa de juniores também campeã. E também promovida à elite distrital, e tem agora um relvado novo aí já preparado para ser homologado pela associação. Para quem há 2, 3 anos se confrontava com este gafanha e hoje olha para isto, isto é quase aqui uma espécie de milagre da transformação, ou não?
0: Eu diria que para mim não é surpreendente. Ainda estive na festa do título, estive aí presente, e dizia alguém que isto era um monstro adormecido. O Gafanha sempre foi uma potência a nível de formação para nós, para Aveiro. Sempre teve um número de atletas impressionante. Continua já e começa a impressionar com o número de inscrições que faz. Depois tem instalações excelentes. É um dos poucos, se calhar, que tem quase as necessidades supridas a nível de. Com este novo relvado que tiveram agora, vão conseguir fazer com que a formação ainda cresça muito mais. Estão a trabalhar bem, é um clube que chegou. E começou, enfrentou as situações, a crise que tinha passado de uma forma positiva e estão a crescer muito bem. Para nós tem sido uma surpresa muito agradável.
1: Foi um avanço meteórico.
0: Claramente, claramente, claramente.
1: Há mais casos por aí de clubes que têm essas fases, seja por que razão, for que tenham abanado, não tendo caído, depois conseguem.
0: Há sempre clubes que pouco ou muito tremem um bocadinho, mas como este caso. Precisamente como este caso aqui do Gafanha, não temos. Ele tinha uma SAD que chegou e em 2 anos praticamente se apropriou de tudo e deixou quase o Gafanha existia porque existia, mas de repente deixou tudo. É o problema de algumas das SADs. Pessoas pouco credíveis deixaram tudo e eles ficaram com um problema nos braços e conseguiram ultrapassá-lo de uma forma clara, simples e penso que neste momento. Está o pior problema que eles tinham, que era ultrapassar aquela crise e aquela má imagem que ficou da SAD, está completamente ultrapassada porque eles estão a fazer um bom trabalho.
1: Quanto às SADs, e a esse propósito também tem sido notícia que o Beira-Mar se estará a preparar, porque já assumiu por mais do que uma vez de que continuar como está é um risco muito alto. Um destes dias a coisa pode não correr bem, e portanto vai fazer outra tentativa. Chegou-lhe até si esta disposição
0: Não,
1: do clube?
0: nós sabemos que o Beira-Mar neste momento, como é evidente, como qualquer equipa que seja no Campeonato de Portugal ou na Liga 3, está sempre receptiva a uma proposta. Agora, eu penso que o Dr. Quintaneiro, que é uma pessoa experiente e que sabe aquilo que faz, vai ter com certeza um problema para resolver em mãos, mas ele vai fazê-lo da melhor forma. Eu sei que eles têm propostas, mas eles têm que
1: Mas
0: escolher
1: quando
0: a
1: os
0: melhor
1: seus
0: proposta.
1: filiados hoje, e particularmente aqueles clubes que já têm a tradição no futebol profissional, se veem envolvidos neste tipo de coisas, enquanto dirigente associativo, era capaz de, diria eu, meter ali o seu testemunho ou a sua validação de que, de facto, quem quer ir para cima não tem outra solução que não esta?
0: Ora, é assim, isto para crescer tem que haver sustentação, e para haver sustentação tem que haver aquilo que nós sabemos, o mais importante neste momento, que é a parte financeira, porque entramos num ciclo que só isso é que consegue. É verdade que o Beira-Mar, se quiser crescer neste momento, e penso bem que eles estão no caminho certo, é efetivamente ter, pronto, um associado que os possa ajudar a crescer, como já tem acontecido, como acontece no Oliveirense neste momento, como acontece no Feirense, são coisas que acontecendo temos neste momento, que é uma novidade do São João do Beira também, mas independentemente de ter andado ali já um bocado recambolesco,
1: A Alvarense também está nessa categoria?
0: a Alvarense tem uma SAD também já neste momento a funcionar e que me parece que está a funcionar muito bem. Isto é a segunda que.
1: Portanto, o que vai vendo enquanto dirigente é que nem tudo são maus exemplos.
0: Não, bem pelo
1: Ou seja,
0: contrário.
1: não há uma questão que é a diabolização do capital, de quem chega, de quem quer entrar no futebol em Portugal.
0: Nós temos casos de exemplos muito bons. Temos o caso do Feirense e do Oliveirense, que são. O Oliveirense está neste momento a trabalhar num complexo desportivo que é penso que é em Palmares, exatamente, que é um complexo desportivo com uma área tremenda e isto. patrocinado pela SAD, o que é muito importante para eles, independentemente do que possa vir a acontecer amanhã ou depois, pelo menos há trabalho feito e fica. O Feirense também tem lá um complexo que é um complexo de respeito, também associado ao crescimento do próprio clube.
1: Sim, mas que até há não muito tempo também tinha lá as suas querelas internas.
0: Tudo bem, mas conseguiram sempre ultrapassar. Eles têm um presidente, que é o presidente Rodrigo Nunes. Que é um presidente que quer e consegue aquilo que é para a entidade dele. É importante, é um homem que trabalha Feirense para ele, ele respira Feirense de manhã à noite, aquilo é feira, é o coração dele. E ele tem feito trabalho fabuloso. É evidente que a caçada ajuda também neste caso. Esses são quase de sucesso neste momento, e há mais. Agora, temos de ter muito cuidado, como é evidente. Quem vem é para ganhar também, e se deseja de ganhar depois. Temos o caso da São Joanense, que já foi tão feliz. Os colombianos que estiveram foram-se embora, agora veio uma nova SAD, um novo administrador. Esperamos que corra bem também, porque eles merecem. Também é um histórico do nosso futebol aqui à Beirense, o São Joanense. E espero que tudo corra bem também para eles.
1: Vocês normalmente, com esse tipo, digamos assim, de realidade, relacionam-se também, ou é mesmo com os clubes e com os dirigentes tradicionais?
0: Não, o relacionamento tem que existir, porque a partir do momento em que existe uma SAD, existe uma conta paralela. O clube tem uma conta, a SAD tem outra conta, as despesas da SAD são umas e o clube são outras. Nós estamos sempre...
1: Sim, mas quando estão no futebol nacional é uma coisa, quando estão no futebol distrital é outra.
0: Mas passam pela associação.
1: Também.
0: Ah, tem que passar pela associação. A filiação deles tem que ser feita pela associação. Isso está definido assim, com a federação tem outra
1: alternativa. E encontra-lhe essa sustentabilidade?
0: Ora bem, a sustentabilidade nós sentimos...
1: Quando eu digo sustentabilidade é quando é confrontado com esses processos, com as formalidades, com os pagamentos, com tudo, com inscrições, passa-lhe pelo olhar dizer, bem, isto vai acabar mal. À cabeça já estou a ver que isto... Ou diz, bem, há aqui pernas para andar, há aqui...
0: Nós sentimos principalmente nas contas correntes, como é evidente. Quando as inscrições começam a aparecer, principalmente quando são transferências e transferências que são internacionais, a maior parte das vezes, são volumosas e acumula. E é sintomático, vê-se logo se o pagamento é feito imediato ou não. E isso notamos. Agora, nada nos faz crer também que a pessoa que chegou vai, nem pomos em causa sequer isso, que eu não posso ser uma pessoa honesta e que vá fazer as coisas. Eu continuo a dizer que quem chega é para obter resultados. Isso bem para obter resultados, eu sei. Tem que trabalhar para isso.
1: E este nosso futebol é um futebol de passagem para a Europa? É um futebol de promoção do jogador português? É o que é o certo? É capaz de nos dizer, traçar esse perfil?
0: Nós nos últimos anos é o que temos sentido. É um futebol bem português, é um futebol nosso. Mas é principalmente um futebol também de passagem para alguns atletas nossos e principalmente para os treinadores. Nós estamos sido produtores, como eu digo, e fornecedores da Europa toda, de atletas e treinadores. E isso faz com que, efetivamente, a própria seleção é culpada nisso. Os resultados obtidos levam a que muitos clubes venham depois escolher aqui resultados ao nosso país, ao nosso jardinzinho, como eu digo. E é evidente que isso produz, mas isso é bom para nós. Nós fazemos parte do ecossistema desportivo e isso é importante para nós. É importante que os nossos atletas possam ser vistos como atletas produtivos, atletas de qualidade, porque é bom para todos nós.
1: Os tubarões andam por aí também, nos meios mais pequenos?
0: Andam. Nós temos, como toda a gente sabe, agora as escolas por tudo que é sítio.
1: Senhor, como é que olha para isso? Já agora, pergunto-lhe a sua visão. Escolas de guerreiros, de conquistadores, águias, dragões...
0: Nós temos escolas em tudo o que é sítio, em todos os clubes. Os maiores clubes estão representados praticamente em tudo o que é...
1: Até espanhóis, não é? Já andam por aí também.
0: Andam, mas ainda não estão identificados como tal. Isto é assim, eles são associações criadas localmente. Nós não podemos fazer de outra forma. E eles, o facto de usarem o nome de Sporting Clube de Aveiro, ou do Benfica de Aveiro, ou os Guerreiros do Val do Minho, são situações que são normais. Eles criam os seus próprios estatutos, têm o seu NIF e criam uma empresa que depois nós sabemos que, mais tarde ou mais cedo, acaba por ser a fonte de receita da tutela. Mas, neste momento, os nossos clubes estão a defender-se muito bem também já. Os próprios clubes residentes, como eu digo habitualmente, eles defendem-se muito bem também, têm qualidade de trabalho.
1: Mas isto é regulamentado? Está regulamentado?
0: Está regulamentado, porque eu sou uma associação normal que não tem nada a ver nem com Bragas, nem com Benficas, nem com Sporting, não tem nada a ver, nem com Guimarães. São associações.
1: Mas faz sentido, a pergunta é, faz sentido, por exemplo, imaginemos, ter uma escola do Celta de Vigo ou do Corunha em Águeda ou noutro sítio qualquer? Isto faz sentido?
0: Eu tenho a minha opinião muito pessoal sobre isso, mas se as pessoas localmente acham que valoriza o futebol, devem entendê-lo, não sei, devem escolher, devem fazer opções, porque isto pode ter, depois, mais tarde ou mais cedo, pode ter problemas para o nosso próprio futebol. Como é evidente, isto vai desencadear desigualdades, que é isso que eu penso, vai desencadear desigualdades no próprio clube da terra e no clube que eventualmente possa ser subsidiado ou alimentado por uma dessas trutas. Bah, é sempre que é muito, isto é muito discutível, mas é relativo também. Mas eu estou convencido que aqui em Aveiro os nossos clubes defendem-se muito bem.
1: Portanto, está otimista que a força do futebol aveirense mantém a sua autenticidade, chamemos-lhe assim.
0: Claramente, isso não deixa dúvidas. Sempre vi o futebol aveirense na sua plena força, da mesma forma. Continuo a vê-lo da mesma forma e continuo a ver a dizer que ele vai crescer. Precisamos é de recriar estruturas para poder alimentar este crescimento, que é muito importante. Nós temos uma cidade de Aveiro que tem muito, muito, mas muitos jovens que vêm para a universidade, que se forem bem trabalhados, ainda continuamos a crescer muito mais. Só que estamos a pensar nisso de uma forma diferente, temos que arranjar estruturas para trabalhar. E sem estruturas não conseguimos aumentar muito mais.
1: E quanto àquilo que é, no fundo, a expectativa dos dirigentes na relação com as famílias, os pais na bancada, como é que evoluiu a época nesse capítulo? Maturidade desportiva, digamos assim, o desportivismo, essa relação que se estabelece entre o campo, as direções, os balneários, os treinadores e os outros pais ou quem está na outra bancada do adversário. Como é que isto funcionou ao longo do ano?
0: É assim, eu fiz um artigo sobre isso e continuo a ter muita pena que isso aconteça. Eu penso que os pais têm que saber viver na bancada de uma forma diferente. Têm que ver o jogo. Para o jogo é uma festa, os meninos têm que efetivamente sentir-se bem a jogar, têm que sentir prazer naquilo que fazem, e os pais não podem ver em cada atleta um Ronaldo. Porque nós, num milhão de atletas, vamos ter um Ronaldo, se calhar.
1: Mas isto não continua a gerar essa ilusão?
0: O grande problema que temos é que continua a criar essa ilusão, continua a manifestar-se por escrito. Eu vejo, é uma loucura aquilo que eu recebo na associação, porque o filho só jogou 20 minutos, porque o filho só jogou 10, ou porque isto não pode, e as pessoas têm que confiar no treinador, que está à frente do clube, que está a trabalhar, e depois substitui-se ao próprio treinador. Eu muitas vezes já vi jogos em que a criança fica dividida, é o pai aos gritos, faz isto, faz aquilo, e é o treinador, deve estar aqui, deve estar lá. As crianças é que sofrem com isto. Eles têm que deixar jogar os miúdos, porque se eles forem mesmo, mesmo bons, eles vão crescer normalmente e naturalmente vão aparecer depois.
1: Na segunda divisão distrital, ou no escalão mais baixo, havia aí uma série de equipas sub-23. Até que ponto é que isto justifica um campeonato próprio? Ou este campeonato é o sítio certo para ter esta rapaziada que sai, por exemplo, dos escalões júniores e que estão nessas idades de 22, 20, 21 anos?
0: Os sub-23 foram criados com essa intenção. Inicialmente era sub-21, depois mudou-se o nome para poder dar a possibilidade a um ou dois atletas que são mais velhos, mas que também querem dar experiência ao grupo. E tem que correr muito bem. Esse sub-23 correram muito bem. O problema foi que, entretanto, como ele apareceu muito rapidamente, bem, entretanto, as equipas que ficaram, já para fazer um campeonato, era um campeonato curto. Reunimos com os responsáveis e apresentamos a situação. Inscrevê-los no campeonato da segunda, integramos, para eles efetivamente acabar por endurecer o seu crescimento ali.
1: E resultou?
0: Resultou muito bem, tanto resultou que eram equipas sub-23 que conseguiam ganhar equipas normais, equipas jazz. Foi que resultou. Agora estamos a fazer paralelamente a taça, a super taça, porque é importante isto também, eles têm que ser valorizados. Vai haver, e isto é novidade, olha, foi hoje de manhã que estamos a falar com a Federação sobre isso, numa reunião. Vai haver um campeonato sub-23, entre aspas, ou mais propriamente, uma taça de sub-23, em que cada associação vai dar o seu elemento que ganhou a taça para poder participar para crescer os atletas de uma forma diferente. Isto é importante, a Federação está preocupada, nós também estamos, porque perde-se muitos atletas com 22, com 21 anos, porque deixam de jogar, não estão no banco a maior parte do jogo, e assim não, assim pelo menos jogam, têm prazer em fazê-lo, jogam, participam, partilham com seus colegas movimentos e ideias, e acabamos por salvaguardar o desvio que havia neste momento, que era perdemos atletas com qualidade.
1: Há pouco não lhe perguntei, quando falávamos da qualidade do campeonato da elite, e falava que de facto os seus colegas dizem que isto é quase um campeonato nacional, a grande desilusão que vai nesta elite muitas vezes é não poderem subir dois ao nacional. Que para uma associação com o peso que a Associação de Futebol de Aveiro tem, que se calhar justificaria de facto ter essa possibilidade.
0: Isso já aconteceu em tempos. Infelizmente as regras da Federação alteraram de tal forma que agora dificilmente conseguimos. Ou seja, é necessário que tem que haver várias condicionantes para que isso aconteça. Primeiro começa logo pelo Porto, que tem direito porque é a associação com mais atletas, uma média de 46 mil neste momento. Depois, passando o Porto, integrando o Porto e eventualmente uma falha, mantendo uma equipa, passa para Lisboa. Lisboa passa para Braga e só depois é que passa para nós. Nós, infelizmente, nas últimas três épocas, estamos morridos sempre na praia. Vai sempre Lisboa, vai Porto e vai Braga, e nós acabamos por nos chegar a nossa vez. As regras estão efetivamente implantadas pela Federação e não permitem avançar daí, mas vamos lá ver, pode ser que destas épocas conseguimos ou não, ou vamos conseguir eventualmente, é o propósito, meter lá mais um, era importante.
1: Portanto, tem essa expectativa de que possa conseguir chegar lá.
0: Nós estamos a trabalhar nesse sentido, a maior parte das associações. Estamos a tentar alterar, não tem sido fácil, porque é evidente que quem tem metido sempre duas equipas não vai abdicar de as meter, e estamos a lutar com isso. Isto passaria por uma mudança radical dos campeonatos do Campeonato de Portugal. Já vai começar na próxima época. Há uma mudança nas descidas e depois na participação da subida.
1: Mas já procurou sensibilizar a Federação para isto?
0: Já tentamos. Tem sido, como eu estava a dizer, isto é assunto praticamente de todas as reuniões. Eu faço parte de uma das partes, represento as associações nesse gabinete, e tem sido uma constante, mas depois separamos também com os mais pequenos, que não aceitam perder atletas porque também têm os mesmos direitos. Isto é uma dificuldade tremenda em resolver aqui, em principalmente em alterar os egos de algumas pessoas, e é muito complicado mudar isto, mas estamos a tentar, vamos tentando sempre todos os anos. Isso, o nosso propósito é efetivamente meter lá duas equipas.
1: Árbitros na alta roda também andam por aí alguns nomes, e vamos vendo que às vezes são chamados para jogos internacionais, para sejam eles auxiliares ou não. Aí também se tem notado alguma progressão no campo da arbitragem?
0: Nós temos árbitros internacionais no futebol de praia, no futsal, no futebol. Temos árbitros assistentes também, femininos e masculinos, a nível internacional.
1: Mas tem muita dificuldade para meter árbitros nesses 400 jogos semanais, não é?
0: Nós vamos conseguindo. Somos até das poucas associações que conseguem cobrir os seus jogos praticamente todos. Agora, temos o Cláudio Pereira neste momento e na primeira divisão. Já temos, eu nem quero falar, às vezes sem receio, estamos muito bem colocados na segunda liga para a promoção. Se subir já são dois, o que era importante para nós. Depois estamos em também outros que vão participar neste momento em torneios e em avaliações que podem vir a subir, só que a nível de árbitros neste momento está estancado porque o número que sobe todos os anos é reduzido também.
1: Mas para já diria então que a arbitragem não está no seu momento mais difícil?
0: Não. A arbitragem está num... Nós temos feito vários protocolos com escolas, de forma a ir buscar atletas, de forma a ir buscar principal, e quando chama atletas são os nossos atletas, para mim são atletas, é uma forma também de fazer exercitar e fazer desporto. Eles têm vindo, principalmente os mais jovens, mas depois deparamos com um problema, é a retenção. E não é por falta, não é pagamento que está em causa, não é forma de estar das equipas, não. O que está em causa é principalmente o tratamento que é dado para alguns adeptos. E eles perdem a coragem e ao fim de 3, 4 jogos existem. Mas vamos continuando a crescer todos os anos.
1: Há pouco falámos da questão da disciplina, digamos assim, dos casos de racismo, digamos assim, das batatas quentes que gerem. Não falámos da tal batata quente dos regulamentos. Neste final da época, ouvimos, por exemplo, o Pinheirense achar que tinha subido, até chegou a fazer a festa, mas depois percebeu que não tinha acontecido dessa forma, e é tudo uma questão regulamentar, segundo disse. O clube faz a sua exposição, contesta, depois haverá uma decisão, pode haver um recurso. Isto prende-se com o quê? Dificuldades na compreensão do que é o regulamento, ou há mesmo questões que podem gerar a dúvida a partir dessa leitura do direito?
0: Sabemos que o direito é sempre suscetível de recurso e de má interpretação.
1: E que as leis também, muitas vezes, podem ser lidas de maneira
0: exatamente
1: diferente.
0: Aquilo que eu quero dizer, principalmente, é de que qualquer regulamento que seja, já está em atividade desde o início da época. Os regulamentos são todos a partir de 1 de julho, saem todos devidamente ratificados e corrigidos. Ou seja, quem está num campeonato, ou que está num qualquer que seja o escalão, sabe que existem os regulamentos de provas e que pode consultar, que é isso que eu aconselho, pode consultar no início da época as linhas com que se cose, como é evidente, está tudo definido. Agora, aqui, nós, quando recebemos os resultados, fomos à interpretação do regulamento, apoiado por o nosso jurista que temos, e a interpretação é essa. É uma interpretação simples, só que as pessoas esqueceram de ver que uma coisa é a interpretação do regulamento campeonato, outra coisa é a interpretação do regulamento para uma prova específica como foi aquela, que é uma prova que não tem, só tem um jogo por cada equipa, não há os dois jogos entre as equipas, daí a razão de já eliminar o resultado entre as mesmas.
1: Está a falar da fase entre os segundos.
0: Entre os segundos, como pode ser a fase dos últimos. A interpretação pode ser a mesma. E esta situação é clara, está clara. O que é? O artigo inicial, o artigo de base, depois envia para um outro artigo, para efetivamente avaliarem outro artigo e interpretarem corretamente quando existe essa situação. As pessoas não o fizeram, leram só o artigo principal, que interpreta só um campeonato regular e não aquela fase da qualificação de que sobe ou de que desce.
1: Esta associação chega para as encomendas, está dimensionada, tem os meios, tem, digamos assim, as competições na mão?
0: Claramente. Isso não deixa dúvidas, temos funcionários que estão preparados para isso, porque é evidente que a associação vive com clubes, mas também vive com os seus funcionários. Temos funcionários preparados para isso, temos um conselho de disciplina super preparado, são todos licenciados em direito, temos um jurista específico para analisar as situações. Agora, reconheço que o tempo mudou e agora, por tudo e por nada, apresentam-se queixas, apresentam-se interpretações que não estão em lado nenhum no regulamento, mas que as pessoas, com os direitos que têm, como é evidente, esquecendo muitas vezes os deveres, mas têm os direitos que têm, e apresentam situações que até podiam evocar uma possibilidade de alteração. Mas quando se apresentam estas situações, é sempre no eu, é as situações próprias que eles têm. Eles têm que compreender que o regulamento são para os 21 mil atletas, são para os 164 clubes, não é para um nem para dois, não se faz aqui, as situações não são criadas no momento certo, já existem.
1: Perguntava também em termos muito genéricos isto, atendendo a que tinham a ambição de construir a sua sede, uma nova sede, quando pergunto se esta associação está no fundo dimensionada, é também nesse sentido, ou seja, ela está a cumprir o seu papel nas condições ideais ou ambiciona mudar de casa?
0: Nós temos, efetivamente, um problema que é uma carência permanente, como os clubes têm, nós também temos, que é o pavilhão. Não temos pavilhão. E temos muita dificuldade nos jogos das nossas seleções. Estamos obrigados a fazer aqui, felizmente, aqui na Gafanha, conseguimos encontrar ali um pavilhão que nos tem cedido horas de treinos e outro a Norte também, que também nos tem cedido horas de treino. Mas não é fácil. Não é fácil porque não temos casa própria e andamos sempre com os saquinhos às costas para os jogadores de futsal poderem treinar e ter. Quanto ao futebol, responde claramente, temos instalações suficientes para isso, já começam a ter tudo, aqui todos os dias tem ocupação, porque também temos o jardim já terça e à quinta, já temos ocupação para isso, é evidente, e temos a utilização. Quanto à nossa sede existe, está, é evidente, quando tivermos o pavilhão conseguido, que é o propósito, é o principal objetivo, aí já podemos transferir depois com a construção da sede, que é uma questão só de finalização, porque o resto já está praticamente feito. Nós estamos, neste momento, dependentes de uma coisa que é importante. É da própria Federação em si. Fomos subsidiados no início, conseguimos, com a ajuda da Câmara de Aveiro também conseguimos, fizemos o que tínhamos de fazer. Agora, entretanto, não tem havido outra possibilidade de recorrer a subsídios, mesmo a nível estrutural, não tem havido dificilmente, porque as associações não têm direito, o desporto continua a ser o parente pobre, infelizmente a nossa tutela, e não temos conseguido ir buscar aquilo que queremos, que é para acabar as obras, mas estamos atentos e continuamos a trabalhar nesse sentido, não perdemos a esperança de o finalizar.
1: Portanto, prioridade a um pavilhão.
0: Certo.
1: E onde é que será?
0: No mesmo local. O projeto que foi feito tem duas fases. O projeto inicial era os campos, que era a parte mais necessária, e a bancada. Agora, a segunda fase é no próprio local, que é a parte de trás da bancada. A segunda fase chama-se que é. Pronto, é esse próprio nome, é a segunda fase, que tem o pavilhão e, por fim,
1: a sede.
0: Também tem o campo de futebol praia, mas é uma coisa simples de fazer, e depois tem a sede para acabar também, tudo no mesmo local. O espaço que está tudo já dividido para isso.
1: Portanto, não há para já datas para isto?
0: Não, não há datas porque estamos dependentes de terceiros.
1: Não há papel?
0: Não há papel, e os nossos clubes não merecem ser sacrificados por isso, como é evidente.
1: E a situação financeira da associação está estável? Está...
0: Felizmente está. Bom, isto é, nós somos o reflexo da situação financeira dos nossos clubes, como é evidente. Mas está. Há sempre aquela fase em que nós somos obrigados a esticar, a fazer ali, emagrecer um bocadinho certas coisas, para poder ajudar os próprios clubes, têm dificuldade em cumprir. Os clubes estão dependentes, a maior parte deles, dos municípios, dos subsídios que vêm, e só quando os subsídios começam a cair, que é neste momento já, é que eles vêm depois regularizar as contas para depois filiarem-se novamente. Mas o percurso tem sido corrido de forma natural já há vários anos assim.
1: Como é que acaba a época? Alguma festa? Alguma gala? Alguma coisa?
0: Vai haver gala no dia 12. Este ano modificamos um bocadinho, também emagrecemos um bocadinho as próprias despesas da gala, e vamos fazer uma gala. Conseguimos o Cine Teatro da Albergaria, porque nós felizmente temos vários protocolos com as câmaras e vamos atrás dessa vantagem, e vamos lá fazê-lo com a entrega dos prémios e o reconhecimento dos nossos melhores atletas.
1: E para Portugal no Mundial, tem algum palpite?
0: Ah, bem, eu palpito, eu vontades tenho muitas. Agora, a vontade é claro, o coração está sempre presente. Eu próprio penso que vou estar presente num dos jogos, deve ser logo o primeiro jogo, mas enfim, eu espero que façamos um bom campeonato do mundo, porque independentemente das pessoas poderem não acreditar, as associações têm dependendo disso, porque a parte financeira é crescente, e que fizemos um bom campeonato do mundo, cresce tudo à nossa volta, e nós também acabamos por ir buscar dividendos.
1: José Neves Coelho, agradecimento pela presença neste programa Conversas das Quartas-Feiras, reposição no domingo à 1 da tarde, publicação na manhã desta quinta-feira, que não vai ser nesta quinta feriado, mas na sexta-feira seguramente teremos o programa disponível. A todos agradeço a atenção, voltamos dentro de uma semana. Até lá.

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1: Portugal continua a discutir corrupção, transparência e ética pública. Mas será que o problema está realmente a ser combatido ou apenas gerido politicamente? As chamadas portas giratórias entre poder político e interesses privados, o financiamento partidário, a lentidão da justiça e a crescente desconfiança dos cidadãos continuam no centro do debate público. O convidado desta semana da Integridade Mais é uma das vozes mais interventivas do panorama jurídico português. Advogado, especialista em direito constitucional e laboral, crítico frequente do funcionamento da justiça e das relações entre poder económico e político, António Garcia Pereira junta-se a nós para uma conversa sobre integridade, corrupção, justiça e democracia em Portugal. António Garcia Pereira, bem-vindo à Integridade Mais. Muito obrigado por ter aceitado o nosso convite. Há muitos anos que denuncia as chamadas portas giratórias entre política, grandes empresas e grupos económicos. Hoje sente que Portugal está melhor ou apenas mais sofisticado na forma como esconde esses mecanismos?
2: Bom, muito obrigado antes de mais pelo convite. É com grande gosto que aqui estou. Bom, eu acho que a situação em matéria de corrupção está mais sofisticada e isso indiscutivelmente. Os mecanismos que são utilizados hoje em dia, até um recurso às novas tecnologias, são manifestamente mais subtis e mais difíceis de escrutinar do que eram aqui há uns 20 ou uns 30 anos atrás. Mas até por isso mesmo a corrupção continua a ser um problema grave. Aliás, creio que 90% dos portugueses consideram-no como tal. É um fenómeno que mina os alicerces do Estado de Direito Democrático e que produz graves danos económicos. Obviamente que não é uma perspectiva puramente economicista que se deve adotar a este respeito, mas a verdade é que os cálculos apontam para qualquer coisa como 20 mil milhões de euros de danos causados pela corrupção à economia. E uma coisa é a realidade objetiva da corrupção e outra, bastante diferente dela, é a percepção pública acerca da existência da corrupção. E aí entram outros fenómenos, designadamente enfim, a propaganda populista, o papel da comunicação social em particular, é que vive do sensacionalismo, que muitas vezes produzem um fosso considerável entre aquilo que é a percepção geral que se tem do fenómeno e aquilo que é verdadeiramente a dimensão objetiva desse mesmo fenómeno.
1: Mas quando olha para o discurso político sobre corrupção em Portugal, vê vontade real de resolver o problema ou apenas fazer a gestão dessa percepção que menciona?
2: Não, eu julgo que uma das coisas singulares, digamos assim, que caracteriza este fenómeno é nós termos um quadro legislativo e até também organizativo, com a criação do Mecanismo Nacional Anticorrupção e as leis todas penais e processuais penais relacionadas com matérias de corrupção e a estratégia da agenda anticorrupção, portanto um quadro bastante robusto, e depois temos uma realidade prática que é bastante diferente dessa. E eu penso que há uma falta de vontade política de atuar a sério nesse domínio, porque a corrupção tem raízes fundas, elas prendem-se designadamente com a concepção de que, enfim, subscrita pelas forças políticas dominantes no nosso país, de que os cargos públicos são prebendas e recompensas para atribuir aos respectivos amigos e aliados, e portanto que faz designadamente dos cargos públicos o meio de promoção das pessoas que têm o mesmo cartão partidário e não aquilo que deveriam ser, que eram campos de escolha pela competência técnica, independentemente das ideias políticas, sociais, religiosas ou outras que cada pessoa tenha. E acho que era um ponto que deveria merecer uma seríssima reflexão, é o que é que se tem passado do ponto de vista da justiça criminal relativamente a essa criminalidade financeira. O combate à criminalidade financeira, o combate à criminalidade tem de ser feito por um lado com respeito da lei e por outro lado por entidades e corpos, se quiser dizer assim, que prestam contas daquilo que fazem e deixam de fazer. E a situação que nós temos hoje é exatamente a oposta dessa.
3: Voltando ainda aqui à questão das portas giratórias que o questionava ao início, como analisa as palavras do Presidente da Assembleia da República na cerimónia do 25 de Abril, quando alertou para o entrincheiramento dos políticos e defendeu que devia ser facilitado o regime de incompatibilidades depois de abandonarem os cargos públicos?
2: Eu acho que foi uma intervenção absolutamente lastimável, mas que representou a defesa sofisticada precisamente daquilo porque se tem caracterizado em larga medida, não na totalidade, seria injusto dizê-lo, mas em larga medida a atividade política em Portugal, que é precisamente essa circulação, esse sistema de vasos comunicantes ou de portas giratórias entre a atividade política, a assunção de cargos políticos, a presidência de grandes empresas e a pertença a grandes sociedades, designadamente de advogados, com interferência nos mecanismos de produção legislativa. E os últimos factos que fomos tomando conhecimento mostram é que essa situação não melhorou, antes se agravou. Por exemplo, o processo que está em curso, a meu ver, de desconsideração, de desvalorização, de desarmamento do Tribunal de Contas e a facilitação, o que nós temos aqui de facto é esse desarmamento dos mecanismos de fiscalização, bem como, por exemplo, a opacidade acerca, com base no regime da proteção dos dados, que eu acho absolutamente inacreditável, a opacidade que se pretendeu instituir relativamente ao financiamento dos partidos políticos e das campanhas eleitorais. E, portanto, sobre esse ponto de vista, o que eu acho é que está em curso um processo em que, em nome de princípios muito bonitos, como a eficiência, a aceleração, o combate à burocratização, o que se está a facilitar é a desregulação e está-se mesmo a diabolizar os próprios mecanismos de fiscalização.
3: Mas acha então que esta alteração do anonimato dos doadores aos partidos políticos poderia representar um risco para a transparência democrática?
2: Eu acho que não poderia representar. Representa, porque como é evidente, permite não só circulação de dinheiros, produção de processos de influências sobre decisões que jogam diretamente com dinheiros públicos, como outro tipo de interesses, porque verdade seja dita que não são apenas as entidades e as pessoas ligadas diretamente à atividade económica e financeira que muito apreciam e cultivam essa política de opacidade. Basta ir ver o número de processos especiais de intimação, os pedidos de intervenção da Comissão de Acesso aos Documentos Administrativos e os processos judiciais de intimação para a passagem de certidões ou prestação de informações, para vermos como nós temos uma administração pública que se habituou a atuar no segredo e não ter que prestar contas a ninguém. E, evidentemente, o segredo é a alma do negócio, como todos nós sabemos.
3: O senhor é uma das vozes com maior reconhecimento do direito laboral português e tem sido crítico das recentes propostas da reforma laboral. Considera que ainda falta integridade, transparência e, de alguma forma, um jogo de poder equilibrado nas relações entre trabalhador e empregador em Portugal?
2: Sim, eu acho que esta reforma, eu chamo-lhe, o governo chama-lhe um projeto de revisão do Trabalho 21. E, portanto, uma reforma do Trabalho 21. Eu chamo-lhe uma deforma do século XIX, porque esta dita reforma, sob uma argumentação que é errónea e não demonstrada, que não há um único estudo que demonstre que a competitividade e a produtividade e o próprio emprego se aumentam pelas medidas para que as políticas neoliberais apontam e consistem sempre em destruir, aniquilar quanto possível as relações coletivas de trabalho, facilitar e embranecer os despedimentos, facilitar e embranecer a contratação precária, aumentar os tempos de trabalho, apesar dos trabalhadores portugueses serem os que mais trabalham na Europa, e diminuir as retribuições. por alguma razão, um empresário como José Teixeira, o responsável e CEO da DST, da empresa de construção modular com milhares de trabalhadores, declarou a propósito disto que não precisamos desta reforma laboral para nada, deixem os trabalhadores em paz.
3: De alguma forma, para resumirmos a nossa conversa e depois de tantos anos a acompanhar os bastidores do poder e da justiça, o senhor continua otimista em relação à democracia portuguesa?
2: Eu costumo dizer que sou um pessimista tático e um otimista estratégico. O que é que isto quer dizer? Quer dizer que eu acho que a situação se tem vindo a agravar sob certos aspectos. Nós hoje vivemos pior do que vivíamos aqui há uma ou duas décadas atrás, e em particular os jovens, e portanto, de facto, é preciso dizer que nós vivemos hoje, para o comum do cidadão, para o trabalhador, uma situação muito difícil, mas por outro lado, a história da humanidade também nos mostra que a mesma humanidade nunca colocou nenhum problema a si mesmo, que ao fim de algum tempo, umas vezes mais, outras vezes menos, não encontrasse o caminho para o resolver.
3: Fica por aqui este episódio da Integridade Mais, no qual conversámos com o advogado António Garcia Pereira sobre o estado da democracia, da justiça e da transparência em Portugal. Eu sou o Jorge Cravo e convido-vos a seguir o dia-a-dia da All for Integrity nas redes sociais e através do site allforintegrity.org.
4: Bom dia.

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5: 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Sejam bem-vindos a mais um episódio do podcast A Descomplica, desta vez em parceria com a rubrica Mais Ciência, para falarmos de futuro do trabalho. E para isso temos connosco João Afonso Correia,
6: Nelson Zagallo e Marlene Amorim. Nelson Zagallo é professor do Departamento de Comunicação e Arte e investigador do Digimédia, tem estudado os impactos da inteligência artificial na sociedade e também no futuro do trabalho. Marlene Amorim é professora do Departamento de Economia, Gestão, Engenharia Industrial e Turismo, na Universidade de Aveiro, foi pró-reitora para a internacionalização e estuda transformação digital e competências para o futuro do trabalho.
5: E começaria precisamente por si, a professora Marlene. O que é que está a mudar? Muita coisa tem mudado, não é? No mundo do trabalho, mas o que é que destaca?
7: Bom, aquilo que eu penso que é importante destacar e que resultou um bocadinho do trabalho que temos feito aqui na Universidade com o Observatório do Emprego e outras iniciativas onde olhamos para as competências e para a mudança que as tecnologias trazem, não tem tanto a ver com as tecnologias em si, mas com a velocidade de mudança, não é? Nós há uns anos esta parte fizemos esse estudo em que fomos perceber as tecnologias que se perspectivavam nos próximos anos aqui na região e como é que tínhamos que equipar a força de trabalho para tal. O que me parece é que desta vez a mudança é um bocadinho mais rápida e, portanto, há novas competências a serem esperadas, mas há sobretudo uma necessidade de atualização mais rápida dessas competências. Portanto, os modelos de aprendizagem que vamos ter no local de trabalho e fora, penso que será onde teremos a maior mudança, não é?
6: E como, professor Nelson Zagallo, como é que a inteligência artificial está a transformar o mundo do trabalho? Já há sinais dessa transformação ou ainda é cedo para se falar nisso?
8: Sinais existem, sim, existem bastante sinais, embora neste momento ainda estejamos a tentar compreender o significado de muitos deles, ou seja, há muitas dúvidas sobre as transformações que estão a decorrer, muito porque é difícil realmente, não diria quantificar, mas qualificar o que é que está a acontecer. Inicialmente, quando esta vaga nova surgiu, a ideia era substituição, e neste momento o que estamos a assistir é mais a mediação, ou seja, a tecnologia entra, mas o humano tem que continuar a estar lá. E isso provoca um conjunto de choques do ponto de vista da análise, porque as coisas parece que andam mais rápido, são feitas com melhor qualidade, mas ao mesmo tempo o humano continua a ter que estar no processo de produção. E isso gera algumas dúvidas sobre como é que podemos realmente avaliar o futuro em termos de precisamos de mais pessoas, precisamos de menos, precisamos de mais qualificadas. Há um conjunto de coisas que nós já sabemos, mas que estamos ainda a avaliar. Não é uma coisa que nós consigamos já antecipar. E era como a Marlene dizia, quer dizer, as coisas estão a acontecer muito rápido e toda a gente quer respostas, mas a verdade é que passaram 3 anos e meio desde que o ChatGPT chegou. Obviamente nós já tínhamos IA antes e tínhamos IA em determinadas áreas, mas em áreas com expressão cognitiva muito forte como temos agora não tínhamos. E isso muda bastante o processo todo.
5: E isso leva-nos a outra questão, que são as competências. Que competências é que passam a ser mais valorizadas no trabalhador?
7: Sim, aquilo que os estudos que existem na área apontam é que, curiosamente, sobretudo nas indústrias onde há uma adoção mais rápida destas tecnologias parece coincidir com uma procura maior por competências mais humanas e de gestão relacional e de gestão do seu próprio desempenho. Ou seja, há um update técnico, mas ao mesmo tempo há coisas novas a fazer naquilo que é a gestão de equipas, a interação homem-tecnologia, humano-tecnologia, e mesmo na gestão pessoal, do tempo, etc. Capacidade crítica, o que é a decisão, não é? O apoio à decisão e o papel humano no discernimento e na tomada de decisão. Portanto, há aqui um conjunto de competências paralelas àquelas questões tecnológicas que parecem estar a colocar grandes prioridades e grandes exigências naquilo que é a nossa capacidade de renovar as equipas e as forças de trabalho. Isto não desfazendo a necessidade da atualização técnica, não é? Mas, curiosamente, parece um paradoxo, não é? Que há aqui uma componente humana e relacional que tem muitas incógnitas e exige muita adaptação.
5: Quero acrescentar.
8: Não, em termos das competências, eu julgo que a principal aqui é mesmo os processos de decisão, ou seja, os sistemas de IA realmente apresentam imensas possibilidades ao humano. A questão é como é que o humano depois toma decisão sobre essas possibilidades. E nós também sabemos, do ponto de vista cognitivo, quanto mais possibilidades nós tivermos, mais complicado é para nós tomarmos decisões. Como quando vamos ao supermercado, se tivermos 3 objetos de um produto, eu escolho entre aqueles 3. Se eu tiver 15... perco imenso tempo e não sei qual é que hei de trazer. Isso é o que acontece no trabalho e em tudo aquilo que nós fazemos. E a IA é muito boa a ajudar-nos, mas lá está, nós vamos ter que fazer alguma atualização nos nossos processos de tomada de decisão e também, em cima disto, nos processos de verificação da informação. Porque a informação que a IA nos dá não é 100% fidedigna. Ao contrário da tecnologia que anteriormente chegava ao mercado de trabalho. Essa tecnologia garantia que aquilo que era verdade ou que aquilo que era objetivo. Neste momento não garante. Por isso o humano tem que tomar a decisão, mas ainda tem que verificar se aquilo que a IA lhe deu é real ou não. E isso é uma das coisas que está a provocar alguns atrasos na entrada no mercado, que é, muitas das vezes ganha-se tempo no início e depois perde-se tempo na verificação. Ou seja, o ganho de tempo não é linear. E muitas das vezes o empregador está à espera que eu introduzo isto, eu ponho os meus trabalhadores todos a usar isto e eles vão fazer em 1/5 do tempo. E muitas vezes isso não acontece. Nós ainda temos que aprender a lidar com isso.
6: O que nos leva aqui a outra questão, que é se a inteligência artificial aumenta ou diminui a nossa capacidade de encontrar soluções e se democratiza de alguma maneira o talento.
8: Do meu ponto de vista, julgo que aumenta, porque a partir do momento que eu tenho acesso a uma panóplia muito maior de possibilidades, aumenta. A questão é que eu tenho que estar preparado para lidar com essas possibilidades. Porque é que aumenta? Nós já tínhamos aquelas possibilidades todas na biblioteca e depois passamos aquelas possibilidades para o Google e depois passamos aquela possibilidade para Wikipédias e para sistemas que nos facilitam a vida e para telemóveis e para tudo mais. Só que neste momento temos uma tecnologia que permite pegar nem tudo isso e apenas através de eu dizer 2 ou 3 coisas sobre aquilo que me importa, ela apresentar imediatamente soluções que concilia a partir de toda a informação. Isso acelera muito o meu processo. Ok? Agora, isso não quer dizer que aquelas soluções são inovadoras. Esse é um outro dos problemas que está por baixo disto tudo. É que aquelas soluções vêm de soluções que já foram previamente encontradas. A IA por si não encontra coisas novas. Ela vai apontar onde já algum humano apontou. Se ninguém tiver apontado para ali, ela vai considerar que aquilo não é relevante. Porque estatisticamente ninguém apontou para lá. Ok? E isto cria um problema do ponto de vista da criatividade e da inovação.
6: Pois,
5: e exatamente por falar de criatividade, aproveitando essa deixa, será que gerar, quando falamos nomeadamente da arte, não é? De profissões mais ligadas às artes, usar a IA continua, enfim, a ser um processo criativo ou já é algo aqui mais discutível? Não sei quem é que quer.
8: Eu posso responder rapidamente e depois passar para a Marlene. É assim, do ponto de vista criativo, o que eu vejo neste momento é que há um processo colaborativo entre o humano e a máquina. Ou seja, eu apresento um conjunto de ideias, a máquina responde com não sei quantas possibilidades, eu digo no meio daquelas 10, digo interessam-me estas 2 e ele volta a recalcular aquelas 2. Ou seja, é um processo em diálogo criativo. E não se pode dizer no final que foi a máquina que criou, que foi o humano que criou. É um processo mediado entre mim e uma panóplia gigante de informação. Mas isto não é assim tão novo, reparem. No passado, quando eu não tinha sistemas, nem tinha bibliotecas, o que é que eu fazia? Eu olhava para dentro de mim e via, eu já vi estas exposições, eu já vi estes filmes, eu já li estes livros. A partir daí vêm os meus sinais para criar a minha ideia, ok? E eu faço uma construção. Agora, tenho um sistema que me ajuda, expande o meu universo tremendamente, não é? Isso é bom, mas cria problemas, como nós falámos. De repente, se calhar, expande tanto que eu já não consigo tomar conta daquilo porque é demasiado complexo para mim. Agora, eu acho que há aqui uma questão que se calhar que está no meio, e já passo para a Marlene, que é muito daquilo que nós estamos aqui a discutir tem que ver com é necessária alguma literacia de IA, porque não basta chegar à IA e fazer uma pergunta, retirar o conteúdo e ir embora. A IA não é um Google, é um sistema de diálogo. Eu tenho que dialogar com ela durante vários ciclos de comunicação para que ao final de algum tempo aquilo faça algum sentido para aquilo que eu estou a tentar construir. E isso é uma coisa que nós vamos ter que trabalhar com os nossos alunos e nas nossas empresas, em todo o lado.
6: A propósito de trabalhar com os nossos alunos, dava aqui outra ideia, que é a questão da formação profissional, que vai ser necessária para lidar com tudo isto. Que profissões já vão ser necessárias no futuro e como é que nós nos estamos a preparar, ou estamos a preparar quem vem a seguir, para lidar com estas dificuldades e com estas novas enfim, formas de fazer. Professora Marlene.
7: Bom, pegando um bocadinho aqui na conversa e relacionando com o que estávamos a dizer, de facto, eu acho que o que estamos a observar, acho que era o Isaac Asimov que dizia a certa altura que a ciência gera conhecimento antes de nós conseguirmos gerar sabedoria, não é? Ou uma coisa assim do género, não sei se era exatamente assim. E na verdade, mesmo ao nível da formação, nós ainda estamos a experimentar. Uma coisa, há uma direção que me parece mais ou menos inequívoca, que é esta ideia de termos que investir mais em modelos de atualização mais curtos e mais continuados. A própria Universidade de Aveiro já fez algum caminho nesse sentido, as universidades europeias também, porque há, de facto, uma velocidade de mudança grande. E, portanto, há aqui modelos de atualização que vão ter que também ser acelerados e, se calhar, mais granulares, não é? É curioso que, há uns anos atrás, no contexto da Observação do Emprego, quando procurávamos quais eram as profissões do futuro, já em alguns contextos nos respondiam que, se calhar, já não se conseguia falar em profissões, mas sim em funções. E o que é isto de uma profissão, não é? Será que nós, no futuro, vamos ter um conjunto de áreas funcionais que são mais ou menos transversais a várias áreas profissionais e depois outras especializações? Eu acho que vamos assistir a uma mudança naquilo que é uma profissão e naquilo que é uma função, ou pelo menos na maneira como a lemos. E, portanto, a esse nível, ao nível da formação técnica, acho que vamos assistir a isso e a essa formação mais granular, mais entregue à medida que o percurso profissional cada um vai evoluindo. Depois há esta outra parte que tem a ver com a tomada de decisão. De facto, aquilo que estávamos a dizer é verdade. O facto de nós aumentarmos muito a quantidade de informação que temos disponível, à partida, e se formos aos economistas clássicos, não é? Isso aumentaria a nossa capacidade de tomada de decisão. Aliás, os economistas até achavam que trabalhávamos com informação perfeita nos modelos iniciais, não é? O que não era verdade. Há toda uma parte de tomada de decisão que é profundamente humana e até emocional, não é? Como temos observado. Portanto, ao nível daquilo que estamos a fazer da formação, estamos a evoluir nesse sentido, a entregar coisas mais granulares, mais pequenas, mais à medida, e provavelmente cada vez mais em colaboração, ou uma colaboração mais estreita, com o próprio mercado de trabalho e com as empresas. O diálogo universidade-empresa também vamos ter que continuar a estreitar, porque a capacidade de respondermos assim o exige cada vez mais, não é? Nós temos ainda calendários um bocadinho diferentes naquilo que são os modelos de formação no ensino superior, em termos de acreditações, etc. E provavelmente vamos ter que encontrar alguns pontos de flexibilidade a esse nível para algumas áreas, não é? Que não sejam de formação base.
5: Mas neste momento, este fascínio, não é, pelas tecnologias pode estar-nos a levar a muitos erros.
7: Sim, o fascínio é uma coisa boa, não é? Faz-nos. E alguns dos erros vamos ter que os cometer, não é?
5: Para aprender.
7: Para aprender. Mas é curioso aquilo que dizia, porque não só tem que haver algum discernimento na aceitação e na correção e na validação das decisões ou dos outputs que os algoritmos nos entregam, mas há, e na área da gestão industrial, onde eu trabalho mais, há muitas vezes muitas decisões que nós tomamos, imaginem mesmo antes da IA, que, por muito válidas que sejam, nós temos que as conseguir comunicar e envolver uma equipa para depois executar. Portanto, temos que envolver o comportamento humano, a emoção, a motivação, para depois executar, por muito acertado que esteja. E, portanto, uma decisão que não se compreende e que não se explica e que não é apropriada para uma equipa, às vezes pode ter graves debilidades em levar uma mudança concreta, não é? Num contexto de trabalho ou num contexto social. E, portanto, eu acho que alguns dos erros que podiam estar associados a seguirmos algumas das decisões rapidamente poderão ser evitados, e estão a ser evitados em alguns contextos, se não perdemos esse discernimento, porque nós não queremos só decisão, muitas vezes queremos o próprio processo de tomada de decisão e de comunicação, que é transformador e que leva a equipa ou a empresa para onde nós queremos. Portanto, não é só carregar no botão, como dizia, não é? E em contexto de equipa, vamos notar essa resistência que nos vai obrigar a explicar, a desdobrar essa decisão em consequências, em critérios, não é?
8: Não. Só acrescentar aqui uma coisa, porque aquilo que está à base do deslumbramento, obviamente todos nós estamos deslumbrados com isto, mas também há aqui uma outra questão que me preocupa um bocado. Esse deslumbramento não está a acontecer apenas connosco, está a acontecer ao nível de quem realmente manda nas empresas, quem chefia as empresas, muito também porque há uma pressão enorme de todos os quadrantes, uma pressão enorme das empresas que estão a produzir a IA e que precisam desesperadamente de investimento e por isso tem que vender a IA com muito mais do que aquilo que ela é e que ela é capaz de fazer, dizendo que ela já está ao nível de pessoas com doutoramento e tudo mais, mas depois isso está a ser vertido ao nível do trabalho e da economia, como a IA é fundamental, todos têm que a utilizar, não interessa como, interessa utilizar porque isto vai ganhar. E isso está a criar pressões e distorções que a mim me preocupam um bocado, porque criam pressões sobre as pessoas que depois não sabem como utilizar, porque também não têm formação para isso e porque também não há processos anteriores que sirvam de exemplo de como é que nós podemos implementar da melhor forma, mas cria pressões porque quem está acima acha que é preciso sempre mais e mais e mais. Porquê? Porque tem que apresentar resultados de ganho e depois aquilo está a entrar e não estão a aparecer os ganhos tremendos, ou seja, os vários estudos não estão a mostrar ganhos de dois dígitos, estão a mostrar alguns ganhos de 1, 2% aqui e ali, mas depois não há aquilo que as empresas de IA vendem, que isto é a revolução industrial, que isto muda o mundo, e entretanto ficamos todos aqui um bocado a fazer pressão uns sobre os outros, mas vamos ter que aprender a lidar com isto.
6: A professora Marlene, há pouco abordou isso um pouco de uma forma mais genérica, mas há alguns exemplos, por exemplo, de formação a este nível dentro da universidade que podemos aqui apontar? Conhece assim algum caso que se esteja de formação ou não provavelmente novos ciclos de estudos, mas se calhar disciplinas, unidades curriculares dentro de ciclos de estudos já existentes? Quero apontar algum exemplo que...
7: Bom, dentro da universidade, ou seja, temos experiências que temos vindo a fazer ao nível de formações mais curtas, e isso já tem há alguns anos, não só ao nível das ofertas medico-credenciais que a universidade tem, mas já há algum tempo que a universidade desenhou um modelo em que permitia a qualquer aluno de qualquer área de formação adicionar ao seu plano de estudos 2 unidades curriculares por ano, penso eu, daquilo que entendesse, sujeito às limitações logísticas, não é? Se nós tivéssemos agora 2000 alunos a quererem estudar a minha disciplina, ou música, ou o que fosse, não cabiam lá todos. Pronto. Mas essa flexibilidade foi um primeiro passo no sentido de perceber esta granularidade da formação. Depois, ao nível das tecnologias de IA, começam a aparecer quer formações dedicadas, quer cursos dedicados, quer, sobretudo, algumas formações avulso, ou seja, que podem ser integradas como módulos dentro de unidades curriculares sobre o uso de prompts e como lidar com a informação e até como lidar com a informação menos fidedigna, não é? Alguma validação. Portanto, começa a entrar em algumas disciplinas a possibilidade de termos esses módulos que são oferecidos para alguns colegas na universidade que o estão a fazer.
5: E a questão também dos estudantes poderem usar ferramentas de inteligência artificial, não é? Também há essa possibilidade dada pela universidade. O que também ajuda a que vão contactando mais cedo com as
7: sim,
5: mesmas.
7: Sim, ou seja, já existem algumas instruções, inclusive o importante é que se faça sempre a atribuição e o disclaimer daquilo que foi usado, mas a verdade é que há um conjunto de ferramentas que, se calhar daqui a 5 anos, nos vão parecer tão naturais como o corretor automático do Word, não é? E, portanto, estão a entrar progressivamente, é incontornável, não é? Nós não podemos ignorar a sua presença. E neste momento, desde que haja uma atribuição e uma explicação daquilo que a ferramenta fez, nós já estamos a admitir isso nos trabalhos, não é? E estamos todos a crescer, não é? A mesma coisa nas publicações académicas, quando enviamos artigos para conferências e para journals, também nos é pedido que expliquemos essa atribuição, não é? Em que medida é que trabalhamos em conjunto, como dizia há bocadinho Nelson, com esse nosso coautor que nos ajudou a pensar ou a estruturar, não é?
5: São novos desafios, não é, que se colocam também no cenário académico.
8: Sim, no cenário académico, eu estava a pensar no cenário académico e não só, estava a pensar mesmo ao nível do trabalho, que é onde acontece uma coisa que está a acontecer com os estudantes e que neste momento nós falamos muito da equidade, mas a IA vai levantar um conjunto de desigualdades. E uma delas é que nós neste momento temos trabalhadores / estudantes que pagam licenças deste software para poder fazer melhor o seu trabalho, porque as licenças pagas permitem-lhes acesso a uma componente que é a memória, que permite acelerar muito a forma de trabalhar. E nem todos os alunos têm acesso a isso. Os alunos estão a usar algumas ferramentas que a UA disponibiliza, por exemplo, o IAEDU, mas que tem limitações a esse nível. Mas, inclusive, pessoas que trabalham no seu trabalho no dia-a-dia, provavelmente, sei de vários casos, em que as pessoas pagam a sua própria licença para fazer o seu trabalho na empresa. Isto é um bocado estranho, não é? Em que a pessoa compra um software para poder fazer melhor o seu trabalho quando isso devia ser providenciado pela empresa. Mas são tudo questões que estão a acontecer porque temos muito pouco tempo. Vamos ter que encontrar uma forma. As próprias universidades vão ter que encontrar uma estabilização do uso destas plataformas. Há os problemas também da privacidade dos dados e do uso dos dados, que é altamente problemático nas empresas e aqui. Ou seja, um estudante ou um professor coloca um exame lá dentro com o nome do aluno. Isso é problemático. Uma empresa, alguém que coloca um balanço de um banco dentro de uma ferramenta destas, e essa informação circula. São tudo questões que estão a ser altamente discutidas em vários fóruns. Não há propriamente soluções imediatas, porque as próprias empresas que oferecem estas soluções, elas próprias não estão estabilizadas. E por isso estamos todos a tentar aprender a lidar com isto. É um bocado como quando a internet apareceu em 93, 95, não é? Aquilo era tudo um mundo novo, fantástico, e a gente ia apalpando e vendo, se calhar é por aqui, se calhar é por ali. Só que foi muito mais devagarinho. Isto agora está sempre depressa. De repente, quer dizer, isto surgiu e já todos querem que nós utilizemos isto como saibamos andar de moto ou de carro há 20 anos. E não sabemos.
9: Não sei se vocês têm alguma informação sobre o que é que está a passar nas empresas da região a este nível, se já há algumas empresas assim mais avançadas aqui na região que em alguns setores.
7: Nós temos tido algum contacto com as empresas e mesmo alguns alunos de mestrado que estão, têm vindo a fazer alguns trabalhos de identificação da maturidade, da adoção destas coisas, quer em Portugal, quer noutros contextos europeus, de alunos internacionais que temos. E de facto há aqui um conjunto de camadas de como é qualquer contexto de inovação, há um conjunto de tecnologias que são de mais rápida adoção, ao nível da automatização de tarefas mais rotineiras, etc., e baseadas no fundo em produtos já existentes no mercado e há empresas já a entregarem essas soluções, mas ao nível da transformação mais profunda dos processos, porque não é só fazer a mesma coisa com esta tecnologia para fazer mais depressa. Estas tecnologias, como outras no passado, permitem-nos modificar o processo, não é? Modificar quem é a responsabilidade do trabalhador, da máquina, como é que as várias etapas se articulam. Aí a mudança é um bocadinho mais lenta, portanto vamos por fases. O que estamos a ver é que as tecnologias básicas de automação de tarefas, etc., estão mais rápidas. Ao nível dos agentes, de utilizar agentes para apoio no serviço ao cliente, também já há alguma densidade da de adoção, mas ao nível da mudança mais profunda da própria organização da produção, ainda não há muitas evidências aqui, não é? Portanto, vamos por fases, não é?
5: Portanto, temos aqui em mãos uma série de desafios, não é, para o futuro neste campo do trabalho e também da formação, não é, do ensino.
9: Ponto final neste podcast UA, desta vez sobre futuro do trabalho, com Nelson Zagal, Marlene Amorim. Muito obrigado.
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0: Alô?

0: Alô?
1: Neste momento não é possível resolver a sua chamada.
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1: Por favor, tente mais tarde.
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1: Olá, muito bom dia. São 7 horas, são 6 nos Açores. Ora, vamos lá então saber, André Rodrigues, que destaques marcam esta edição das 7.
2: Boiás Maduro, antigo ministro do PSD, diz que o governo deve reconsiderar critérios de acesso à prestação social única. Nesta edição, a entrevista Renascença ao primeiro-ministro do Luxemburgo, que defende uma descida dos preços da energia face à instabilidade no Médio Oriente.
1: Bom dia, João Fonseca, e no desporto.
3: Inês, bom dia. Faltam 3 dias para a viagem da seleção portuguesa para o Mundial. Ontem houve jantar com o presidente da República.
1: Hoje vamos ter um dia que traz vento. A esta hora temos 16 graus em Lisboa, 19 em Faro e 13 no Porto. Vamos à edição das 7 da Renascença, com a edição de André Rodrigues.
2: O governo deve reconsiderar os critérios de acesso à prestação social única, ideia defendida na Renascença por Miguel Poiás Maduro. O antigo ministro do PSD diz-se chocado com a obrigatoriedade de trabalho social para os beneficiários e considera ainda demasiado baixo o limite de património previsto para receber o apoio fixado em 16 mil euros.
4: Relativamente à questão da obrigação de trabalhar, parece-me que é dificilmente execuível e, sobretudo, atendendo aos valores que estão aqui em causa, choca-me um pouco. Parece que é obrigar as pessoas a trabalhar por um valor muito baixo. E, portanto, acho que essa medida o Governo devia claramente reconsiderar. E há outros aspectos, como disse, que são positivos. E a ideia em si de uma prestação social única parece-me importante, para além de ser uma condição que Portugal tem de cumprir no âmbito do PRR.
2: Já Fernando Medina acusa o Governo de desvirtuar a prestação social única e de não cumprir o seu verdadeiro objetivo. O antigo ministro das Finanças, do PS, diz que as medidas definidas pelo executivo de Luís Montenegro atribuem de forma demagógica um caráter punitivo à pobreza.
5: Não se dirige e não tem o mesmo fim para a qual ela foi pensada. O governo tem feito uma campanha em torno desta prestação, muito alicerçada no discurso demagógico sobre a utilização abusiva de prestações não contributivas. É uma proposta muito elevada da demagogia, desta questão da prestação do trabalho social necessário, que não tem nada de novo na legislação portuguesa. E por isso aquilo que era uma boa ideia e um bom projeto acaba desvirtuado às mãos da demagogia e da pretensão de um caráter punitivo da pobreza e da exclusão, que me parece todo em todo absolutamente injustificado.
2: Fernando Medina e Miguel Poiás Maduro no programa Conversa de Eleição, conduzido por Filipa Ribeiro, já disponível no site da Renascença, no YouTube e também nas plataformas de podcast. E André Ventura não vai abdicar das linhas vermelhas nas negociações da aprovação da lei laboral no Parlamento. O líder do Chega reúne-se esta semana com Luís Montenegro para decidir o sentido de voto do partido para aprovar a reforma das leis do trabalho. Ventura garante que não vai deixar cair as condições impostas pelo Chega. O encontro entre o líder do Chega, André Ventura, e Luís Montenegro deverá acontecer já na próxima quinta-feira. E depois dos constrangimentos da greve geral nas escolas, os alunos do sexto ano realizam hoje a prova moda de português. A paralisação da semana passada impediu que mais de metade das escolas tivessem condições para realizar a prova de monitorização de aprendizagem, daí que o Ministério da Educação tenha reagendado a data para os alunos que não puderam realizar a prova. Na atualidade internacional, estão bem e foram já resgatados os pilotos do helicóptero de combate do exército norte-americano, que caiu na região do Estreito de Hormuz. A queda do aparelho, por razões ainda desconhecidas, foi avançada pelo jornal The New York Times e acaba de ser confirmada por Donald Trump, que garante que ainda hoje será divulgado um relatório sobre este incidente. Donald Trump, que noutro plano, volta a avisar o primeiro-ministro israelita, Benjamin Netanyahu, que se não tiver cuidado pode em breve ficar sozinho na guerra contra o Irão. Em entrevista ao Canal 12 de Israel, Trump pediu a Netanyahu que não responda aos ataques com mísseis iranianos da noite de domingo. No entanto, Israel decidiu retaliar da mesma. Ainda assim, Trump assegura que conseguiu reduzir o alcance do ataque. Agora, a atualidade desportiva, João Fonseca, o Presidente da República, pede o Mundial à seleção no jantar de despedida.
3: António José Seguro esteve com a equipa nacional e no discurso aos convocados de Roberto Martínez deixou um pedido de peso.
6: O país acredita em vós. Façam-nos sonhar. Tragam para Portugal a taça que nos falta. Vamos todos torcer por vós. E eu acredito, com o vosso entusiasmo, com a vossa força, com a vossa fibra, com o vosso talento, e com o vosso trabalho isso é possível.
3: O Presidente da República, António José Seguro, que acabou por entregar uma bandeira ao capitão da seleção, Cristiano Ronaldo, que devolveu com uma camisola das Quinas. Portugal tem hoje o último treino de preparação para o último particular, que a equipa nacional joga amanhã em Leiria às 8h45 da noite, diante da Nigéria. Nos Estados Unidos já está o Uzbequistão, adversário de Portugal na fase de grupos, perdeu com os Países Baixos por 2-1.
1: Obrigada, João Fonseca. André, numa altura em que os preços da energia sobem por causa da instabilidade no Médio Oriente, o primeiro-ministro do Luxemburgo defende a adoção de medidas para proteger as famílias.
2: Sim, Luke Frieden dá o exemplo das medidas tomadas pelo seu governo para responder à crise. Em entrevista à Renascença, durante a visita oficial do Presidente da República e também do primeiro-ministro ao Luxemburgo, o democrata cristão defendeu ser necessário proteger famílias e empresas.
0: Através do orçamento do Estado, tentamos apoiar tanto as pessoas como as empresas. E talvez estes sejam caminhos que outros governos possam explorar. Tal como nós, inspirámos-nos em medidas implementadas nos estrangeiros, como a redução dos preços de energia.
2: O primeiro-ministro do Luxemburgo, que venceu as eleições em 2023, conseguiu formar um governo ao convidar o seu adversário para conseguir uma maioria. Nesta entrevista à Renascença, Luke Frieden assume que, sendo possível, esse é o melhor caminho para garantir a estabilidade.
7: Je crois qu'il est toujours plus facile d'avoir une majorité au Parlement que d'avoir un gouvernement minoritaire.
0: Creio que é sempre mais fácil ter uma maioria no Parlamento do que um governo minoritário. Luxemburgo tem uma tradição de governos de coligação. Creio que, sempre que possível, um governo maioritário é obviamente preferível.
7: E automaticamente a des gouvernements de coalition. Je crois que là où c'est possible, un gouvernement majoritaire est évidemment préférable.
2: Nestas declarações à Renascença, o primeiro-ministro do Luxemburgo elogia, por outro lado, os imigrantes portugueses, que formam a maior comunidade estrangeira no país, com cerca de 80 mil pessoas. Luke Frieden destaca que a presença portuguesa no Luxemburgo pode ser ainda maior do que mostram os números oficiais.
7: Je vous fais observer que vous avez cité tout à l'heure les chiffres.
0: Falou há pouco dos números dos portugueses no Luxemburgo. De facto, a população luxemburguesa tem hoje um número muito elevado de portugueses. 25% dos luxemburgueses com dupla nacionalidade têm nacionalidade portuguesa. Com a introdução da dupla nacionalidade há cerca de 20 anos, muitos portugueses já se tornaram luxemburgueses. A comunidade portuguesa no Luxemburgo é muito maior do que os números indicam. Ficamos felizes por serem pessoas que amam o nosso país, continuam a amar Portugal e que abraçam a democracia europeia.
7: Que continuam a amar Portugal e que vive a democracia europeia.
2: Certos de uma entrevista do primeiro-ministro do Luxemburgo ao jornalista Tomás Anjinho Chagas, para ler e ouvir na íntegra no site da Renascença. A fechar, Inês, lembrar que este é o quarto dia da visita do Papa à Espanha. Leão XIV despede-se hoje de Madrid, segue para Barcelona, onde vai presidir a oração do meio-dia na Catedral da cidade. A agenda termina com uma vigília de oração no Estádio Olímpico, que deverá reunir milhares de fiéis. Este é um assunto a que estamos naturalmente atentos na antena da Renascença e também no site em rr.pt.
1: Sabes, André, que ontem, a propósito da visita do Papa à Espanha, vi um vídeo delicioso em que pessoas que iam deslocar-se de metro para ver o Papa, era uma série de irmãs, se cruzaram no metro com fãs de Bad Bunny.
2: Sim.
1: E o bonito é que estavam todos alegremente a cantar na carruagem do metro. Achei bonito.
2: Eu também vi esse vídeo, é o sinal de que Madrid era uma cidade em festa.
1: Exatamente,
2: por várias razões.
1: Completamente. E estavam ali todos em clima de grande felicidade e comunhão. Obrigada, André, e até já. 7 e 8.

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Bom dia, edição de notícias às 7h30, primeira na manhã desta terça-feira, dia 9 de junho. Bem-vindos a mais uma edição de informação. A Comissão Parlamentar de Cultura, Comunicação, Juventude e Desporto realiza esta terça-feira uma visita de trabalho à capital portuguesa da cultura em 2024. É uma viagem no tempo, no âmbito do cumprimento do plano de atividades para a primeira sessão legislativa. O objetivo é proceder ao balanço da execução da iniciativa. A visita será efetuada por delegação da Comissão. Começa ao meio-dia, em passagem pelo Museu de Santa Joana. Segue-se às 13h15 a recepção na Câmara de Aveiro e uma reunião às 14h45 no Centro de Congressos com responsáveis municipais na área da cultura e com a equipa da Câmara de Aveiro envolvida na capital portuguesa da cultura, a Comissão Parlamentar a tentar perceber os resultados da execução deste programa que decorreu em 2024. Celebrações do Dia Mundial do Ambiente no Conselho de Severo de Voga, esta terça-feira, ao final da manhã, no Centro das Artes e Espetáculo, em Severo de Voga, uma iniciativa que junta no mesmo espaço crianças do Conselho. A celebração gira em torno de um espetáculo musical com forte componente educativa, uma narrativa que convida o público a embarcar numa viagem de descoberta, levando os mais novos e os utentes participantes a compreender a importância da água no dia-a-dia. Depois desta sessão, haverá um momento de convívio no anfiteatro da Biblioteca Municipal de Severo de Voga. A quarta edição do Festival Aradas Mais já tem cartaz oficial. Mais de 1.500 pessoas de 19 associações vão estar envolvidas no evento que decorre de 26 a 28 de junho na Casa de Música e que vai começar a 26 com o concurso do Bolo de São Pedro pelas 19 horas com animação musical, Festival de Tunas. Este será o primeiro dia. A programação completa em terranova.pt. António Zambujo apresenta Oração ao Tempo no Cineteatro Alba. O concerto está marcado para esta noite, 21h30. É mais uma etapa na digressão do artista português. Oração ao Tempo, editado em março pela editora Sons em Trânsito, assinala o 50º aniversário de António Zambujo e foca-se na ideia do vagar da desaceleração e da valorização dos pequenos prazeres da vida. Um álbum de 15 canções, 3 das quais da autoria de Zambujo, conta com inúmeras

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3: O Movimento Apostólico de Schoenstatt vai organizar mais uma edição do Arraial dos Santos Populares no dia 13 de junho, com refeições servidas das 12 às 22 horas, com animação musical e atividades lúdicas para crianças e adultos ao longo da tarde. A organização aguarda pela presença dos ouvintes da Rádio Terra Nova.

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2: Mais uma vez, muito bom dia nesta manhã aqui com a sua rádio Terra Nova. Já sabe, informação com Carlos Teixeira. Às meias horas, a informação regional. À hora certa, Portugal e o mundo em simultâneo com a Renascença. Até lá, há muita e boa música para ouvir.

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4: Muito bom dia, são 8 horas, são 7 nos Açores. Vamos saber com o André Rodrigues que destaques mais que marcam esta edição. André, bom dia.
5: Bom dia. Proteção Social Única pode não cumprir o seu propósito. Alerta de Fernando Medina, antigo Ministro das Finanças. Nesta edição às 8, vamos até aos Gerês conhecer uma prática de pastoreio que atrai cada vez mais jovens.
4: E no Desporto, João Fonseca, bom dia.
6: Bom dia. Real Madrid e Benfica aceleram a rescisão de José Mourinho. Seleção de Portugal recebeu António José Seguro antes de seguir para o Mundial na próxima sexta-feira.
4: Temos uma terça-feira com poucas nuvens pela frente e máximas a chegarem aos 22 no Porto, aos 24 em Lisboa e aos 34 em Faro. Vamos lá à edição das 8 na Renascença com o André Rodrigues.
5: A Proteção Social Única corre o risco de não cumprir o seu verdadeiro objetivo. Alerta feito na Renascença por Fernando Medina, o antigo Ministro das Finanças, considera que a proposta do Governo atribui um caráter punitivo à pobreza. Medina fala em retrocesso e demagogia.
7: Não se dirige e não tem o mesmo fim para a qual ela foi pensada. O Governo tem feito uma campanha em torno desta prestação, muito alicerçada no discurso demagógico sobre a utilização abusiva de prestações não contributivas. É uma proposta muito elevada da demagogia, desta questão da prestação do trabalho social necessário, que não tem nada de novo na legislação portuguesa. E por isso aquilo que era uma boa ideia e um bom projeto acaba desvirtuado às mãos da demagogia e da pretensão de um caráter punitivo da pobreza e da exclusão, que me parece todo em todo absolutamente injustificado.
5: Também o social-democrata Miguel Poiares Maduro diz-se chocado com a obrigatoriedade de trabalho social para os beneficiários e considera demasiado baixo o limite de património previsto para receber o apoio, fixado em cerca de 16 mil euros.
8: Relativamente à questão da obrigação de trabalhar, parece-me que é dificilmente execuível e, sobretudo, atendendo aos valores que estão aqui em causa, choca-me um pouco. Parece que é obrigar as pessoas a trabalhar por um valor muito baixo e, portanto, acho que essa medida o Governo devia claramente reconsiderar. E há outros aspectos, como disse, que são positivos e a ideia em si de uma prestação social única parece-me importante, para além de ser uma condição que Portugal tem de cumprir no âmbito do PRR.
5: Certos do programa Conversa de Eleição com Miguel Poiares Maduro e Fernando Medina, debate conduzido por Filipe Ribeiro, já disponível no site da Renascença, no YouTube e nas plataformas de podcast. António José Seguro dá hoje início às comemorações oficiais do Dia de Portugal, com uma cerimónia na Ilha Terceira. O Presidente da República chega à ilha por volta das 11 da manhã e as comemorações iniciam-se pelas 3 da tarde no Pátio da Alfândega em Angra do Heroísmo. Este é o segundo momento comemorativo do Dia de Portugal. Este fim de semana, o Presidente da República esteve com a comunidade luso-descendente no Luxemburgo, acompanhado por Luís Montenegro. E depois dos constrangimentos da greve geral nas escolas, realizam-se hoje as provas moda de português para os alunos do 6º ano, que não puderam fazer o teste. A paralisação da semana passada impediu que mais de metade das escolas tivessem condições para realizar a prova de monitorização da aprendizagem, daí que o Ministério da Educação tenha reagendado a data para os alunos que não realizaram a prova. Na atualidade internacional, Israel acaba de emitir uma ordem de evacuação para a cidade de Tiro, no sul do Líbano. O exército israelita justifica a medida com a alegada presença de elementos do Hezbollah na região, incluindo numa zona cristã da cidade que até agora tinha sido poupada aos bombardeamentos israelitas. Nos Estados Unidos, mais um imigrante a morrer num centro de detenção do ICE. É o 19º estrangeiro a morrer num centro de detenção nos Estados Unidos. Desta vez um imigrante da Geórgia, que estava sob custódia do Serviço de Imigração dos Estados Unidos. É a segunda morte em menos de 2 meses neste centro de detenção, que se encontra sob investigação devido a denúncias de alegada negligência. Agora, a atualidade esportiva e João Fonseca, Madrid, à espera de Mourinho, enquanto o Benfica prepara a apresentação de Marco Silva.
9: Sim, o treinador está de regresso ao Real, deve chegar em breve à capital espanhola, mas primeiro terá de se desvincular dos encarnados, processo que está a decorrer. O Real Madrid, ou seja, José Mourinho, terá de pagar 15 milhões por incumprimento do contrato que tinha com as Águias e terá de haver comunicação à Comissão do Mercado de Valores Mobiliários na Luz. E antes da apresentação de Marco Silva, Rui Costa vai cumprir a promessa e explicar-se aos sócios e adeptos das Águias em breve. Na Cidade do Futebol, ontem foi recebido o Presidente da República, António José Seguro, para um jantar de despedida e um pedido antes da viagem da equipa das Quinas para o Mundial.
10: O país acredita em vós. Façam-nos sonhar. Tragam para Portugal a taça que nos falta. Vamos todos torcer por vós. E eu acredito, com o vosso entusiasmo, com a vossa força, com a vossa fibra, com o vosso talento e com o vosso trabalho, que isso é possível.
9: Portugal tem hoje o último treino de preparação para o último particular que as Quinas jogam amanhã em Leiria às 8h45 da noite contra a Nigéria.
11: Obrigada, João. Agora vamos viajar até um sítio lindíssimo. Vamos até ao Gerês para conhecer a Vezeira, uma tradição antiga, mas que está a atrair cada vez mais jovens. O que é isto, André?
5: Bem, a Vezeira é uma prática de pastoreio comunitário em que o gado das aldeias sobe à serra para pastar. Chama-se Vezeira porque os pastores dormem à vez na montanha. É assim até ao final do verão. A tradição é património cultural e material, tem cativado mais jovens, uns por herança familiar, outros apenas por gosto.
11: Vem o Cauno, trazemos as vacas para levar para a serra, devemos estar aí à volta de 60, 70. E é a tradição antiga, nós passar, trazer o gado agora para a serra. Sente agora nos campos, tem que labrar os campos e elas lá não dão muito jeito. Assim, agora vão passar férias, vai lá para cima do Bom Monte.
12: É Amaro Ribeiro, de cajado na mão, quem guia o gado rumo à Serra do Gerês.
11: Uá, uá, elas para aí, aí é para andar.
12: Suas têm 27 cabeças, conhece-as a todas pelo nome.
11: A laranja, a roseira, esta, a redonda, conheço-as todas. E elas a mim, olha, tenho aqui uma saca no bolso. Se lá abanar, elas vêm atrás de mim. Tem que se ganhar manhas. Amanhã é bom passar lá o dia todo, comer lá uma merendinha boa debaixo do carvalho e ver as vaquinhas. Eu agora começo já terça-feira, vou guardar 10 dias. Todas duas vacas é um dia. Se guarda, depois anda sempre à roda. Começa num lugar, corre os guardas da freguesia, cada um guarda os dias que tiver e vai passando uns para os outros. Temos lá, chamamos-nos o forno, que é uma casinha. Nós estamos lá dentro, sozinhos, nós, o lobo e os bichos selvagens. Nunca estamos sozinhos.
12: A acompanhar a Mar está a filha, ainda adolescente.
11: Ózinha, não aperto com elas para cá, mas eu digo que aquela que não ganha gosto a isto, que não vale a pena. Os que fazem isso são todos malucos. É. E eu sou um devo.
12: Até porque é preciso gosto e coragem para lidar com os imprevistos e enfrentar os perigos que a serra esconde.
11: O ovo comeu os bitelos, as vacas vêm da serra sozinhas ter a casa, da casa vão sozinhas ter a serra, já basta uma. Ano passado tenho aí uma, deixei-a lá embaixo na corte, com a bitela, ela veio sozinha, foi à serra, andou lá 8 dias e tornou para casa. E depois disse que não há vacas inteligentes.
5: Certo da reportagem Renascença desta semana, sim, com assinatura de Isabel Pacheco, Miguel Marques Ribeiro. Uma reportagem para ler, ver e ouvir no site da Renascença. A Vezeira, Inês, é uma tradição que permanece intacta na Serra dos Gerês.
11: Mas segundo este senhor, diz só os malucos é que fazem isto. Malucos como ele, exatamente. E eu sou um deles. Vou ouvir outra vez, porque isto é mesmo bom. Obrigada, André. Até já. 8:08. Bom dia.

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4: Está assim meia farrusquita e ventosa esta manhã de terça-feira, 9 de junho, mas traz pela frente um rico dia de sol. Com vento, esse sim, a soprar forte. 9 minutinhos depois das 8. Bom dia.

Manhã de terça-feira, 8 de junho. Bom dia, uma ótima terça-feira para si. 8 de junho, não, 9 de junho. Terça, 9 de junho, que não existam enganos. E 19 graus é a máxima esperada hoje para Aveiro e Vagos, 20 para Ilha Vuísta Raja, 23 máxima para Albergaria e 24 para Águeda.

0: 22 minutinhos depois das 8 da manhã. Ainda temos 10 dias, isto se pertence ao município de Ilhavo, para votar no Orçamento Participativo de Ilhavo nesta edição de 2026. São 16 propostas a votação. Vamos dividir todas consigo nos próximos dias e começamos já com a proposta 2. Ora, ouça.
1: Olá, eu sou o Carlos, concorri ao Orçamento Participativo de 2026 com a proposta número 2, iluminação dos passadiços da Praia da Barra. Cada vez os passadiços são mais usados para práticas esportivas, caminhadas ou simplesmente passeios em família. A minha proposta consiste na iluminação de todo o passadiço da Praia da Barra, com luzes incorporadas no próprio deck, em que capta energia solar durante o dia e reflete depois a mesma energia durante a noite, permitindo assim os passadiços estarem iluminados durante a noite toda, o que torna os passadiços muito mais seguros. O que é que acontece? Os passadiços estão a uma altura muito elevada neste momento e sem luz as pessoas podem cair durante a noite. Espero que botem na minha proposta, a proposta número 2. Obrigado.
0: Proposta número 2, já sabe que pode escolher até 3 propostas. Já agora vamos espreitar a proposta número 4.
2: Olá, sou a Matilde e vim apresentar a proposta número 4, fatos mais secos nas nossas piscinas. Já lhe aconteceu a todos utilizarmos as piscinas e depois destas temos de estar a secar os fatos banhos de forma manual. Além de tornar os espaços mais úmidos, dificulta também a praticidade da prática do exercício e também desgasta mais estes materiais. Assim, pensei na aquisição de 8 secadores para colocarmos nos balneários das nossas piscinas municipais e tornar a saída das piscinas mais prática, simples e garantir uma melhor durabilidade para os fatos de banho. Se acham que as medidas mais simples garantem uma melhor qualidade da prática do desporto, votem na proposta número 4, fatos de banho mais secos nas nossas piscinas. Obrigada.
3: Olá a todos, sou a Keila e sou residente na Gafanha da Boa Vista. Sou também proponente da proposta número 7 deste Orçamento Participativo. A proposta número 7 intitula-se Rua Central Mais Segura e tem como objetivo principal a segurança rodoviária nesta Rua da Gafanha da Boa Vista. É através da sobrelevação das passadeiras existentes e a criação de uma nova, também ela sobrelevada, que vamos colmatar esta falha. Esta ideia surgiu não só da minha experiência como moradora, mas também numa sessão pública de esclarecimentos realizada na Gafanha da Boa Vista no início deste ano, onde foi possível verificar que esta é uma preocupação comum não só dos moradores, mas também dos utilizadores desta rua. As imagens que vou partilhar a seguir refletem a realidade que ocorre nesta rua. São este tipo de imagens e são estes riscos que quero reduzir com a minha proposta. Se também acredita que há uma necessidade, por favor não se esqueça de votar na proposta 7. Conto consigo para a Rua Central Mais Segura. Obrigada.
0: As propostas à votação este ano, ainda temos mais 13 propostas para votar consigo ao longo dos próximos dias. Lembro que pode votar até ao próximo dia 19 de junho. Fica.

0: José Amaro. Já conhecemos três propostas ao Orçamento Participativo de Ilhavo de 2026. No total são 16 propostas a concurso, a votação. Pode escolher até três propostas e votar até ao próximo dia 19 de junho. Já conhecemos a proposta número 2, a eliminação dos passadiços da Praia da Barra. A proposta número 4, fatos de banho secos em segundos. E a proposta número 7, Rua Central mais segura na Gafanha da Boa Vista. Há notícias para conhecer agora em nova edição, atualizada com Carlos Teixeira, e depois vou dividir consigo mais três, mais três propostas nesta manhã. Maiores a bailar, reciclar bem começa dentro de casa e sentar e carregar. Não sei o que esta é, mas vamos conhecer tudo daqui a pouco.
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0: Terça-feira, 9 de junho, segunda edição informativa regional. Carlos Teixeira, mais uma vez, bom dia.
8: Bem-vindos a mais uma edição de informação. A Comissão Parlamentar de Cultura, Comunicação, Juventude e Desporto realiza esta terça-feira uma visita de trabalho à capital portuguesa da cultura em 2024. É uma viagem no tempo, no âmbito do cumprimento do plano de atividades para a primeira sessão legislativa. O objetivo é proceder ao balanço da execução da iniciativa. A visita será efetuada por delegação da Comissão. Começa ao meio-dia, em passagem pelo Museu de Santa Joana. Segue-se às 13h15 a recepção na Câmara de Aveiro e uma reunião às 14h45 no Centro de Congressos com responsáveis municipais na área da cultura e com a equipa da Câmara de Aveiro envolvida na capital portuguesa da cultura, a Comissão Parlamentar a tentar perceber os resultados da execução deste programa que decorreu em 2024. Celebrações do Dia Mundial do Ambiente no Conselho de Severo de Voga, esta terça-feira, ao final da manhã, no Centro das Artes e Espetáculo em Severo de Voga, uma iniciativa que junta no mesmo espaço crianças do Conselho. A celebração gira em torno de um espetáculo musical com forte componente educativa, uma narrativa que convida o público a embarcar numa viagem de descoberta, levando os mais novos e os utentes participantes a compreender a importância da água no dia-a-dia. Depois desta sessão, haverá um momento de convívio no anfiteatro da Biblioteca Municipal de Severo de Voga. A quarta edição do Festival Aradas Mais já tem cartaz oficial. Mais de 1.500 pessoas de 19 associações vão estar envolvidas no evento que decorre de 26 a 28 de junho na Casa de Música e que vai começar a 26 com o concurso do Bolo de São Pedro pelas 19 horas com animação musical, Festival de Tunas. Este será o primeiro dia. A programação completa em terranova.pt. António Zambujo apresenta Oração ao Tempo no Cineteatro Alba. O concerto está marcado para esta noite, 21h30. É mais uma etapa na digressão do artista português. Oração ao Tempo, editado em março pela editora Sons em Trânsito, assinala o 50º aniversário de António Zambujo e foca-se na ideia do vagar da desaceleração e da valorização dos pequenos prazeres da vida. Um álbum de 15 canções, três das quais da autoria de Zambujo, conta com inúmeras colaborações de criadores consagrados e também novas vozes da música lusófona.

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a dar a espantar a preguiça do corpo, aqui uma ajuda de Orlando com este devagar simpático, 22 minutos para as 9 da manhã. Continuamos a dividir consigo nesta manhã de primavera bonita que traz pela frente céu limpo, vento forte e máximas de 27 graus para Arouca, 26 para Castelo Paiva, 25 para Valcambriana Dia, 24 máxima para Amealhada, Severo do Voga e Águeda, 23 para Oliveira das Meias, Oliveira do Bairro, São João da Madeira e Albergaria, 21 graus de máxima para a Amortosa, Espinha e Ovar, 20 para Ilha Vustarraja e Santa Maria da Feira e 19 é a máxima para Aveiro e Vagos. Continuamos a dividir consigo as propostas ao Orçamento Participativo de Ilhavo 2026. Pode votar e escolher até 3 propostas e fazê-lo até ao próximo dia 19 de junho. Vamos agora conhecer a proposta número 8.

0: Sou Noémia, venho apresentar a proposta de número 8, de maiores em dança de salão, para as freguesias todas, porque isto é ótimo para nós todas de muita idade avançada. E como eu estou ótima para a idade que estou, eu não posso parar de promover estas coisas para que as pessoas façam como eu, estarem no ativo e irem então para todas as freguesias uma aulinha de dança de salão, vou tornar a repetir, que é magnífico. Por isso, viva o nosso concelho e obrigada a todo quem trabalha connosco. É a proposta número 8. Obrigada.
1: Olá, sou o António. Vim apresentar a minha proposta, número 9, que é a Praça Convida, Jardins Convida. A proposta consiste em repor uns bancos na Praça Maior do nosso Jardim Henriqueta Maio, para haver mais convívio e socialização das pessoas que têm mais dificuldades de maior idade, para que se possam descansar e conviver na praça. Apelo ao voto, que não se esqueçam de votar na minha proposta.
2: Olá, eu sou o Tiago Lopes, sou professor de Educação Física e também sou praticante de algumas modalidades aquáticas. E venho apresentar a minha proposta para o Orçamento Participativo, a proposta número 10. Na nossa zona temos a ria e o mar e muitos de nós vamos a banho ao longo de todo o ano. Sabemos que ainda há muitos jovens que não sabem nadar bem e apresentam poucas competências no meio aquático. E no momento de ir a banhos, sem essa segurança, o risco é real. É por isso que surge esta proposta, que consiste em levar a natação para as aulas de educação física dos alunos do 9º ano dos agrupamentos de escola do município. Durante cerca de 3 meses, os alunos terão aulas de natação nas duas piscinas municipais, sob orientação dos seus professores de educação física, sendo a Câmara de Ilhavo responsável pelo transporte dos alunos de e para a piscina. Porque nadar é mais do que praticar um desporto, é ganhar confiança, segurança e autonomia dentro da água. No momento de votar, escolhe a nossa proposta, a proposta número 10, vem nadar connosco.
3: Olá, eu sou a Bela, vim participar no orçamento participativo com a proposta número 13, reciclar bem, começa em casa. Porque constatei que havia muitas dificuldades e muitas dúvidas em relação ao que fazer como fazer com o lixo. Então propus duas ações de formação em todas as freguesias do município e placas elucidativas junto aos ecopontos para se tornar mais fácil. É muito importante este tema porque depende dele a nossa ação depende disso e convém que todos sejamos conscientes e eficazes na reciclagem do lixo. Por isso, assistam às ações de formação e botem no orçamento número 3, no proposta número 13 do orçamento participativo Reciclar Bem, começa em casa.
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1: Olá, boa tarde, sou a Fátima. Venho com a minha proposta número 14. Quero ver todos os velhinhos a dançarem nas freguesias todas do município de Ilhavo e ponho no número 14.
2: Mais uma proposta no OPI, o Orçamento Participativo de Ilhavo, edição 2026. Estamos a dividir todas as 16 consigo.
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1: Há notícias para dividir consigo em novo simultâneo informativo com a Rádio Renascença. Às 9 da manhã estamos a alguns segundinhos das 9.
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4: Bom dia com a Terra Nova, são agora 9 horas.
5: São 9 horas, são 8 nos Açores. Vamos saber quais são os destaques da edição das 9. Olá, André Rodrigues, mais uma vez, bom dia.
6: Bom dia. O consumo de drogas cada vez mais potente está a preocupar as autoridades europeias. Presidente do Governo Regional dos Açores insiste na revisão do acordo da base das Lajes.
5: E no Desporto, João Fonseca, bom dia.
7: Inês, bom dia. A seleção feminina joga hoje na Finlândia, a masculina amanhã em Leiria.
5: Hoje temos uma terça-feira com ligeira subida das temperaturas, algum vento junto à costa, mas 22 graus de máxima para o Porto, 24 para Lisboa, 34 de máxima em Faro. Vamos à edição das 9 na Renascença com o André Rodrigues.
6: Cada vez mais perigoso o consumo de droga para os europeus, é o que revela o relatório europeu sobre drogas, que acaba de ser divulgado. A mistura de diferentes substâncias traz desafios adicionais a um combate que tem sido cada vez mais difícil. João Maldonado.
8: Os mercados estão a evoluir rapidamente e a ficar cada vez mais complexos. É cada vez mais difícil detectar os pontos de entrada de droga no continente europeu. O alerta vem no mais recente relatório publicado pela Agência da União Europeia sobre Drogas. A cannabis, consumida por cerca de 24 milhões de adultos europeus só no ano passado, é a droga mais procurada. Num tempo em que vai crescendo um fenómeno de policonsumo, ou seja, combinação de várias drogas, que aumenta, claro, o risco e dificulta a capacidade de resposta. Os números apontam para 7.600 mortes por overdose nos 29 países europeus analisados. Na maioria destas mortes, além da heroína, destaca-se a presença de opioides sintéticos, descritos como muito potentes, e de medicamentos para alívio da dor, usados de forma abusiva. Os níveis de cocaína continuam também elevados, estando a crescer os tratamentos relacionados com esta substância, em 2025, consumida por mais de 4 milhões de europeus.
6: João Maldonado, e o essencial do relatório europeu sobre drogas, que alerta para os riscos de consumo simultâneo de diferentes substâncias, pondo em causa a saúde dos consumidores. Este é um tema para ler em detalhe no site da Renascença. O Presidente do Governo Regional dos Açores insiste na revisão do acordo da base das Lajes, no dia em que o Presidente da República aterra na Ilha Terceira para as comemorações do Dia de Portugal. Enquanto candidato, António José Seguro também defendeu uma revisão do acordo que regula a utilização da base militar das Lajes. Em entrevista à Renascença, José Manuel Bolieiro diz ser necessário encontrar a oportunidade para esse momento.
9: As posições e as convicções não se apagam consoante as circunstâncias. No entanto, e portanto estou convicto que esta posição do Sr. Presidente da República é estrutural e estruturante. No entanto, também é preciso reconhecer que há tempos para a oportunidade de qualquer negociação, e creio que isso é, obviamente, uma matéria de deve estar em perfeita sintonia entre todos os órgãos de soberania.
6: Declarações do Presidente do Governo Regional dos Açores, José Manuel Bolieiro, aqui ouvido por Susana Madureira Martins.
5: E precisamente no dia em que, como dizias, o Presidente da República chega aos Açores para as comemorações do 10 de junho.
6: Sim, este será por volta das 11 da manhã que o Presidente da República aterra na Ilha Terceira, onde à tarde vai hastear a bandeira nacional junto à Marina de Angra do Heroísmo. Será o momento inaugural destas comemorações do Dia de Portugal nos Açores e que vão ser acompanhadas pela editora de política da Renascença, agora aqui em direto. Bom dia, Susana Madureira Martins.
10: Bom dia, André.
6: Que significado tem esta escolha de António José Seguro? Porquê os Açores para assinalar estas comemorações do Dia de Portugal?
10: Porquê os Açores e, sobretudo, porque é a Ilha Terceira. É porque é onde está assediada a base das lajes, essa poderá ser a explicação mais simples ou mais direta, tendo em conta a recente polémica sobre a localização da base militar, e o mais provável é o Presidente da República querer também realçar neste dia a importância de uma região que está tão perto dos Estados Unidos da América e que é usada pelos americanos, tendo até em conta que, seguro, já disse que o acordo Portugal-Estados Unidos sobre a base das lajes devia ser revisto, isto como candidato. Não se sabe ainda o que é que entende como Presidente da República. O Presidente da Comissão Organizadora destas comemorações, Miguel Monjardino, tem pedido às autoridades portuguesas, quer ao Presidente da República, quer ao Primeiro-Ministro, que tomem uma posição sobre que prioridades é que o país tem entre precisamente a América e a Europa. Seguro irá à Praia da Vitória, que é onde está assediada a base das lajes, para um encontro com os jovens, e só isso terá a leitura.
11: Susana, é de esperar algum tipo de mensagem mais política para consumo interno ao longo destas comemorações, ao longo das intervenções de António José Seguro por estes dias?
10: Provavelmente sim. O Dia de Portugal, pelo menos com o Marcelo Rebelo de Sousa, era usado para lançar direções ao governo, e acredito que o Presidente da República também possa elencar problemas do país e aponte o contexto internacional como fator a ter em conta para tomar decisões por parte do governo. De resto, o Primeiro-Ministro Luís Montenegro vai estar presente nas cerimónias, bem como, certamente, o Ministro da Defesa, tendo em conta que haverá neste dia 10 de junho uma cerimónia militar.
11: Obrigado, Susana Madureira Martins, editora de Política da Renascença, antecipando aqui a presença do Presidente da República para as comemorações do Dia de Portugal na Ilha Terceira, nos Açores. E o Primeiro-Ministro do Luxemburgo defende apoios para aliviar o impacto da subida dos preços da energia agravada pela guerra no Médio Oriente. Em entrevista à Renascença, Luke Frieden diz ser necessário proteger famílias e empresas.
12: Através do orçamento do Estado, tentamos apoiar tanto as pessoas como as empresas. E talvez estes sejam caminhos que outros governos possam explorar. Tal como nós, inspirámos-nos em medidas implementadas nos estrangeiros, como a redução dos preços da energia.
11: Luke Frieden, entrevistado por Tomás Anjinho Chagas durante a visita do Primeiro-Ministro e do Presidente da República ao Luxemburgo. Declarações para ler em rr.pt. Agora, a atualidade esportiva. João Fonseca, na Finlândia, a seleção feminina joga a liderança do grupo de qualificação para o Mundial.
13: É verdade, um empate chega para terminar no primeiro lugar, mas Francisco Neto, o selecionador, há muito determinou o objetivo a alcançar pelas navegadoras.
14: A ganhar e vencer os seis jogos que nos propusemos, subirá à Liga A e depois preparámos o play-off de outubro e de novembro para irmos ao Campeonato do Mundo e para competir para irmos ao Campeonato do Mundo.
13: Francisco Neto, a liderança permite ainda que o play-off de acesso ao Mundial seja contra uma seleção teoricamente mais acessível. Finlândia-Portugal é mais logo às 6 da tarde. Já a equipa masculina tem hoje o último treino de preparação para o último particular, que a esquina joga amanhã em Leiria às 8h45 da noite contra a Nigéria, com todo o grupo disponível, e após a conferência de imprensa desta tarde de Roberto Martínez, a sessão marcada para as 17h30.
5: Obrigada, João Fonseca.
11: E é o ponto final desta edição às 9. Estas e outras notícias estão sempre atualizadas no site da Renascença. Isso.

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7: 9h, 9 minutos, manhã de terça-feira, 9 de junho.

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3: 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A biblioteca da EB23 da Gafanha da Encarnação é um espaço vivo, os alunos entram, ficam, leem, estudam, convivem. É de facto o coração da escola. 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
4: 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Pode escolher 3 e votar até ao próximo dia 19.

Yolanda. Neste Olha Para Ela, 27 minutos depois das 9 da manhã, a Pisarte em Aveiro vai estrear noites de stand-up comedy, ou Choradeira Comedy Club. Arranca no dia 30.

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0: Terra Nova, bom dia mais uma vez, agora 9 horas 31 minutos e meio. As notícias regionais em nova atualização, edição de Carlos Teixeira. Carlos, bom dia.
1: Bom dia outra vez. A Comissão Parlamentar de Cultura, Comunicação, Juventude e Desporto está hoje em Aveiro para conhecer o impacto da Capital Portuguesa da Cultura de 2024. É uma avaliação que vai decorrer no âmbito do plano de atividades da primeira sessão legislativa. A visita começa ao meio-dia no Museu de Santa Joana, segue para uma recepção na autarquia e depois às 14h45 no Centro de Congressos, o encontro com responsáveis municipais na área da cultura, com a equipa da autarquia envolvida na Capital Portuguesa da Cultura. O Programa Regional do Centro, gerido pela Comissão de Coordenação e Desenvolvimento Regional do Centro, garante 6 milhões de euros para apoiar incubadoras de base tecnológica na região. Está aberto concurso com uma dotação de 6 milhões de euros para essas incubadoras, para a qualificação de serviços de apoio a empresas e reforço de espaços dedicados à incubação de novas empresas de base tecnológica. Esta é uma iniciativa conhecida nas últimas horas. Em Severo de Voga celebra-se o Dia Mundial do Ambiente, numa iniciativa que envolve a empresa de águas. É no Centro de Artes e do Espetáculo de Severo de Voga, a partir das 11 horas, um espetáculo musical para crianças, para alunos das escolas do município e, no final, um convívio junto ao anfiteatro da biblioteca no Parque Urbano da Vila. A nota final vai para a presença para o espetáculo de António Zambujo, hoje no Cineteatro Alba. Apresenta o seu 11º álbum de estúdio, Oração ao Tempo. É um concerto marcado para as 21h30.

0: todos vocês acreditaram.
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0: Carolina dos Landes entra agora por este estúdio adentro, uma cara bonita com as mãos cheias de coisas boas, e você não pode ver porque isto é rádio. É a Mónica Monteiro, da Aveiro, a compostar com uma caixa cheia de nozes da macadâmia descascadinhas para mim. Vou dividir consigo mais uma proposta do OPI e já volto. Se tiver com a boca cheia, são nozes. A culpa é da Mónica.
1: Olá, eu sou o Gonçalo e apresento o projeto 21, chamado Hortas Comunitárias. O meu projeto propõe a criação de uma horta comunitária na Gafanha da Nazaré, com canteiros de cultivo, sistema de rega e utensílios diversos para a criação de hortícolas e de plantas aromáticas. Além disso, também vai ter espaços comuns para a socialização. Ou seja, além de promover uma alimentação mais saudável e sustentável, também promove o convívio entre as pessoas. 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Vota 21!
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1: 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Essa proposta consiste em transformar o parque existente urbano da Senhora do Pranto numa verdadeira floresta urbana. Essa proposta traz benefícios como a melhoria da biodiversidade, a melhoria da qualidade do ar, promove ainda a infiltração da água no solo, promove ainda a utilização deste espaço para fins esportivos, recreativos e também de lazer. No fundo, esta proposta vai trazer e fazer com que este parque funcione como um laboratório vivo para que toda a comunidade, incluindo todas as gerações, a possa utilizar para aprender e ficar envolvido em atividades de cidadania ambiental e ecológica. Por isso, espero que votem. Proposta 24. Obrigada.
2: Olá, eu sou o Jorge.
3: Olá, eu sou a Inês.
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4: 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Por isso, conto convosco para apoiarem a ideia número 26, Visão Mais, Aprendizagem Mais, para que os nossos jovens e crianças tenham o mais sucesso possível na escola.
5: Pode escolher até 3 propostas e votar até ao próximo dia 19. Mais info no site da Câmara Municipal de Ílhavo em cm-ilhavo.pt. 17 minutinhos para as 10 da manhã. Dupla em português e que dupla? Camané e Marisa Liz.
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2: A poupança é fundamental para garantir segurança económica ao longo da vida. Mas por que é que devemos poupar? As razões são várias. Criar um fundo de emergência, comprar um carro, adquirir bens, evitar dívidas, garantir o futuro, assegurar a educação dos filhos, usufruir de lazer, preparar a reforma, investir ou acumular recursos para situações imprevistas. E quando é que devemos começar? A resposta é simples. Agora. Cada dia é importante na construção de um futuro financeiramente estável. Por fim, como podemos poupar? Começando com pequenas ações diárias, como a redução do consumo de água e eletricidade, ou o uso de milheiro, passando para depósitos à vista num banco, ou aderindo a planos de poupança e outros produtos financeiros. O essencial é dar o primeiro passo. Poupar é uma atitude de inteligência e prudência, que permite estar mais preparado para o futuro. Começar a poupar é uma decisão acertada e oportuna, para garantir uma manhã mais segura e tranquila.
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4: Com a Terra Nova, bom dia, são 10 horas.
5: Há notícias para dividir consigo, novo simultâneo com a Renascença e depois fica na boa companhia de Fernando Martins até perto do meio-dia.
6: Muito bom dia, são 10 horas, 9 nos Açores. Bom dia, André Rodrigues.
7: Olá, bom dia.
6: Olá, André. Vamos aos títulos desta edição.
8: Consumo combinado de drogas é cada vez mais comum e aumenta o risco de saúde para os europeus. Na despedida de Madrid, Leão 14 elogia a gratuidade como resposta à lógica do lucro.
6: Céu azul, sol a brilhar nesta terça-feira, mas está a vento. As máximas previstas para hoje: Lisboa 24 graus, Porto 22, Faro 34 graus de máxima, nas ilhas Ponta Delgada 23, Funchal 25 graus. Agora a edição das 10.
8: O consumo combinado de várias drogas está a tornar-se mais comum na Europa e aumentar os riscos para a saúde dos consumidores. É o que revela um relatório da Agência da União Europeia sobre drogas, que identifica também um crescimento de substâncias cada vez mais potentes. Só no último ano foram detectadas 50 novas substâncias. O documento revelado esta manhã indica ainda que a cannabis continua a ser a droga ilícita mais consumida na Europa. Aumenta a despesa do Estado com baixas médicas. Os dados do Ministério do Trabalho, Solidariedade e Segurança Social revelam que no ano passado a Segurança Social gastou 2,3 milhões de euros por dia com prestações de doença. Só em abril do ano passado cerca de 175 mil pessoas receberam subsídio de doença, um aumento de mais de 7 mil beneficiários em relação a março, o que representa uma variação superior a 4%. O Papa despede-se de Madrid. Leão XIV discursou esta manhã perante voluntários que participam nesta sua visita de uma semana à Espanha. Leão XIV defende a gratuidade contra a lógica do lucro. O Papa aplaudiu o trabalho de milhares de voluntários que participaram na sua visita à capital espanhola. Leão XIV defendeu a gratuidade como resposta aos interesses económicos e financeiros. E lembrou que a gratuidade é um fermento que faz crescer a qualidade humana.
9: A gratuidade é um fermento que faz crescer a qualidade humana, ética e espiritual de uma sociedade. Num mundo continuamente influenciado pela lógica do interesse e do lucro, onde o termo crescimento se reduz à dimensão económica ou financeira, é necessário pensar e viver segundo a lógica mais verdadeira, ou seja, a de um crescimento humano integral, a lógica do Evangelho.
10: Esta lógica do Evangelho.
8: Depois de Madrid, o Papa Leão XIV segue agora para Barcelona, tem previsto para o meio-dia a chegada à Catedral de Santa Cruz e a Santa Eulália. Agora, o Mundial de Futebol e ainda a polémica em relação à participação iraniana na fase de grupos nos Estados Unidos. Os Estados Unidos que acabam de retirar os bilhetes atribuídos à Federação Iraniana para os jogos do Mundial de Futebol. É uma indicação que está a ser avançada pela Federação Iraniana de Futebol em causa à revogação do direito de venda de 8% dos ingressos de cada jogo através dos canais oficiais para garantir a presença de adeptos iranianos nas três partidas da fase de grupos que vão ter lugar em território norte-americano. A Federação de Futebol do Irão pede à FIFA e à Organização do Mundial que sigam princípios de imparcialidade e de justiça e que não deixem questões externas pôr em causa a competição. Recordo que só nos últimos dias é que a seleção iraniana recebeu visto, mas há vários elementos da estrutura que continuam sem autorização para entrar nos Estados Unidos. É o ponto final desta edição às 10. Está tudo atualizado no site da Renascença.
6: Edição das 10 com André Rodrigues. Daqui a pouco há Coldplay.

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0: Bom dia. Informação regional, agora atualizada na Terra Nova pelo Carlos Teixeira.
1: Bom dia outra vez. O Festival Rádio Faneca mobilizou perto de 40 mil pessoas em fim de semana cultural no Centro Histórico de Ilhavo. Estimativa é apresentada pela organização a cargo do 23 Milhas. Tempo de balanço à edição deste ano, um evento que decorreu entre 5 e 7 de junho no centro da cidade, com cerca de 50 eventos gratuitos. O Festival Rádio Faneca, que promete regressar em junho do próximo ano. A Comissão Parlamentar de Cultura, Comunicação, Juventude e Desporto está hoje em Aveiro para avaliar a Capital Portuguesa da Cultura 2024, no âmbito do cumprimento do plano de atividades para a primeira sessão legislativa. Essa deslocação à hora de almoço vai começar no Museu de Santa Joana, segue com recepção na Câmara de Aveiro e uma reunião de trabalho às 14h45 no Centro de Congressos, com responsáveis da cultura e com a equipa da autarquia envolvida nessa organização da Capital Portuguesa da Cultura. A Albergaria Convida regressa com um novo formato em dois fins de semana. É já no final deste mês. O certame de verão promete conduzir milhares de visitantes até a albergaria com atividades na Quinta da Boa Vista, Quinta do Torreão, entre 26 de junho e 5 de julho. Um novo formato mais alargado, com mais concertos, com atividade física, animação cultural, gastronomia e artesanato. A apresentação oficial aconteceu ontem à tarde. Calema, Sara Correia e Caretos, Kim Barreiros, Chutes e Pontapés, Nininho Vaz Maia e Hybrid Theory com Linkin Park Tribute Band são os cabeças de cartaz deste evento. É uma iniciativa cultural, um dos grandes festivais de verão na região de Aveiro. E há também nota para a presença de António Zambujo esta noite no Cineteatro Alba. O concerto Oração ao Tempo, baseado no álbum Oração ao Tempo, último álbum de António Zambujo, vai estar em destaque esta noite em espetáculo a partir das 21h30.
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1: O Movimento Apostólico de Schoenstatt vai organizar mais uma edição do Arraial dos Santos Populares no dia 13 de junho, com refeições servidas das 12 às 22 horas, com animação musical e atividades lúdicas para crianças e adultos ao longo da tarde. A organização aguarda pela presença dos ouvintes da Rádio Terra Nova.
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Eu sou o Fernando Martins e vou estar aqui ao seu lado a dar-lhe música literalmente até ao meio-dia. Boa terça-feira, bom resto de semana, também com a Terra Nova.

Está bonito o dia, sim, senhores. Basta olhar pela janela. Um ventinho à mistura, mas amanhã está espetacular. Muito sol, muita cor. E a temperatura do ar a subir. Seguimos com mais música da manhã informativa Terra Nova. Terça-feira, dia 9 de junho. Bom dia, bom resto.

Seguimos com música em português, virando agulhas agora para o GNR e este Quem. Agora, 19 minutos das 11 horas.

Música dos Gorillaz, claro, preenchendo o tempo de antena nesta manhã informativa, Terra Nova de terça-feira. E agora? Reconhecem, claro. Música dos Stranglers. Voltamos depois do jornal à hora certa. Eu sou o Fernando Martins, vou estar aqui ao seu lado até ao meio-dia.

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1: O Papa já está a caminho de Barcelona para a segunda etapa da visita apostólica à Espanha. A bordo do avião papal segue também a vaticanista Aura Miguel, que há minutos nos destacava os principais momentos da passagem de Leão XIV pela cidade catalã.
2: E a grande expectativa é, quando estivermos quase a chegar a Barcelona, o avião papal fazer um voo por cima da Basílica da Sagrada Família, que é, no fundo, um grande momento esperado para amanhã em Barcelona. Será assim uma oportunidade para o Papa e os que vamos a bordo observarmos e apreciarmos a beleza deste grande monumento, que é o motivo principal para a visita do Papa a Barcelona. Quando aterrar, Leão XIV vai diretamente para a Catedral, onde haverá um momento de oração e uma primeira homilia. E depois o grande destaque é mais logo no Estádio Olímpico, com uma vigília de oração que muito provavelmente será tão entusiasta como aquela que testemunhámos ontem em Santiago Bernabéu, e desta vez também um momento de encontro e diálogo, e onde se prevê o discurso do Papa e muita festa.
1: A vaticanista Aura Miguel e a expectativa para as primeiras horas do Papa em Barcelona. Ainda em Madrid, no encontro com milhares de voluntários que participaram na visita pastoral, o Papa defendeu esta manhã a gratuidade contra a lógica do lucro como resposta aos interesses económicos e financeiros. Leão XIV lembrou que a gratuidade é um fermento que faz crescer a qualidade humana. Israel terá voltado a atacar no Líbano, ofensivas que terão ocorrido pouco depois de emitidas ordens de evacuação da cidade de Tiro, bem como de outras 11 aldeias da região. De acordo com a estação de televisão Al Jazeera, que cita a Defesa Civil do sul do Líbano, terão morrido pelo menos 8 pessoas após um ataque aéreo numa área residencial. Por cá, prevista para esta hora a chegada do Presidente da República à Ilha Terceira para as comemorações do Dia de Portugal, e na Renascença, o Presidente do Governo Regional dos Açores insiste na revisão do acordo da base das Lajes, ideia também defendida por António José Seguro enquanto candidato à presidência. José Manuel Bolieiro diz ser necessário encontrar a oportunidade para esse momento.
3: É preciso reconhecer que há tempos para a oportunidade de qualquer negociação, e creio que isso é, obviamente, uma matéria de deve estar em perfeita sintonia entre todos os órgãos de soberania.
1: Declarações do Presidente do Governo Regional dos Açores, José Manuel Bolieiro, aqui em declarações a Susana Madureira Martins. 10 mortos nas estradas portuguesas na última semana, o balanço trágico da campanha Viagem Sem Pressa da PSP, GNR e Autoridade de Segurança Rodoviária. Há ainda registro de 70 feridos graves, 850 ligeiros, 2.600 acidentes. Em relação ao mesmo período do ano passado, há mais uma vítima mortal, mais 15 feridos graves, mas menos feridos ligeiros, também menos acidentes. Pelo segundo dia consecutivo, o vento forte está a condicionar o movimento no Aeroporto Internacional da Madeira, com 8 chegadas canceladas até às 10 da manhã. De acordo com a página da ANA Aeroportos de Portugal, foram cancelados voos provenientes da Terceira, do Porto, Lisboa, Basileia, Lyon e Londres. A situação está a afetar centenas de passageiros e as correspondentes partidas programadas. Tudo para conferir, Zé, no site da Renascença.
4: Edição das 11 com o Vítor Mosquito.

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1: Muito bem, ouviu as notícias das 11 em cadeia nacional com a Rádio Renascença. Foi o jornal à hora certa. Agora seguimos para esta, que é a última hora do programa da manhã na Terra Nova. Música em português, lá mais para a frente, daqui a bocadinho já. Agora, recuperamos de uma velha caixinha de música, este Big in Japan. Lembram-se dos Alphaville? Eu sou o Fernando Martins, assino a playlist Terra Nova. Até ao meio-dia. Boa terça-feira, bom resto de semana. Já não ouvia esta há alguns aninhos. Passo exagero, se calhar.

velhinha e tão boa, diria este Dimas, da Bananarama. She's got it. 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E agora? Tão melosa. Música do Chicago.

If You Leave Me Now, música do Chicago na Terra Nova. Recuperando musiquinhas de outros tempos, ou grandes músicas, melhor dizendo. A seguir podem, enfim, ouvir Alphaville, Forever Young, ou Eros Ramazzotti, o que querem ouvir. Se calhar nenhuma. Aqui um bocadinho viramos a agulha. Forever Young, dos Alphaville, depois Eros Ramazzotti.

está na Terra Nova nesta bonita manhã de terça-feira. Eu sou o Fernando Martins, vou continuar a dar-lhe música durante mais alguns minutos nesta manhã espetacular de terça-feira, 9 de junho.

E pronto, assim chegamos ao fim de mais um programa da manhã na Terra Nova. Eu sou o Fernando Martins e agradeço o facto de ter estado aí desse lado a ouvir. Então, por hoje é tudo. Até amanhã.

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4: Ângelo Alves nasceu em 1978 em Cantanhede e faleceu a 12 de novembro de 2025. Publicou, entre outros livros de poesia, O Levo Odor dos Nuvoleiros e Um Grande Sol Aproxima-se a Nado.
5: A noite longe de ti, mãe, longe do teu colo e do brilho. Tenho o quarto, ninguém. Tenho o rio, ninguém. Olho ao redor. Ninguém. Estou só, longe de ti, mãe. Apenas o coração ainda faz com que eu chame, retiro a este quartinho e ao rio. Oh, peito perseguido pela dor, a noite longe de ti, mãe. 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Jaz tudo em mim e ao redor. 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Então começa, no amplo silêncio do menino, o amplo supor. Ao teu colo me retiro, em paz do mundo, onde ainda nada sei sobre o amor.
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Olá, viva. Boa tarde. Este é o Jornal Regional na Terra Nova. A Ilha do Festival Rádio Faneca mobilizou à volta de 40 mil pessoas no último fim de semana. Estimativa apresentada pela organização deste evento, a cargo do 23 Milhas, tempo de balanço à edição deste ano, edição de um evento que decorreu entre os dias 5 e 7 de junho, no centro da cidade de Ilhavo, na 13ª edição, o Festival

0: contou com cerca de 50 eventos gratuitos, desde concertos, teatro nos becos, podcasts ao vivo, brincadeiras no jardim ou cinema para a infância, que registaram a participação de aproximadamente 40 mil pessoas, além das centenas de ouvintes que acompanharam as 28 horas de emissão da Rádio do Festival, que emitiu em FM, online e também em simultâneo com a RTP, aliás, a RDP Antena 3, num programa especial durante a tarde da última sexta-feira. O Festival Rádio Faneca regressa em 2027, segundo os promotores do evento, em junho de 2027. O núcleo de Aveiro da Associação de Professores de Educação Física entende que há muito a fazer pela difusão da educação física a nível nacional. Os responsáveis desta estrutura, que celebra esta semana mais um aniversário, o 38º aniversário, defendem que a prática de atividade física, por exemplo, nos estabelecimentos prisionais, está muito aquém do esperado, começando pelos conteúdos lecionados. Em entrevista à Terra Nova, ao programa Segunda Parte, os responsáveis pela associação abordaram também a promoção da atividade física no local de trabalho. Mensagem que reforça a necessidade de continuar a investir nesta área em particular.
1: A prática da educação física dentro dos estabelecimentos profissionais está muito aquém daquilo que é desejado, a começar pelos conteúdos que são lecionados nessa prática. Tem alguns que vêm à baila, mas dentro da escola temos conversado sobre a atividade, a educação física do primeiro ciclo, implementar a educação física do primeiro ciclo espalhada por todo o país e por todas as escolas. Temos a possibilidade ainda de desenvolver a atividade física nos locais de trabalho, que praticamente é inexistente. Acho que há sempre, a gente pensar e debater, há sempre melhorias a fazer.
0: Um dos momentos da entrevista de Pedro Pinheiro, presidente da Delegação de Aveiro, do Núcleo de Aveiro, da Associação de Professores de Educação Física. A notícia com detalhe disponível em terranova.pt. A Comissão Parlamentar de Cultura, Comunicação, Juventude e Desporto realiza uma visita de trabalho a Aveiro, a capital portuguesa da cultura, em 2024, no âmbito do cumprimento do seu plano de atividades para a primeira sessão legislativa, tendo como objetivo proceder ao balanço da execução desta iniciativa cumprida em Aveiro. A visita é efetuada por uma delegação da Comissão. Começa no Museu de Santa Joana, às 15 horas, estarão no Centro de Congressos, reunindo com responsáveis municipais na área da cultura e com a equipa da Câmara Municipal de Aveiro envolvida no projeto Capital Portuguesa da Cultura, como disse, em 2024. Aveiro celebra a Festa Arte Nova, começa amanhã, prolonga-se até 14 de junho. Mulher é o tema internacional escolhido pela Rede Europeia Arte Nova como mote para a celebração do Dia Mundial da Arte. Aveiro tem um programa alusivo que começará a ser desenvolvido amanhã, termina a 14 de junho. A Câmara Municipal inicia o programa na celebração do Dia de Portugal. O presidente da direção da Associação Cultural e Desportiva, Os Ilhavos, espera fazer de 2027 um ano de programação cultural e desportiva especial, um ano à altura da celebração dos 50 anos da Associação. Mensagem que passou na celebração do 49º aniversário, assinalado no passado domingo. Carlos Ferreira realça o encontro da comunidade na entrega dos lemos. Os lemos do ano. Realça o reconhecimento aos atletas que representam a Associação Os Ilhavos. O dirigente admite que celebrar os 50 anos é um bom desafio. Para preparar com tempo essa festa, em 2027, haverá momentos festivos durante todo o ano. Declarações de Carlos Ferreira ao programa Segunda Parte da Terra Nova.
2: Agora, acabando os 49, já estamos a pensar nos 50 anos. E, portanto, aquilo que nós temos conversado, nada está assente, como é evidente, é que vamos tentar fazer muitas coisas, ou coisas que a gente possamos fazer ao longo do ano, quer a nível de desporto, quer a nível cultural. Essa é uma ideia que nós temos e, portanto, vamos começar a trabalhar e a estudar esse programa dos 50 anos. Para mim é uma grande satisfação, porque já passei nos 25 anos e espero ter saúde para chegar aos 50 anos.
0: Carlos Ferreira, o presidente dos Ilhavos, entusiasmado com a celebração dos 50 anos da Associação. Últimos jogos da época no futebol distrital, com a realização de

evento amanhã, dia 10 de junho. António Zambujo apresenta Oração ao Tempo em Albergaria, no Cine Teatro Alba. Inaugura um novo ciclo criativo este ano com Oração ao Tempo, o seu 11º álbum, álbum de estúdio, a digressão do artista, autor de canções incontornáveis, como Pica dos Sete ou Lambreta, vai passar pelo Cine Teatro Alba hoje, concerto que começará às 9:30 da noite. A informação regional mantém-se atualizada em terranova.pt. Boa tarde.

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1: Quando pensamos em resíduos, pensamos quase sempre em lixo. Mas e se parte desses resíduos pudessem ser transformados em energia? A valorização de resíduos parte exatamente dessa ideia. Dar uma segunda vida a materiais que normalmente iriam para aterro. E, no processo, ajudar a construir um mundo mais limpo, mais circular, mais sustentável. No Departamento de Ambiente e Ordenamento da Universidade de Aveiro, investigamos soluções para transformar resíduos em recursos. O projeto CFD for Syngas, financiado pela Fundação para a Ciência e Tecnologia, estuda formas de converter biomassa e combustíveis derivados de resíduos em gás combustível, capaz de produzir energia. Através de modelos computacionais avançados, procuramos tornar estes processos mais eficientes, seguros e sustentáveis, contribuindo para reduzir a dependência de combustíveis fósseis. Uma investigação que procura responder aos desafios energéticos e ambientais do nosso tempo e contribuir ativamente para o combate às alterações climáticas. Porque valorizar resíduos não é apenas tratar lixo. É transformar desafios ambientais em energia, em inovação e em oportunidades para um futuro mais sustentável.
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5: O Movimento Apostólico de Schoenstatt vai organizar mais uma edição do Arraial dos Santos Populares no dia 13 de junho, com refeições servidas das 12 às 22 horas, com animação musical e atividades lúdicas para crianças e adultos ao longo da tarde. A organização aguarda pela presença dos ouvintes da Rádio Terra Nova.
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9: Portugal continua a discutir corrupção, transparência e ética pública. Mas será que o problema está realmente a ser combatido ou apenas gerido politicamente? As chamadas portas giratórias entre poder político e interesses privados, o financiamento partidário, a lentidão da justiça e a crescente desconfiança dos cidadãos continuam no centro do debate público. O convidado desta semana da Integridade Mais é uma das vozes mais interventivas do panorama jurídico português. Advogado, especialista em direito constitucional e laboral, crítico frequente do funcionamento da justiça e das relações entre poder económico e político, António Garcia Pereira junta-se a nós para uma conversa sobre integridade, corrupção, justiça e democracia em Portugal. António Garcia Pereira, bem-vindo à Integridade Mais. Muito obrigado por ter aceitado o nosso convite. Há muitos anos que denuncia as chamadas portas giratórias entre política, grandes empresas e grupos económicos. Hoje sente que Portugal está melhor ou apenas mais sofisticado na forma como esconde esses mecanismos?
10: Bom, muito obrigado antes de mais pelo convite. É com grande gosto que aqui estou. Bom, eu acho que a situação em matéria de corrupção está mais sofisticada e isso indiscutivelmente. Os mecanismos que são utilizados hoje em dia, até um recurso às novas tecnologias, são manifestamente mais subtis e mais difíceis de escrutinar do que eram aqui há uns 20 ou uns 30 anos atrás. Mas até por isso mesmo a corrupção continua a ser um problema grave. Aliás, creio que 90% dos portugueses consideram-no como tal. É um fenómeno que mina os alicerces do Estado de Direito Democrático e que produz graves danos económicos. Obviamente que não é uma perspectiva puramente economicista que se deve adotar a este respeito, mas a verdade é que os cálculos apontam para qualquer coisa como 20 mil milhões de euros de danos causados pela corrupção à economia. E uma coisa é a realidade objetiva da corrupção e outra, bastante diferente dela, é a percepção pública acerca da existência da corrupção. E aí entram outros fenómenos, designadamente a propaganda populista, o papel da comunicação social em particular, é que vive do sensacionalismo, que muitas vezes produzem um fosso considerável entre aquilo que é a percepção geral que se tem do fenómeno e aquilo que é verdadeiramente a dimensão objetiva desse mesmo fenómeno.
11: Mas quando olha para o discurso político sobre corrupção em Portugal, vê vontade real de resolver o problema ou apenas fazer a gestão dessa percepção que menciona?
10: Não, eu julgo que uma das coisas singulares, digamos assim, que caracteriza este fenómeno é nós termos um quadro legislativo e até também organizativo, com a criação do Mecanismo Nacional Anticorrupção e as leis todas penais e processuais penais relacionadas com matérias de corrupção e a estratégia da agenda anticorrupção, portanto um quadro bastante robusto, e depois temos uma realidade prática que é bastante diferente dessa. E eu penso que há uma falta de vontade política de atuar a sério nesse domínio, porque a corrupção tem raízes fundas, elas prendem-se designadamente com a concepção de que, subscrita pelas forças políticas dominantes no nosso país, de que os cargos públicos são prebendas e recompensas para atribuir aos respectivos amigos e aliados, e portanto que faz designadamente dos cargos públicos o meio de promoção das pessoas que têm o mesmo cartão partidário e não aquilo que deveriam ser, que eram campos de escolha pela competência técnica, independentemente das ideias políticas, sociais, religiosas ou outras que cada pessoa tenha. E acho que era um ponto que deveria merecer uma seriíssima reflexão, é o que é que se tem passado do ponto de vista da justiça criminal relativamente a essa criminalidade financeira. O combate à criminalidade financeira, o combate à criminalidade tem de ser feito, por um lado, com respeito da lei e, por outro lado, por entidades e corpos, se quiser dizer assim, que prestam contas daquilo que fazem e deixam de fazer. E a situação que nós temos hoje é exatamente a oposta dessa.
11: Voltando ainda aqui à questão das portas giratórias que o questionava ao início, como analisa as palavras do Presidente da Assembleia da República na cerimónia do 25 de Abril, quando alertou para o entrincheiramento dos políticos e defendeu que devia ser facilitado o regime de incompatibilidades depois de abandonarem os cargos públicos?
10: Eu acho que foi uma intervenção absolutamente lastimável, mas que representou a defesa sofisticada precisamente daquilo porque se tem caracterizado em larga medida, não na totalidade, seria injusto dizê-lo, mas em larga medida a atividade política em Portugal, que é precisamente essa circulação, esse sistema de vasos comunicantes ou de portas giratórias entre a atividade política, a assunção de cargos políticos, a presidência de grandes empresas e a pertença a grandes sociedades, designadamente de advogados, com interferência nos mecanismos de produção legislativa. E os últimos factos que fomos tomando conhecimento mostram é que essa situação não melhorou, antes se agravou. Por exemplo, o processo que está em curso, a meu ver, de desconsideração, de desvalorização, de desarmamento do Tribunal de Contas e a facilitação, o que nós temos aqui de facto é esse desarmamento dos mecanismos de fiscalização, bem como, por exemplo, a opacidade acerca, com base no regime da proteção dos dados, que eu acho absolutamente inacreditável, a opacidade que se pretendeu instituir relativamente ao financiamento dos partidos políticos e das campanhas eleitorais. E, portanto, sobre esse ponto de vista, o que eu acho é que está em curso um processo em que, em nome de princípios muito bonitos, como a eficiência, a aceleração, o combate à burocratização, o que se está a facilitar é a desregulação, e está-se mesmo a diabolizar os próprios mecanismos de fiscalização.
11: Mas acha então que esta alteração que do anonimato dos doadores aos partidos políticos poderia representar um risco para a transparência democrática?
10: Eu acho que não poderia representar. Representa, porque como é evidente, permite não só circulação de dinheiros, produção de processos de influências sobre decisões que jogam diretamente com dinheiros públicos, como outro tipo de interesses, porque, verdade seja dita, que não são apenas as entidades e as pessoas ligadas diretamente à atividade económica e financeira que muito apreciam e cultivam essa política de opacidade. Basta ir ver o número de processos especiais de intimação, os pedidos de intervenção da Comissão de Acesso aos Documentos Administrativos e os processos judiciais de intimação para a passagem de certidões ou prestação de informações, para vermos como nós temos uma administração pública que se habituou a atuar no segredo e não ter que prestar contas a ninguém. E, evidentemente, o segredo é a alma do negócio, como todos nós sabemos.
11: O senhor é uma das vozes com maior reconhecimento do direito laboral português e tem sido crítico das recentes propostas da reforma laboral. Considera que ainda falta integridade, transparência e, de alguma forma, um jogo de poder equilibrado nas relações entre trabalhador e empregador em Portugal?
10: Sim, eu acho que esta reforma, eu chamo-lhe, o governo chama-lhe um projeto de revisão do Trabalho 21. E, portanto, uma reforma do Trabalho 21. Eu chamo-lhe uma deforma do século XIX, porque esta dita reforma, sob uma argumentação que é errónea e não demonstrada, que não há um único estudo que demonstre que a competitividade e a produtividade e o próprio emprego se aumentam pelas medidas para que as políticas neoliberais apontam, e consistem sempre em destruir, aniquilar quanto possível as relações coletivas de trabalho, facilitar e embranecer os despedimentos, facilitar e embranecer a contratação precária, aumentar os tempos de trabalho, apesar dos trabalhadores portugueses serem os que mais trabalham na Europa, e diminuir as retribuições. Por alguma razão, um empresário como José Teixeira, o responsável e CEO da DST, da empresa de construção modular com milhares de trabalhadores, declarou a propósito disto que não precisamos desta reforma laboral para nada, deixem os trabalhadores em paz.
11: De alguma forma, para resumirmos a nossa conversa e depois de tantos anos a acompanhar os bastidores do poder e da justiça, o senhor continua otimista em relação à democracia portuguesa?
10: Eu costumo dizer que sou um pessimista tático e um otimista estratégico. O que é que isto quer dizer? Quer dizer que eu acho que a situação se tem vindo a agravar sob certos aspectos. Nós hoje vivemos pior do que vivíamos aqui há uma ou duas décadas atrás, e em particular os jovens. E, portanto, de facto, é preciso dizer que nós vivemos hoje, para o comum do cidadão, para o trabalhador, uma situação muito difícil, mas, por outro lado, a história da humanidade também nos mostra que a mesma humanidade nunca colocou nenhum problema a si mesmo, que, ao fim de algum tempo, umas vezes mais, outras vezes menos, não encontrasse o caminho para o resolver.
11: Fica por aqui este episódio da Integridade Mais, no qual conversámos com o advogado António Garcia Pereira sobre o estado da democracia, da justiça e da transparência em Portugal. Eu sou o Jorge Cravo e convido-vos a seguir o dia-a-dia da All for Integrity nas redes sociais e através do site allforintegrity.org.

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0: 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É 1:30.
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0: Olá, viva. Boa tarde. Este é o Jornal Regional na Terra Nova. A Ilha do Festival Rádio Faneca mobilizou à volta de 40 mil pessoas no último fim de semana. Estimativa apresentada pela organização deste evento, a cargo do 23 Milhas. Tempo de balanço à edição deste ano, edição de um evento que decorreu entre os dias 5 e 7 de junho, no centro da cidade de Ilhavo. Na 13ª edição, o festival contou com cerca de 50 eventos gratuitos, desde concertos, teatro nos becos, podcasts ao vivo, brincadeiras no jardim ou cinema para a infância, que registaram a participação de aproximadamente 40 mil pessoas, além das centenas de ouvintes que acompanharam as 28 horas de emissão da Rádio do Festival, que emitiu em FM, online e também em simultâneo com RDP Antena 3, num programa especial durante a tarde da última sexta-feira. O Festival Rádio Faneca regressa em 2027, segundo os promotores do evento, em junho de 2027. O núcleo de Aveiro da Associação de Professores de Educação Física entende que há muito a fazer pela difusão da educação física a nível nacional. Os responsáveis desta estrutura, que celebra esta semana mais um aniversário, o 38º aniversário, defendem que a prática de atividade física, por exemplo, nos estabelecimentos prisionais, está muito aquém do esperado, começando pelos conteúdos relacionados. Em entrevista à Terra Nova, ao programa Segunda Parte, os responsáveis pela associação abordaram também a promoção da atividade física no local de trabalho, mensagem que reforça a necessidade de continuar a investir nesta área em particular.
1: A prática da educação física dentro dos estabelecimentos profissionais está muito aquém daquilo que é desejado, a começar pelos conteúdos que são relacionados nessa prática. Tem alguns que vão à baila, mas dentro da escola temos conversado sobre a educação física do primeiro ciclo, implementar a educação física do primeiro ciclo espalhada por todo o país e por todas as escolas. Temos a possibilidade ainda de desenvolver a atividade física nos locais de trabalho, que praticamente é inexistente. Acho que há sempre, a gente pensar e debater, há sempre melhorias a fazer.
0: Um dos momentos da entrevista de Pedro Pinheiro, presidente da Delegação de Aveiro, do Núcleo de Aveiro, da Associação de Professores de Educação Física. A notícia com detalhe disponível em terranova.pt. A Comissão Parlamentar de Cultura, Comunicação, Juventude e Desporto realiza uma visita de trabalho a Aveiro, a capital portuguesa da cultura, em 2024, no âmbito do cumprimento do seu plano de atividades para a primeira sessão legislativa, tendo como objetivo proceder ao balanço da execução desta iniciativa cumprida em Aveiro. A visita é efetuada por uma delegação da Comissão. Começa no Museu de Santa Joana, às 15 horas, estarão no Centro de Congressos, reunindo com responsáveis municipais na área da cultura e com a equipa da Câmara Municipal de Aveiro envolvida no projeto Capital Portuguesa da Cultura, como disse, em 2024. Aveiro celebra a Festa Arte Nova, começa amanhã, prolonga-se até 14 de junho. Mulher é o tema internacional escolhido pela Rede Europeia Arte Nova como mote para a celebração do Dia Mundial da Arte. Aveiro tem um programa alusivo que começará a ser desenvolvido amanhã, termina a 14 de junho. A Câmara Municipal inicia o programa na celebração do Dia de Portugal. O presidente da direção da Associação Cultural e Desportiva, Os Ilhavos, espera fazer de 2027 um ano de programação cultural e desportiva especial, um ano à altura da celebração dos 50 anos da Associação. Mensagem que passou na celebração do 49º aniversário, assinalado no passado domingo. Carlos Ferreira realça o encontro da comunidade na entrega dos lemos, os lemos do ano. Realça o reconhecimento aos atletas que representam a Associação Os Ilhavos. O dirigente admite que celebrar os 50 anos é um bom desafio para preparar com tempo essa festa. Em 2027 haverá momentos festivos durante todo o ano. Declarações de Carlos Ferreira ao programa Segunda Parte da Terra Nova.
2: Agora, acabando os 49, já estamos a pensar nos 50 anos. E, portanto, aquilo que nós temos conversado, nada está assente, como é evidente, é que vamos tentar fazer muitas coisas, ou coisas que a gente possamos fazer ao longo do ano, quer a nível de desporto, quer a nível cultural. Essa é uma ideia que nós temos e, portanto, vamos começar a trabalhar e a estudar esse programa dos 50 anos. Para mim é uma grande satisfação, porque já passei nos 25 anos e espero ter saúde para chegar aos 50 anos.
0: Carlos Ferreira, o presidente dos Ilhavos, entusiasmado com a celebração dos 50 anos da Associação. Últimos jogos da época no futebol distrital, com a realização das supertaças nos escalões de formação. A Gafanha da Nazaré recebe jogos nos escalões sub-15, sub-17 e sub-19. O jogo de júniores será entre a Sanjuanense e o Arrifanense. Começará às 18 horas. A equipa de São João da Madeira tinha vencido o Gafanha na final da taça por 3-0 e o Arrifanense conquistou o campeonato de júniores na divisão de elite. No escalão sub-17, a final será entre o Beira-Mar e o Feirense, com o jogo marcado para as 10 da manhã e a final sub-15 envolve os mesmos clubes, Feirense e Beira-Mar, em jogo marcado para as 15h30. O novo relevado sintético do Complexo Desportivo da Gafanha da Nazaré recebe este evento amanhã, dia 10 de junho. António Zambujo apresenta Oração ao Tempo em Albergaria, no Cine Teatro Alba, inaugura um novo ciclo criativo este ano com

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0: tarde com a Terra Nova são 2 horas.
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0: Olá, viva. Boa tarde. Este é o Jornal Regional na Terra Nova. A Ilhavu Festival Rádio Faneca mobilizou à volta de 40 mil pessoas no último fim de semana. Estimativa apresentada pela organização deste evento, a cargo do 23 Milhas. Tempo de balanço à edição deste ano, edição de um evento que decorreu entre os dias 5 e 7 de junho, no centro da cidade de Ilhavu. Na 13ª edição, o festival contou com cerca de 50 eventos gratuitos, desde concertos, teatro nos becos, podcasts ao vivo, brincadeiras no jardim ou cinema para a infância, que registaram a participação de aproximadamente 40 mil pessoas, além das centenas de ouvintes que acompanharam as 28 horas de emissão da rádio do festival, que emitiu em FM, online e também em simultâneo com RDP Antena 3, num programa especial durante a tarde da última sexta-feira. O Festival Rádio Faneca regressa em 2027, segundo os promotores do evento, em junho de 2027. O núcleo de Aveiro, da Associação de Professores de Educação Física, entende que há muito a fazer pela difusão da educação física a nível nacional. Os responsáveis desta estrutura, que celebra esta semana mais um aniversário, o 38º aniversário, defendem que a prática de atividade física, por exemplo, nos estabelecimentos prisionais, está muito aquém do esperado, começando pelos conteúdos lecionados. Em entrevista à Terra Nova, ao programa Segunda Parte, os responsáveis pela associação abordaram também a promoção da atividade física no local de trabalho. Mensagem que reforça a necessidade de continuar a investir nesta área em particular.
1: A prática da educação física dentro dos estabelecimentos profissionais está muito aquém daquilo que é desejado, a começar pelos conteúdos que são lecionados nessa prática. Temos que ver à baila, mas dentro da escola temos conversado sobre a atividade, a educação física de primeiro ciclo, implementar a educação física no primeiro ciclo espalhada por todo o país e por todas as escolas. Temos a possibilidade ainda de desenvolver a atividade física nos locais de trabalho, que praticamente é inexistente. Acho que há sempre, a gente pensar e debater, há sempre melhorias a fazer.
0: Um dos momentos da entrevista de Pedro Pinheiro, presidente da Delegação de Aveiro, do Núcleo de Aveiro, da Associação de Professores de Educação Física. A notícia com detalhe disponível em terranova.pt. A Comissão Parlamentar de Cultura, Comunicação, Juventude e Desporto realiza uma visita de trabalho a Aveiro, a capital portuguesa da cultura, em 2024, no âmbito do cumprimento do seu plano de atividades para a primeira sessão legislativa, tendo como objetivo proceder ao balanço da execução desta iniciativa cumprida em Aveiro. A visita é efetuada por uma delegação da Comissão. Começa no Museu de Santa Joana, às 15 horas, estarão no Centro de Congressos, reunindo com responsáveis municipais na área da cultura e com a equipa da Câmara Municipal de Aveiro envolvida no projeto Capital Portuguesa da Cultura, como disse, em 2024. Aveiro celebra a Festa Arte Nova, começa amanhã, prolonga-se até 14 de junho. Mulher é o tema internacional escolhido pela Rede Europeia Arte Nova como mote para a celebração do Dia Mundial da Arte. Aveiro tem um programa alusivo que começará a ser desenvolvido amanhã, termina a 14 de junho. A Câmara Municipal inicia o programa na celebração do Dia de Portugal. O presidente da direção da Associação Cultural e Desportiva, Os Ilhavos, espera fazer de 2027 um ano de programação cultural e desportiva especial, um ano à altura da celebração dos 50 anos da Associação. Mensagem que passou na celebração do 49º aniversário, assinalado no passado domingo. Carlos Ferreira realça o encontro da comunidade na entrega dos lemos, os lemos do ano, realça o reconhecimento aos atletas que representam a Associação Os Ilhavos. O dirigente admite que celebrar os 50 anos é um bom desafio para preparar com tempo essa festa. Em 2027 haverá momentos festivos durante todo o ano. Declarações de Carlos Ferreira ao programa Segunda Parte da Terra Nova.
2: Agora, acabando os 49, já estamos a pensar nos 50 anos. E, portanto, aquilo que nós temos conversado, nada está assente, como é evidente, é que vamos tentar fazer muitas coisas, ou coisas que a gente possamos fazer ao longo do ano, quer a nível de desporto, quer a nível cultural. Essa é uma ideia que nós temos e, portanto, vamos começar a trabalhar e a estudar esse programa dos 50 anos. Para mim é uma grande satisfação, porque já passei nos 25 anos e espero ter saúde para chegar aos 50 anos.
0: Carlos Ferreira, o presidente dos Ilhavos, entusiasmado com a celebração dos 50 anos da associação. Últimos jogos da época no futebol distrital, com a realização das supertaças nos escalões de formação. A Gafanha da Nazaré recebe jogos dos escalões sub-15, sub-17 e sub-19. O jogo de júniores será entre a São Joanense e o Arrifanense, começará às 18 horas. A equipa de São João da Madeira tinha vencido o Gafanha na final da taça por 3-0 e o Arrifanense conquistou o campeonato de júniores na divisão de elite. No escalão sub-17, a final será entre o Beira-Mar e o Feirense, com o jogo marcado para as 10 da manhã e a final sub-15 envolve os mesmos clubes, Feirense e Beira-Mar, em jogo marcado para as 15h30. O novo relevado sintético do Complexo Desportivo da Gafanha da Nazaré recebe este evento amanhã, dia 10 de junho. António Zambujo apresenta Oração ao Tempo em Albergaria, no Cine Teatro Alba. Inaugura um novo ciclo criativo este ano com Oração ao Tempo, o seu 11º álbum, álbum de estúdio. A digressão do artista, autor de canções incontornáveis, vai passar pelo Cine Teatro Alba hoje. Concerto que começará às 9h30 da noite. A informação regional mantém-se atualizada em terranova.pt. Boa tarde.

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1: A poupança é fundamental para garantir segurança económica ao longo da vida. Mas por que é que devemos poupar? As razões são várias. Criar um fundo de emergência, comprar um carro, adquirir bens, evitar dívidas, garantir o futuro, assegurar a educação dos filhos, usufruir de lazer, preparar a reforma, investir ou acumular recursos para situações imprevistas. E quando é que devemos começar? A resposta é simples. Agora. Cada dia é importante na construção de um futuro financeiramente estável. Por fim, como podemos poupar? Começando com pequenas ações diárias, como a redução do consumo de água e eletricidade, ou o uso de milheiro, passando para depósitos à vista num banco, ou aderindo a planos de poupança e outros produtos financeiros. O essencial é dar o primeiro passo. Poupar é uma atitude de inteligência e prudência, que permite estar mais preparado para o futuro. Começar a poupar é uma decisão acertada e oportuna, para garantir uma manhã mais segura e tranquila.
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3: 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São 3 horas.
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8: Podcast A Descomplica. Sejam bem-vindos a mais um episódio do podcast A Descomplica, desta vez em parceria com a rubrica Mais Ciência, para falarmos de futuro do trabalho. E para isso temos connosco João Afonso Correia,
9: Nelson Zagallo e Marlene Amorim. Nelson Zagallo é professor do Departamento de Comunicação e Arte e investigador do Digimédia, tem estudado os impactos da inteligência artificial na sociedade e também no futuro do trabalho. Marlene Amorim é professora do Departamento de Economia, Gestão, Engenharia Industrial e Turismo na Universidade de Aveiro, foi pró-reitora para a internacionalização e estuda transformação digital e competências para o futuro do trabalho.
8: E começaria precisamente por si, a professora Marlene. O que é que está a mudar? Muita coisa tem mudado, não é? No mundo do trabalho, mas o que é que destaca?
10: Bom, aquilo que eu penso que é importante destacar e que resultou um bocadinho do trabalho que temos feito aqui na Universidade com o Observatório do Emprego e outras iniciativas onde olhamos para as competências e para a mudança que as tecnologias trazem, não tem tanto a ver com as tecnologias em si, mas com a velocidade de mudança, não é? Nós há uns anos esta parte fizemos esse estudo em que fomos perceber as tecnologias que se perspectivavam nos próximos anos aqui na região e como é que tínhamos que equipar a força de trabalho para tal. O que me parece é que desta vez a mudança é um bocadinho mais rápida e, portanto, há novas competências a serem esperadas, mas há sobretudo uma necessidade de atualização mais rápida dessas competências. Portanto, os modelos de aprendizagem que vamos ter no local de trabalho e fora, penso que será onde teremos a maior mudança, não é?
9: E como, professor Nelson Zagal, como é que a inteligência artificial está a transformar o mundo do trabalho? Já há sinais dessa transformação ou ainda é cedo para se falar nisso?
11: Sinais existem, sim, existem bastante sinais, embora neste momento ainda estejamos a tentar compreender o significado de muitos deles, ou seja, há muitas dúvidas sobre as transformações que estão a decorrer, muito porque é difícil realmente... Não diria quantificar, mas qualificar o que é que está a acontecer. Inicialmente, quando esta vaga nova surgiu, a ideia era substituição, e neste momento o que estamos a assistir é mais a mediação, ou seja, a tecnologia entra, mas o humano tem que continuar a estar lá. E isso provoca um conjunto de choques do ponto de vista da análise, porque as coisas parece que andam mais rápido, são feitas com melhor qualidade, mas ao mesmo tempo o humano continua a ter que estar no processo de produção. E isso gera algumas dúvidas sobre como é que podemos realmente avaliar o futuro em termos de precisamos de mais pessoas, precisamos de menos, precisamos de mais qualificadas. Há um conjunto de coisas que nós já sabemos, mas que estamos ainda a avaliar. Não é uma coisa que nós consigamos já antecipar. E era como a Marlene dizia, quer dizer, as coisas estão a acontecer muito rápido e toda a gente quer respostas, mas a verdade é que passaram 3 anos e meio desde que o ChatGPT chegou. Obviamente nós já tínhamos IA antes e tínhamos IA em determinadas áreas, mas em áreas com expressão cognitiva muito forte como temos agora não tínhamos. E isso muda bastante o processo todo.
8: E isso leva-nos a outra questão, que são as competências. Que competências é que passam a ser mais valorizadas no trabalhador?
10: Sim, aquilo que os estudos que existem na área apontam é que, curiosamente, sobretudo nas indústrias onde há uma adoção mais rápida destas tecnologias, parece coincidir com uma procura maior por competências mais humanas e de gestão relacional e de gestão do seu próprio desempenho. Ou seja, há um update técnico, mas ao mesmo tempo há coisas novas a fazer naquilo que é a gestão de equipas, a interação homem-tecnologia, humano-tecnologia, e mesmo na gestão pessoal, do tempo, etc. Capacidade crítica, o que é a decisão, não é? O apoio à decisão e o papel humano no discernimento e na tomada de decisão. Portanto, há aqui um conjunto de competências paralelas àquelas questões tecnológicas que parecem estar a colocar grandes prioridades e grandes exigências naquilo que é a nossa capacidade de renovar as equipas e as forças de trabalho. Isto não desfazendo a necessidade da atualização técnica, não é? Mas, curiosamente, parece um paradoxo, não é? Que há aqui uma componente humana e relacional que tem muitas incógnitas e exige muita adaptação.
8: Quero acrescentar...
11: Não, em termos das competências, eu julgo que a principal aqui é mesmo os processos de decisão, ou seja, os sistemas de IA realmente apresentam imensas possibilidades ao humano. A questão é como é que o humano depois toma a decisão sobre essas possibilidades. E nós também sabemos, do ponto de vista cognitivo, quanto mais possibilidades nós tivermos, mais complicado é para nós tomarmos decisões. Como quando vamos ao supermercado, se tivermos 3 objetos de um produto, eu escolho entre aqueles 3. Se eu tiver 15... perco imenso tempo e não sei qual é que hei de trazer. Isso é o que acontece no trabalho e em tudo aquilo que nós fazemos. E a IA é muito boa a ajudar-nos, mas lá está, nós vamos ter que fazer alguma atualização nos nossos processos de tomada de decisão e também, em cima disto, nos processos de verificação da informação. Porque a informação que a IA nos dá não é 100% fidedigna. Ao contrário da tecnologia que anteriormente chegava ao mercado de trabalho. Essa tecnologia garantia que aquilo que era verdade ou que aquilo que era objetivo. Neste momento não garante. Por isso o humano tem que tomar a decisão, mas ainda tem que verificar se aquilo que a IA lhe deu é real ou não. E isso é uma das coisas que está a provocar alguns atrasos na entrada no mercado, que é, muitas das vezes ganha-se tempo no início e depois perde-se tempo na verificação. Ou seja, o ganho de tempo não é linear. E muitas das vezes o empregador está à espera que eu introduzo isto, eu ponho os meus trabalhadores todos a usar isto e eles vão fazer em 1/5 do tempo. e muitas vezes isso não acontece. Nós ainda temos que aprender a lidar com isso.
9: O que nos leva aqui a outra questão, que é se a inteligência artificial aumenta ou diminui a nossa capacidade de encontrar soluções e se democratiza de alguma maneira o talento.
11: Do meu ponto de vista, julgo que aumenta, porque a partir do momento que eu tenho acesso a uma panóplia muito maior de possibilidades, aumenta. A questão é que eu tenho que estar preparado para lidar com essas possibilidades. Porque é que aumenta? Nós já tínhamos aquelas possibilidades todas na biblioteca, e depois passamos aquelas possibilidades para o Google, e depois passamos aquela possibilidade para Wikipédias e para sistemas que nos facilitam a vida, e para telemóveis e para tudo mais. Só que neste momento temos uma tecnologia que permite pegar nem tudo isso, e apenas através de eu dizer duas ou três coisas sobre aquilo que me importa, ela apresentar imediatamente soluções que concilia a partir de toda a informação. Isso acelera muito o meu processo. Ok? Agora, isso não quer dizer que aquelas soluções são inovadoras. Esse é um outro dos problemas que está por baixo disto tudo. É que aquelas soluções vêm de soluções que já foram previamente encontradas. A IA por si não encontra coisas novas. Ela vai apontar onde já algum humano apontou. Se ninguém tiver apontado para ali, ela vai considerar que aquilo não é relevante, porque estatisticamente ninguém apontou para lá. Ok? E isto cria um problema do ponto de vista da criatividade e da inovação.
8: E exatamente por falar de criatividade, aproveitando essa deixa, será que gerar, quando falamos nomeadamente da arte, não é? De profissões mais ligadas às artes, usar a IA continua, enfim, a ser um processo criativo ou já é algo aqui mais discutível? Não sei quem é que quer.
11: Eu posso responder rapidamente e depois passar para a Marlene. É assim, do ponto de vista criativo, o que eu vejo neste momento é que há um processo colaborativo entre o humano e a máquina. Ou seja, eu apresento um conjunto de ideias, a máquina responde com não sei quantas possibilidades, eu digo no meio daquelas 10, digo interessam-me estas duas e ele volta a recalcular aquelas duas. Ou seja, é um processo em diálogo criativo. E não se pode dizer no final que foi a máquina que criou, que foi o humano que criou. É um processo mediado entre mim e uma panóplia gigante de informação. Mas isto não é assim tão novo. Reparem, no passado, quando eu não tinha sistemas, nem tinha bibliotecas, o que é que eu fazia? Eu olhava para dentro de mim e via, eu já vi estas exposições, eu já vi estes filmes, eu já li estes livros. A partir daí vêm os meus sinais para criar a minha ideia. Ok? E eu faço uma construção. Agora, tenho um sistema que me ajuda, expande o meu universo tremendamente, não é? Isso é bom, mas cria problemas, como nós falámos. De repente, se calhar, expande tanto que eu já não consigo tomar conta daquilo porque é demasiado complexo para mim. Agora, eu acho que há aqui uma questão que se calhar que está no meio, e já passo para a Marlene, que é muito daquilo que nós estamos aqui a discutir tem que ver com... É necessária alguma literacia de IA, porque não basta chegar à IA e fazer uma pergunta, retirar o conteúdo e ir embora. A IA não é um Google, é um sistema de diálogo. Eu tenho que dialogar com ela durante vários ciclos de comunicação para que ao final de algum tempo aquilo faça algum sentido para aquilo que eu estou a tentar construir. E isso é uma coisa que nós vamos ter que trabalhar com os nossos alunos e nas nossas empresas, em todo o lado.
9: A propósito de trabalhar com os nossos alunos, dava aqui outra ideia, que é a questão da formação profissional que vai ser necessária para lidar com tudo isto. Que profissões já vão ser necessárias no futuro e como é que nós nos estamos a preparar ou estamos a preparar quem vem a seguir para lidar com estas dificuldades e com estas novas enfim, formas de fazer. Professora Marlene.
10: Bom, pegando um bocadinho aqui na conversa e relacionando com o que estávamos a dizer, de facto eu acho que o que estamos a observar, acho que era o Isaac Asimov que dizia a certa altura que a ciência gera conhecimento antes de nós conseguirmos gerar sabedoria, não é? Ou uma coisa assim do género, não sei se era exatamente assim. E na verdade, mesmo ao nível da formação, nós ainda estamos a experimentar. Uma coisa, há uma direção que me parece mais ou menos inequívoca, que é esta ideia de termos que investir mais em modelos de atualização mais curtos e mais continuados. A própria Universidade de Aveiro já fez algum caminho nesse sentido, as universidades europeias também, porque há, de facto, uma velocidade de mudança grande. E, portanto, há aqui modelos de atualização que vão ter que também ser acelerados e, se calhar, mais granulados.

0: populares, não é? É curioso que há uns anos atrás, no contexto da Observatória de Emprego, quando procurávamos quais eram as profissões do futuro, já em alguns contextos nos respondiam que se calhar já não se conseguia falar em profissões, mas sim em funções. E o que é isto de uma profissão, não é? Será que nós no futuro vamos ter um conjunto de áreas funcionais que são mais ou menos transversais a várias áreas profissionais e depois outras especializações? Eu acho que vamos assistir a uma mudança naquilo que é uma profissão e naquilo que é uma função, ou pelo menos na maneira como a lemos. E, portanto, a esse nível, ao nível da formação técnica, acho que vamos assistir a isso e a essa formação mais granular, mais entregue à medida que o percurso profissional cada um vai evoluindo. Depois há esta outra parte que tem a ver com a tomada de decisão. De facto, aquilo que estávamos a dizer é verdade. O facto de nós aumentarmos muito a quantidade de informação que temos disponível, à partida, e se formos aos economistas clássicos, não é? Isso aumentaria a nossa capacidade de tomada de decisão. Aliás, os economistas até achavam que trabalhávamos com informação perfeita nos modelos iniciais, não é? O que não era verdade. Há toda uma parte de tomada de decisão que é profundamente humana e até emocional, não é? Como temos observado. Portanto, ao nível daquilo que estamos a fazer da formação, estamos a evoluir nesse sentido, a entregar coisas mais granulares, mais pequenas, mais à medida, e provavelmente cada vez mais em colaboração ou uma colaboração mais estreita com o próprio mercado de trabalho e com as empresas. O diálogo universidade da empresa também vamos ter que continuar a estreitar, porque a capacidade de respondermos assim o exige cada vez mais, não é? Nós temos ainda calendários um bocadinho diferentes naquilo que são os modelos de formação no ensino superior, em termos de acreditações, etc. E provavelmente vamos ter que encontrar alguns pontos de flexibilidade a esse nível para algumas áreas, não é? Que não sejam de formação base.
1: Mas neste momento este fascínio, não é, pelas tecnologias pode estar-nos a levar a muitos erros.
0: Sim, o fascínio é uma coisa boa, não é? Faz-nos. E alguns dos erros vamos ter que os cometer, não é?
1: Sim. Para aprender.
0: Para aprender. Mas é curioso aquilo que dizia, porque não só tem que haver algum discernimento na aceitação e na correção e na validação das decisões ou dos outputs que os algoritmos nos entregam, mas há, e na área da gestão industrial, onde eu trabalho mais, há muitas vezes muitas decisões que nós tomamos, imaginem mesmo antes da IA, que por muito válidas que sejam, nós temos que as conseguir comunicar e envolver uma equipa para depois executar. Portanto, temos que envolver o comportamento humano, a emoção, a motivação, para depois executar, por muito acertado que esteja. E, portanto, uma decisão que não se compreende e que não se explica e que não é apropriada para uma equipa, às vezes pode ter graves debilidades em levar uma mudança concreta, não é? Num contexto de trabalho ou num contexto social. E, portanto, eu acho que alguns dos erros que podiam estar associados a seguirmos algumas das decisões rapidamente poderão ser evitados e estão a ser evitados em alguns contextos se não perdermos esse discernimento, porque nós não queremos só decisão, muitas vezes queremos o próprio processo de tomada de decisão e de comunicação, que é transformador e que leva a equipa ou a empresa para onde nós queremos. Portanto, não é só carregar no botão, como dizia, não é? E em contexto de equipa vamos notar essa resistência que nos vai obrigar a explicar, a desdobrar essa decisão em consequências, em critérios, não é?
2: Não. Só acrescentar aqui uma coisa, porque aquilo que está à base do deslumbramento, obviamente todos nós estamos deslumbrados com isto, mas também há aqui uma outra questão que me preocupa um bocado. Esse deslumbramento não está a acontecer apenas connosco, está a acontecer ao nível de quem realmente manda nas empresas, quem chefia as empresas, muito também porque há uma pressão enorme de todos os quadrantes, uma pressão enorme das empresas que estão a produzir a IA e que precisam desesperadamente de investimento e por isso tem que vender a IA com muito mais do que aquilo que ela é e que ela é capaz de fazer, dizendo que ela já está ao nível de pessoas com doutoramento e tudo mais, mas depois isso está a ser vertido ao nível do trabalho e da economia, como a IA é fundamental, todos têm que a utilizar, não interessa como, interessa utilizar porque isto vai ganhar. E isso está a criar pressões e distorções que a mim me preocupam um bocado, porque criam pressões sobre as pessoas que depois não sabem como utilizar porque também não têm formação para isso e porque também não há processos anteriores que sirvam de exemplo de como é que nós podemos implementar da melhor forma, mas cria pressões porque quem está acima acha que é preciso sempre mais e mais e mais. Porquê? Porque tem que apresentar resultados de ganho e depois aquilo está a entrar e não estão a aparecer os ganhos tremendos, ou seja, os vários estudos não estão a mostrar ganhos de dois dígitos, estão a mostrar alguns ganhos de 1, 2% aqui e ali.

0: mas depois não há aquilo que as empresas de IA vendem, que isto é a revolução industrial, que isto muda o mundo. E, entretanto, ficamos todos aqui um bocado a fazer pressão uns sobre os outros. Mas vamos ter que aprender a lidar com isto.
1: A professora Marlene, há pouco abordou isso um pouco de uma forma mais genérica, mas há alguns exemplos, por exemplo, de formação a este nível dentro da universidade que podemos aqui apontar. Conhece assim algum caso que se esteja de formação ou não provavelmente novos ciclos de estudos, mas se calhar disciplinas, unidades curriculares dentro de ciclos de estudos já existentes? Quer apontar algum exemplo que...
2: Bom, dentro da universidade, ou seja, temos experiências que temos vindo a fazer ao nível de formações mais curtas, e isso já tem há alguns anos, não só ao nível das ofertas medico-credenciais que a universidade tem, mas já há algum tempo que a universidade desenhou um modelo em que permitia a qualquer aluno de qualquer área de formação adicionar ao seu plano de estudos duas unidades curriculares por ano, penso eu, daquilo que entendesse, sujeito às limitações logísticas, não é? Se nós tivéssemos agora 2.000 alunos a quererem estudar a minha disciplina, ou música, ou o que fosse, não cabiam lá todos. Pronto. Mas essa flexibilidade foi um primeiro passo no sentido de perceber esta granularidade da formação. Depois, ao nível das tecnologias de IA, começam a aparecer quer formações dedicadas, quer cursos dedicados, quer, sobretudo, algumas formações avulso, ou seja, que podem ser integradas como módulos dentro de unidades curriculares sobre o uso de prompts e como lidar com a informação e até como lidar com a informação menos fidedigna, não é? Alguma validação. Portanto, começa a entrar em algumas disciplinas a possibilidade de termos esses módulos que são oferecidos para alguns colegas na universidade que o estão a fazer.
3: E a questão também dos estudantes poderem usar ferramentas de inteligência artificial, não é? Também há essa possibilidade dada pela universidade, o que também ajuda a que vão contactando mais cedo com as mesmas.
2: Sim, ou seja, já existem algumas instruções, inclusive o importante é que se faça sempre a atribuição e o disclaimer daquilo que foi usado, mas a verdade é que há um conjunto de ferramentas que, se calhar daqui a 5 anos, nos vão parecer tão naturais como o corretor automático do Word, não é? E, portanto, estão a entrar progressivamente, é incontornável, não é? Nós não podemos ignorar a sua presença. E neste momento, desde que haja uma atribuição e uma explicação daquilo que a ferramenta fez, nós já estamos a admitir isso nos trabalhos, não é? E estamos todos a crescer, não é? A mesma coisa nas publicações académicas, quando enviamos artigos para conferências e para journals, também nos é pedido que expliquemos essa atribuição, não é? O que é que, em que medida é que trabalhamos em conjunto, como dizia há bocadinho Nelson, com esse nosso coautor que nos ajudou a pensar ou a estruturar, não é?
3: São novos desafios, não é? Que se colocam também no cenário académico.
0: Sim, no cenário académico, eu estava a pensar no cenário académico e não só, estava a pensar mesmo ao nível do trabalho, que é onde acontece uma coisa que está a acontecer com os estudantes e que neste momento nós falamos muito da equidade, mas a IA vai levantar um conjunto de desigualdades. E uma delas é que nós neste momento temos trabalhadores / estudantes que pagam licenças deste software para poder fazer melhor o seu trabalho, porque as licenças pagas permitem-lhes acesso a uma componente que é a memória, que permite acelerar muito a forma de trabalhar. E nem todos os alunos têm acesso a isso. Os alunos estão a usar algumas ferramentas que a UA disponibiliza, por exemplo, o IA Edu, mas que tem limitações a esse nível. Mas, inclusive, pessoas que trabalham no seu trabalho no dia-a-dia, provavelmente, sei de vários casos, em que as pessoas pagam a sua própria licença para fazer o seu trabalho na empresa. Isto é um bocado estranho, não é? Em que a pessoa compra um software para poder fazer melhor o seu trabalho quando isso devia ser providenciado pela empresa. Mas são tudo questões que estão a acontecer porque temos muito pouco tempo. Vamos ter que encontrar uma forma. As próprias universidades vão ter que encontrar uma estabilização do uso destas plataformas. Há os problemas também da privacidade dos dados e do uso dos dados, que é altamente problemático nas empresas e aqui, ou seja, um estudante ou um professor coloca um exame lá dentro com o nome do aluno, isso é problemático. Uma empresa, alguém que coloca um balanço de um banco dentro de uma ferramenta destas, e essa informação circula. São tudo questões que estão a ser altamente discutidas em vários fóruns. Não há propriamente soluções imediatas, porque as próprias empresas que oferecem estas soluções,

0: elas próprias não estão estabilizadas. E por isso estamos todos a tentar aprender a lidar com isto. É um bocado como quando a internet apareceu em 93, 95, não é? Aquilo era tudo um mundo novo, fantástico, e a gente ia apalpando e vendo, ah, se calhar é por aqui, ah, se calhar é por ali. Só que foi muito mais devagarinho. Isto agora está sempre depressa. De repente, quer dizer, isto surgiu e já todos querem que nós utilizemos isto como saibamos andar de moto ou de carro há 20 anos. E não sabemos.
1: Não sei se vocês têm alguma informação sobre o que é que está a passar nas empresas da região a este nível, se já há algumas empresas assim mais avançadas aqui na região, que em alguns setores.
2: Nós temos tido algum contacto com as empresas, e mesmo alguns alunos de mestrado que estão, têm vindo a fazer alguns trabalhos de identificação da maturidade, da adoção destas coisas, quer em Portugal, quer noutros contextos europeus, de alunos internacionais que temos. E de facto há aqui um conjunto de camadas de, como em qualquer contexto de inovação, há um conjunto de tecnologias que são de mais rápida adoção, ao nível da automatização de tarefas mais rotineiras, etc., e baseadas no fundo em produtos já existentes no mercado e há empresas já a entregarem essas soluções, mas ao nível da transformação mais profunda dos processos, porque não é só fazer a mesma coisa com esta tecnologia para fazer mais depressa. Estas tecnologias, como outras no passado, permitem-nos modificar o processo, não é? Modificar quem é a responsabilidade do trabalhador, da máquina, como é que as várias etapas se articulam. Aí a mudança é um bocadinho mais lenta, portanto vamos por fases. O que estamos a ver é que as tecnologias básicas de automação de tarefas, etc., estão mais rápidas. Ao nível dos agentes, de utilizar agentes para apoio no serviço ao cliente, também já há alguma densidade da opção, mas ao nível da mudança mais profunda da própria organização da produção, ainda não há muitas evidências aqui, não é? Portanto, vamos por fases, não é?
3: Portanto, temos aqui em mãos uma série de desafios, não é, para o futuro, neste campo do trabalho e também da formação, não é, do ensino.
1: Ponto final neste podcast UA, desta vez sobre futuro do trabalho, com Nelson Zagal, Marlene Amorim. Muito obrigado.
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0: Nova Boa Tarde, são 3:30.
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0: Está marcado para esta hora o início oficial das comemorações do Dia de Portugal, este ano centradas na Ilha Terceira. O Presidente da República chegou ao final da manhã, já se encontrou com o representante da República para os Açores. Aos jornalistas afirmou que esta não é a altura para falar sobre a revisão do acordo entre Portugal e os Estados Unidos sobre a base das Lajes.
1: Este não é o momento para falarmos dessas situações. Este é um momento para celebrarmos Portugal, é um momento de união do nosso país. Teremos com certeza tempo e oportunidade para nos referirmos a esses aspectos.
0: Questionado sobre que tipo de relação é que Portugal deve manter com os Estados Unidos, seguro disse que devem manter-se essas boas relações, ou até aprofundadas, mas considera que deve alargar a relação atlântica ao Canadá e aos países do Mercosul. Para esta hora está previsto o hastear da bandeira nacional em Angra do Heroísmo, um momento simbólico, Susana Madureira Martins, que marca o arranque das comemorações.
2: E já está a decorrer, está marcado para esta hora e pontualmente está já a decorrer com o Presidente da República perfilado e a apresentar-se às tropas, neste caso às tropas da Força Aérea. E agora é audível, imagino, toca-se o hino nacional para então depois encerrar essa cerimónia com o hastear da bandeira. É a cerimónia, de facto, que dá o arranque às comemorações do 10 de junho, com António José Seguro a ser ali ajudado depois pelos elementos da Força Aérea, que neste momento já estão a hastear a bandeira. É uma cerimónia que decorre em plena zona histórica da cidade de Angra do Heroísmo. Estamos junto à Marina de Angra e junto à Igreja da Misericórdia, que é muito particular, é de azul celeste e marca aqui a paisagem junto à Marina de Angra do Heroísmo. O arranque das comemorações é seguido então por uma deslocação para a Praia da Vitória. Não há uma deslocação propriamente à base das Lajes, mas António José Seguro irá encontrar-se com jovens na zona da Praia da Vitória. Será uma sessão que não terá a presença da comunicação social, será algo à porta fechada, mas depois está previsto que António José Seguro faça uma passeata junto à Praia da Vitória e esta cerimónia está neste momento praticamente encerrada, com António José Seguro ali perfilado perante os elementos da Força Aérea, num dia que é tipicamente de açoriano. Estamos num dia tropical, está uma bruma imensa, o Monte Brasil está tapado pelo nevoeiro e há um calor imenso, mas uma chuva miudinha massacrante que não molha, mas chateia.
0: A trilogia açoriana a servir também de pano de fundo para as comemorações do Dia de Portugal, de Camões e das comunidades portuguesas, que tem então, a partir deste momento, de curso oficial nos Açores, uma escolha que está também relacionada com os 50 anos das autonomias regionais. A Renascença vai acompanhar as comemorações entre hoje e amanhã com a jornalista Susana Madureira Martins. Os alunos do quarto ano que não realizaram a prova moda de matemática devido à greve dos trabalhadores não docentes da última sexta-feira vão poder fazê-lo no dia 19, sexta-feira da próxima semana. A informação é adiantada pelo Ministério da Educação. O gabinete de Fernando Alexandre não refere, no entanto, Sónia, a quantos alunos foram afetados pela paralisação, tendo de efetuar então no próximo dia 19 esta prova moda de matemática.
3: Ok, as notícias com o Miguel Coelho, informação sempre a ser atualizada, quer no site, quer na aplicação da Renascença.

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4: 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Terra Nova, boa tarde, são 4:30.
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0: Olá, viva! Este é o Jornal Regional na Terra Nova. O núcleo de Aveiro da Associação de Professores de Educação Física entende que há muito a fazer pela difusão da educação física a nível nacional. Os responsáveis desta estrutura, que celebra agora mais um aniversário, o 38º aniversário, defendem que a prática de atividade física, por exemplo, nos estabelecimentos prisionais, nas prisões, está muito aquém do que esperado inicialmente, começando pelos conteúdos lecionados nesta área. Em entrevista à Terra Nova, ao programa Segunda Parte, os responsáveis da associação abordaram, entre outros temas, também a promoção da atividade física no local de trabalho, mensagens que reforçam a necessidade de continuar a investir nesta área.
1: A prática da educação física dentro dos estabelecimentos profissionais está muito aquém daquilo que é desejado, a começar pelos conteúdos que são lecionados nessa prática. Temos que ver à baila, mas dentro da escola temos conversado sobre a educação física do primeiro ciclo, implementar a educação física no primeiro ciclo espalhada por todo o país e por todas as escolas. Temos a possibilidade ainda de desenvolver a atividade física nos locais de trabalho, que praticamente é inexistente. Acho que há sempre, a gente pensar e debater, há sempre melhorias a fazer.
0: Um dos momentos da entrevista de Pedro Pinheiro, presidente da direção do Núcleo de Aveiro da Associação de Professores de Educação Física, momentos da entrevista à Terra Nova, ao programa Segunda Parte, disponível em terranova.pt. Aveiro celebra a festa Arte Nova de 10 a 14 de junho, já a partir desta quarta-feira, amanhã. Mulheres, este é o tema internacional escolhido pela Rede Europeia Arte Nova como mote para a celebração do Dia Mundial da Arte. Aveiro tem um programa alusivo preparado, que se prolongará até 14 de junho, pode ser conferido no site da Terra Nova. O presidente da Direção da Associação Cultural e Desportiva, Os Ilhavos, espera fazer de 2027 um ano de programação cultural e desportiva à altura da celebração do 50º aniversário da Associação. Mensagem que passou na celebração do 49º aniversário, cerimónia marcada, realizada, aliás, no passado domingo. Carlos Ferreira realça o encontro da comunidade, bem espelhado na entrega dos lemes do ano, na cerimónia da entrega dos lemes do ano, mas também o reconhecimento aos atletas que representam a associação. O dirigente admite que celebrar os 50 anos dos Ilhavos é um bom desafio, que deve ser preparado com tempo para garantir que em 2027 haverá momentos festivos durante todo o ano.
2: Agora, acabando os 49, já estamos a pensar nos 50 anos. E, portanto, aquilo que nós temos conversado, nada está assente, como é evidente, é que vamos tentar fazer muitas coisas, ou coisas que a gente possamos fazer ao longo do ano, quer a nível de desporto, quer a nível cultural. Essa é uma ideia que nós temos e, portanto, vamos começar a trabalhar e a estudar esse programa dos 50 anos. Para mim é uma grande satisfação, porque já passei nos 25 anos e espero ter saúde para chegar aos 50 anos.
0: Carlos Ferreira, em entrevista à Terra Nova, ao programa Segunda Parte. A Albergaria Convida regressa com um novo formato em dois fins de semana. O certame de verão promete levar milhares de visitantes à albergaria, com atividades marcadas para a Quinta do Torreão entre 26 de junho e 5 de julho, num novo formato que inclui mais concertos, sessões de sunset, atividade física, animação cultural, street food e a presença inovadora dos agentes económicos do concelho, além do já tradicional artesanato e das tasquinhas. A apresentação oficial do programa decorreu ontem à tarde, no Salão Nobre dos Passos do Concelho. Calema, Sara Correia e Caretos, Kim Barreiros, Chute e Pontapés, Nininho Vaz Maia, Hybrid Theory, Linkin Park, o tributo a Linkin Park. Estes, os nomes, cabeças de cartaz do evento. Já se encontra à venda o passe geral de acesso aos 10 dias do projeto Albergaria Convida, no valor de 10 euros, sendo o acesso gratuito para menores de 12 anos. Os bilhetes diários para os grandes concertos serão vendidos a partir da próxima semana, caso exista disponibilidade no recinto. A Câmara Municipal de Aveiro deu já início à distribuição de 1000 kits de compostagem doméstica a habitações que disponham de jardim ou de uma horta nas freguesias de Aradas, São Bernardo, na União de Freguesias da Glória e Vera Cruz. Este projeto dá cumprimento ao estabelecido no Regulamento Municipal de Resíduos Urbanos e Limpeza Pública e no Regime Geral de Gestão de Resíduos, no que respeita à obrigatoriedade de separação de biorresíduos na origem, através da compostagem doméstica ou da sua recolha em circuito próprio, evitando a sua mistura com os restantes resíduos urbanos. Detalhes deste projeto, desenvolvido no contexto da Câmara Municipal de Aveiro, disponíveis no site da Terra Nova. Medalhas aos trabalhadores e diplomas aos graduados em mais uma cerimónia do Dia da Universidade. É já no fim de semana, 12 e 13 de junho. Serão dois dias que celebram o empenho e a dedicação dos membros da comunidade académica em Aveiro. No dia 12, a Universidade promove a tradicional cerimónia de entrega de medalhas aos trabalhadores e no dia seguinte, entrega de diplomas aos graduados e a distinção dos melhores finalistas com a atribuição de prémios patrocinados por entidades parceiras. Ambas as cerimónias estão marcadas para a nave multiusos CAIXOA na Universidade de Aveiro. Aveiro que reforça o quadro de pessoal na área da sustentabilidade e transição climática. Vai contratar-se assessoria especializada com o objetivo de prestar apoio direto ao Presidente da Câmara na coordenação e acompanhamento das políticas municipais nesta área. Uma área considerada estratégica pretende a Câmara aumentar a capacidade técnica do município nas áreas da sustentabilidade territorial, com especial enfoque nas vertentes ambiental, energética, climática e da economia circular. A 18ª edição da Feira Nacional do Mirtilo está marcada para Severo do Voga entre 26 e 28 de junho e desta vez com entrada na Alta Cozinha, ao abrigo do conceito preparado pela Câmara para a Feira Nacional do Mirtilo. O certame assume uma componente de proximidade e valorização dos produtores locais, ao mesmo tempo que traz uma nova dinâmica gastronómica com a presença de chefes de referência. São o caso de Hélio Loureiro, António Loureiro, e Oscar Giadas, um cartaz musical também preparado para o efeito. A força da marca Capital do Mirtilo renova-se com este conceito. Será a 18ª edição da feira, no fim de semana, como disse, de 26 a 28 de junho, no Parque Urbano de Severo do Voga, no plano musical. Estão confirmadas as atuações das bandas Napa e Cais do Sodré Funk, além de um espetáculo exclusivo da icónica Lena d'Água, na versão dos promotores, preparado em parceria com artistas locais. Detalhe do programa no site da Terra Nova. A Associação Cultural e Recreativa Os Palheiros leva o Mundial à Praia da Costa Nova, assegura um ecrã para acompanhar os jogos da seleção.

vistos, como disse, num grande ecrã instalado no relvado da Costa Nova. O município de Ilhavo lança um programa de apoio à esterilização de animais de companhia. Esterilizar é amar e responsabilizar. É o projeto vencedor do orçamento participativo de Ilhavo, que disponibiliza uma verba global de 30 mil euros para apoiar a esterilização de cães e gatos pertencentes a residentes no concelho. Detalhe da notícia no site da Terra Nova. Informação de novo à antena dentro de sensivelmente uma hora, às 5:30. Até já.

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1: O Movimento Apostólico de Schoenstatt vai organizar mais uma edição do Arraial dos Santos Populares no dia 13 de junho, com refeições servidas das 12 às 22 horas, com animação musical e atividades lúdicas para crianças e adultos ao longo da tarde. A organização aguarda pela presença dos ouvintes da Rádio Terra Nova.
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0: Três pessoas foram resgatadas com vida no Rio Douro, depois de o barco de pesca em que seguiam se ter afundado. A informação é confirmada à Renascença por fonte do Comando Subregional da Área Metropolitana do Porto. O alerta foi dado pelas 3 da tarde. A Polícia Marítima está ainda no local a tentar as circunstâncias, apurar as circunstâncias deste incidente. Iniciaram-se oficialmente esta tarde as comemorações do Dia de Portugal, este ano centradas na Ilha Terceira. Há uma hora atrás, António José Seguro presidiu à cerimónia oficial do hastear da bandeira em Angra do Heroísmo. O Presidente da República chegou ao final da manhã, já se encontrou com o representante da República para os Açores. Aos jornalistas, afirmou que esta não é a altura para falar sobre a revisão do acordo entre Portugal e os Estados Unidos sobre a base das Lajes.
1: Este não é o momento para falarmos dessas situações. Este é um momento para celebrarmos Portugal, é um momento de união do nosso país. Teremos com certeza tempo e oportunidade para nos referirmos a esses aspectos.
0: António José Seguro, que depois, como descrevi há pouco, seguiu para a cerimónia do hastear da bandeira. E na última hora, Susana Madureira Martins, o Presidente da República, tem-se desdobrado em cumprimentos à população da Ilha Terceira.
2: Sim, e a percorrer desde a Marina de Angra do Heroísmo, a percorrer as principais artérias e ruas de Angra do Heroísmo, a cumprimentar diversas pessoas, quer açorianos, quer muitos estrangeiros que estão aqui de férias na Ilha Terceira e que encontraram o Presidente da República e vão perguntando quem é e cumprimentando e metendo conversa em várias línguas, francês, inglês, também castelhano, e António José Seguro percorrer vários metros, ainda está a entrar neste momento num edifício. Há pouco entrou num café muito típico aqui, histórico mesmo, um café Atanásio, e onde se encontrou com o antigo presidente do governo regional, João Bosco Montamaral, e também ex-presidente do Parlamento, ele que agora está acompanhado nesta passeata pelas ruas de Angra do Heroísmo pelo presidente do governo regional, José Manuel Bolieiro, e também pela presidente da Câmara e pela representante da República. E Marcelo Rebelo de Sousa já está também em Angra, não está a acompanhar, obviamente, o Presidente da República, mas já foi visto passear-se de cima a baixo na Rua Direita.
0: Obrigado.
2: De Angra.
0: Susana Madureira Martins, ainda hoje recordo que Seguro vai ao Conselho de Praia da Vitória para um encontro com jovens numa zona da ilha onde está assediada a base das Lajes. O Papa chegou esta manhã a Barcelona para a segunda etapa da visita à Espanha. Ainda hoje vai presidir a uma vigília de oração com jovens no Estádio Olímpico. Mas já esta tarde deixou um desafio à população da cidade, o de assumir um compromisso ativo na construção da unidade e da paz. Na Catedral da Santa Cruz e Santa Eulália, Leão XIV apelou à superação do individualismo social.
3: Num mundo dilacerado por guerras e divisões, é com este espírito que também nós, numa sociedade cada vez mais fragmentada e individualista, queremos ser mártires, ou seja, testemunhas e profetas de unidade, acolhimento, concórdia e paz, mesmo que isso implique sacrifícios e renúncias. A exemplo da Santa Virgem Eulália e de tantos outros mártires, queremos dar o nosso sim, dispostos no que for preciso a morrer para nós mesmos, a perdermos-nos para nos reencontrarmos, a renunciar ao supérfluo para construir sobre o que é essencial e perdura para sempre.
4: E dura para sempre.
0: A visita do Papa à Espanha está já no quarto dia e, à margem do programa mais oficial, tem havido também, Aura Miguel, boa tarde, lugar para momentos mais informais e até curiosos.
5: Olá, Miguel. Olha, começamos agora mesmo com esta surpresa de que ontem, no estádio em Madrid, o Papa encontrou-se com Bad Bunny. E parece que Bad Bunny, que estava em Madrid, como sabemos, e teve vários concertos, terá pedido um encontro, e esse encontro ocorreu ontem. Não sabemos mais detalhes, mas foi revelado pela TVE e, portanto, até o próprio Bad Bunny conversou com o Papa Leão.
0: Veremos se o Papa conseguiu converter em Good Bunny, não é?
5: Exato. As outras duas curiosidades já agora, enquanto esperamos para o encontro desta noite, é que o Papa, no voo da Ibéria, que o trouxe de Madrid até Barcelona, esteve no cockpit. Prevost era conhecido por ser hábil em mecânica e tudo, todo o género de problemas que havia quando ele era missionário, ele resolvia-os. Até agora nos computadores os irmãos já revelaram que quando têm problemas ele ao telefone ajuda-os a deslindar os problemas de técnicos. Ora, ele veio no cockpit e veio durante algum tempo porque assistiu ao take-off e parte da viagem junto aos pilotos. Outra curiosidade aconteceu ontem no encontro com os bispos espanhóis, Leão XIV, no pequeno discurso que fez depois do almoço, diz que antes de sair de Roma para esta viagem perguntou à inteligência artificial o que é que o Papa devia dizer aos bispos espanhóis. E a inteligência artificial respondeu que o Papa Francisco diria que, ou que Prevost se interrompeu e disse: creio que há outro Papa agora. E a inteligência artificial reagiu a dizer: ah, é verdade, agora é o Papa Leão. Claro, começaram-se todos a rir e ele disse, fora de brincadeiras, os bispos, nós todos temos um algoritmo diferente, que é o que nos leva a amar e a acompanhar as pessoas e estar ao serviço da palavra de Deus. Portanto, estes são detalhes do bom humor e da descontração que o Papa tem. Há imensas peripécias, agora não temos tempo, mas termino com uma, com a enésima criança de colo, que ele pegou ao colo e a menina com a mãozinha tentou tocar na cara dele, mas não chegava, e ele pegou na mãozinha da menina e fez uma festinha na sua própria cara com a mão da miúda. Eu creio que temos essa imagem no nosso site, vale imensa a pena.
0: Sim, de resto no nosso site temos uma galeria de imagens que resume já estes primeiros 4 dias de viagem do Papa a Espanha. Obrigado, Ora Miguel.
5: Um Papa muito contemporâneo.
0: Sim, e uma faceta que até agora poucos conheciam, não é? Do Papa Leão. Aura Miguel, que continua então a acompanhar também este outro lado da visita do Papa à Espanha. Recordo que a partir das 7 da tarde vamos poder assistir com imagem através do site da Renascença e do nosso canal de YouTube ao encontro que o Papa vai manter com os jovens e também a vigília de oração a que o Papa vai presidir no Estádio Olímpico de Barcelona. E há 2 dias do arranque do Mundial de Futebol, a inteligência artificial já entrou em campo. Um supercomputador coloca Portugal, Sónia e Daniel, como um dos 5 principais favoritos a vencer o torneio. A seleção nacional é dada como provável líder do grupo K e os adversários mais prováveis na fase seguinte são Croácia ou Gana. Seguir-se-ia a Argentina de Messi nos quartos de final, Inglaterra nas meias e a final seria diante de Espanha. O modelo dá 7% de hipótese à seleção portuguesa para ser campeã do mundo, atrás de Espanha, França, Inglaterra e Argentina.
6: Era bom que fosse verdade.
7: Será que é assim de inteligente essa? Não é? Não sei. Mas há uma coisa que me deixa triste, Miguel.
0: Então.
7: É que nestes pormenores nós vemos o nosso futuro. Não é? Antigamente punham um polvo a fazer isto.
0: Certo.
7: Agora está o polvo sem emprego, que adivinhava os resultados e agora já. Enfim, pronto.
0: E qualquer dia já nem vai ser necessário ver o Campeonato do Mundo. Teremos
7: pois
0: o resultado
7: não,
0: à partida.
7: Pois não, estamos para a inteligência artificial a olhar. Olha o Brasil artificialmente já contra Portugal, por exemplo. Enfim,
0: não quero.
6: Ai, também
0: estão
6: sempre pessimistas.
0: Não quero nada disso.
6: Ai, bem, vamos já. Bom, temos David Bowie para ouvir já a seguir. Let's Dance. Antes disso, vamos espreitar o trânsito.

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0: Olá, viva! Este é o Jornal Regional na Terra Nova. O núcleo de Aveiro da Associação de Professores de Educação Física entende que há muito a fazer pela difusão da educação física a nível nacional. Os responsáveis desta estrutura, que celebra agora mais um aniversário, o 38º aniversário, defendem que a prática de atividade física, por exemplo, nos estabelecimentos prisionais, nas prisões, está muito aquém do que esperado inicialmente, começando pelos conteúdos lecionados nesta área. Em entrevista à Terra Nova, ao programa Segunda Parte, os responsáveis da associação abordaram, entre outros temas, também a promoção da atividade física no local de trabalho, mensagens que reforçam a necessidade de continuar a investir nesta área.
1: A prática da educação física dentro dos estabelecimentos profissionais está muito aquém daquilo que é desejado, a começar pelos conteúdos que são lecionados nessa prática. Temos que ver à baila, mas dentro da escola temos conversado sobre a educação física no primeiro ciclo, implementar a educação física no primeiro ciclo espalhada por todo o país e por todas as escolas. Temos a possibilidade ainda de desenvolver a atividade física nos locais de trabalho, que praticamente é inexistente. Acho que há sempre, a gente pensar e debater, há sempre melhorias a fazer.
0: Um dos momentos da entrevista de Pedro Pinheiro, presidente da direção do Núcleo de Aveiro da Associação de Professores de Educação Física, momentos da entrevista à Terra Nova, ao programa Segunda Parte, disponível em terranova.pt. Aveiro celebra a festa Arte Nova de 10 a 14 de junho, já a partir desta quarta-feira. Mulheres, este é o tema internacional escolhido pela Rede Europeia Arte Nova como mote para a celebração do Dia Mundial da Arte. Aveiro tem um programa alusivo preparado que se prolongará até 14 de junho. Pode ser conferido no site da Terra Nova. O presidente da Direção da Associação Cultural e Desportiva, Os Ilhavos, espera fazer de 2027 um ano de programação cultural e desportiva à altura da celebração do 50º aniversário da Associação. Mensagem que passou na celebração do 49º aniversário, cerimónia marcada, realizada, aliás, no passado domingo. Carlos Ferreira realça o encontro da comunidade bem espelhado na entrega dos lemes do ano, na cerimónia da entrega dos lemes do ano, mas também o reconhecimento aos atletas que representam a Associação. O dirigente admite que celebrar os 50 anos dos Ilhavos é um bom desafio, que deve ser preparado com tempo para garantir que em 2027 haverá momentos festivos durante todo o ano.
2: Agora, acabando os 49, já estamos a pensar nos 50 anos. E, portanto, aquilo que nós temos conversado, nada está assente, como é evidente, é que vamos tentar fazer muitas coisas, ou coisas que a gente possamos fazer ao longo do ano, quer a nível de desporto, quer a nível cultural. Essa é uma ideia que nós temos e, portanto, vamos começar a trabalhar e a estudar esse programa dos 50 anos. Para mim é uma grande satisfação, porque já passei nos 25 anos e espero ter saúde para chegar aos 50 anos.
0: Carlos Ferreira, em entrevista à Terra Nova, ao programa Segunda Parte. A Albergaria Convida regressa com um novo formato. Em dois fins de semana, o certame de verão promete levar milhares de visitantes à albergaria, com atividades marcadas para a Quinta do Torreão, entre 26 de junho e 5 de julho, num novo formato que inclui mais concertos, sessões de sunset, atividade física, animação cultural, street food e a presença inovadora dos agentes económicos do concelho, além do já tradicional artesanato e das tasquinhas. A apresentação oficial do programa decorreu ontem à tarde, no Salão Nobre dos Passos do Conselho. Calema, Sara Correia e Caretos, Kim Barreiros, Chute e Pontapés, Nininho Vaz Maia, Hybrid Theory, Linkin Park, o tributo a Linkin Park. Estes os nomes, cabeças de cartaz do evento. Já se encontra à venda o passe geral de acesso aos 10 dias do projeto Albergaria Convida, no valor de 10 euros, sendo o acesso gratuito para menores de 12 anos. Os bilhetes diários para os grandes concertos serão vendidos a partir da próxima semana, caso exista disponibilidade no recinto. A Câmara Municipal de Aveiro deu já início à distribuição de 1000 kits de compostagem doméstica a habitações que disponham de jardim ou de uma horta nas freguesias de Aradas, São Bernardo, na União de Freguesias da Glória e Vera Cruz. Este projeto dá cumprimento ao estabelecido no Regulamento Municipal de Resíduos Urbanos e Limpeza Pública e no Regime Geral de Gestão de Resíduos, no que respeita à obrigatoriedade de separação de biorresíduos na origem, através da compostagem doméstica ou da sua recolha em circuito próprio, evitando a sua mistura com os restantes resíduos urbanos. Detalhes deste projeto, desenvolvido no contexto da Câmara Municipal de Aveiro, disponíveis no site da Terra Nova. Medalhas aos trabalhadores e diplomas aos graduados em mais uma cerimónia do Dia da Universidade. É já no fim de semana, 12 e 13 de junho, serão dois dias que celebram o empenho e a dedicação dos membros da comunidade académica em Aveiro. No dia 12, a Universidade promove a tradicional cerimónia de entrega de medalhas aos trabalhadores e no dia seguinte, entrega de diplomas aos graduados e a distinção dos melhores finalistas com atribuição de prémios patrocinados por entidades parceiras. Ambas as cerimónias estão marcadas para a nave multiusos CAIXOA na Universidade de Aveiro. Aveiro que reforça o quadro de pessoal na área da sustentabilidade e transição climática. Vai contratar-se assessoria especializada com o objetivo de prestar apoio direto ao Presidente da Câmara na coordenação e acompanhamento das políticas municipais nesta área. Uma área considerada estratégica, pretende a Câmara aumentar a capacidade técnica do município nas áreas da sustentabilidade territorial, com especial enfoque nas vertentes ambiental, energética, climática e da economia circular. A 18ª edição da Feira Nacional do Mirtilo está marcada para Severo do Voga entre 26 e 28 de junho e desta vez com entrada na Alta Cozinha, ao abrigo do conceito preparado pela Câmara para a Feira Nacional do Mirtilo. O certame assume uma componente de proximidade e valorização dos produtores locais, ao mesmo tempo que traz uma nova dinâmica gastronómica com a presença de chefes de referência. São o caso de Hélio Loureiro, António Loureiro, e Oscar Giadas, um cartaz musical também preparado para o efeito. A força da marca Capital do Mirtilo renova-se com este conceito. Será a 18ª edição da feira, no fim de semana, como disse, de 26 a 28 de junho, no Parque Urbano de Severo do Voga, no plano musical. Estão confirmadas as atuações das bandas Napa e Cais do Sodré Funk, além de um espetáculo exclusivo da icónica Lena d'Água, na versão dos promotores, preparado em parceria com artistas locais. Detalhe do programa no site da Terra Nova. A Associação Cultural e Recreativa Os Palheiros leva o Mundial à Praia da Costa Nova, assegura um ecrã para acompanhar os jogos da Seleção de Portugal em direto no Campeonato do Mundo, no relvado da Costa Nova. Esta ação pretende reunir a comunidade, associados, amigos e visitantes para apoiar a Seleção Nacional Portuguesa e viver em conjunto a emoção do Campeonato do Mundo. Os primeiros jogos serão o Portugal-Congo, marcado para 17 de junho às 6 da tarde, seguindo-se no dia 23 às 18 horas o jogo entre Portugal e o Uzbequistão e o confronto com a Colômbia, marcado para 28 de junho à meia-noite e meia. Jogos que podem ser vistos, como disse, num grande ecrã instalado no relvado da Costa Nova. O município de Ilhavo lança um programa de apoio à esterilização de animais de companhia. Esterilizar é amar e responsabilizar. É o projeto vencedor do orçamento participativo de Ilhavo, que disponibiliza uma verba global de 30 mil euros para apoiar a esterilização de cães e gatos pertencentes a residentes no concelho. Detalhe da notícia no site da Terra Nova.

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1: Olá. Hoje o tema é saber simplificar a vida. Em jeito de resumo do que falei nos outros dias, vou mostrar como os aspectos abordados simplificam a nossa vida quando aplicados à organização da casa e à vida em geral. Antes de mais, quem quer simplificar a vida deve desligar o complicómetro. Sim, garantir que o complicómetro está off. Se precisares, tira-lhe as pilhas. Como é que sabes que ele está ligado? Quando começam os pensamentos do tipo e se? Se eu tivesse dito, se eu tivesse feito, se eu tivesse dinheiro, se eu soubesse, a lista dos e se's não tem fim. Por isso, quando nos apercebemos que estamos a complicar, mais vale assumir que se fez o melhor dentro das possibilidades e identificar o que se pode melhorar. Este é o trabalho do dia-a-dia. Simplifica a vida ter o foco no essencial e aplica-se a tudo. Quando estamos ansiosos, quando divagamos, quando não sabemos por onde começar, quando duvidamos de nós próprios, saber dizer não é uma ajuda preciosa para nos manter no caminho certo. Dar valor ao que se tem simplifica a vida porque é um excelente critério de seleção e o nosso espírito agradece. A vida é feita de escolhas. Quando se identifica o que é o mais importante, o que nos faz bem e contribui para o nosso bem-estar, torna-se fácil eliminar o que está a mais, valorizando o que fica. Outra coisa que simplifica a vida é estar do lado da solução. Quando isso acontece, os problemas tornam-se objetivos e vive-se com muito mais alegria e satisfação. Quem está do lado da solução arranja sempre uma maneira de fazer o que precisa de ser feito. Quem está do lado do problema arranja uma desculpa para não fazer. Simplificar a vida é arranjar tempo e espaço para fazer coisas que todos nós dizemos que havemos de ter ou fazer um dia. Quem simplifica a vida é orientado para os aspectos práticos da vida. Faz o que tem a fazer para ser feliz. Nem sempre vai correr bem, já sabemos. Mas viver é isso mesmo, celebrar as vitórias e aprender com as derrotas, com a dignidade de quem assume as rédeas da sua vida. O tempo é o nosso bem mais precioso e passa rápido. Tudo o que se deixa para amanhã ou se adia, por preguiça ou por medo, é alimentar uma zona de conforto que é mais do mesmo. Para terminar, a exata medida de tudo isto é o bom senso. O convite não é viver como se não houvesse amanhã. O convite é viver o momento presente com entrega e dedicação, porque se cuidarmos bem do momento presente, o futuro cuidará bem de nós. E já agora, simplificar a vida é um exercício de puro minimalismo. Olha, e tu, já sabes qual é a estratégia que vais adotar para simplificar a tua vida? Eu volto para a semana com mais ideias sobre viver melhor com menos. Até lá, dedico-te esta música do Frank Moody, Dream in Color. Fica com bons pensamentos, simplifica muito a vida.

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5: Com a Terra Nova, boa tarde, são 6:30.

0: Olá, viva! Este é o Jornal Regional na Terra Nova. O núcleo de Aveiro da Associação de Professores de Educação Física entende que há muito a fazer pela difusão da educação física a nível nacional. Os responsáveis desta estrutura, que celebra agora mais um aniversário, o 38º aniversário, defendem que a prática de atividade física, por exemplo, nos estabelecimentos prisionais, nas prisões, está muito aquém do que esperado inicialmente, começando pelos conteúdos lecionados nesta área. Em entrevista à Terra Nova, ao programa Segunda Parte, os responsáveis da associação abordaram, entre outros temas, também a promoção da atividade física no local de trabalho, mensagens que reforçam a necessidade de continuar a investir nesta área.
1: A prática da educação física dentro dos estabelecimentos profissionais está muito aquém daquilo que é desejado, a começar pelos conteúdos que são lecionados nessa prática. Tem alguns que vão à baila, mas dentro da escola temos conversado sobre a educação física no primeiro ciclo, implementar a educação física no primeiro ciclo espalhada por todo o país e por todas as escolas. Temos a possibilidade ainda de desenvolver a atividade física nos locais de trabalho, que praticamente é inexistente. Acho que há sempre, a gente pensar e debater, há sempre melhorias a fazer.
0: Um dos momentos da entrevista de Pedro Pinheiro, presidente da direção do Núcleo de Aveiro da Associação de Professores de Educação Física, momentos da entrevista à Terra Nova, ao programa Segunda Parte, disponível em terranova.pt. Aveiro celebra a festa Arte Nova, de 10 a 14 de junho, já a partir desta quarta-feira. Mulheres, este é o tema internacional escolhido pela Rede Europeia Arte Nova como mote para a celebração do Dia Mundial da Arte. Aveiro tem um programa alusivo preparado que se prolongará até 14 de junho, pode ser conferido no site da Terra Nova. O presidente da Direção da Associação Cultural e Desportiva, Os Ilhavos, espera fazer de 2027 um ano de programação cultural e desportiva à altura da celebração do 50º aniversário da Associação. Mensagem que passou na celebração do 49º aniversário, cerimónia marcada, realizada, aliás, no passado domingo. Carlos Ferreira realça o encontro da comunidade bem espelhado na entrega dos lemes do ano, na cerimónia da entrega dos lemes do ano, mas também o reconhecimento aos atletas que representam a Associação. O dirigente admite que celebrar os 50 anos dos Ilhavos é um bom desafio, que deve ser preparado com tempo para garantir que em 2027 haverá momentos festivos durante todo o ano.
2: Agora, acabando os 49, já estamos a pensar nos 50 anos. E, portanto, aquilo que nós temos conversado, nada está assente, como é evidente, é que vamos tentar fazer muitas coisas, ou coisas que a gente possamos fazer ao longo do ano, quer a nível de desporto, quer a nível cultural. Essa é uma ideia que nós temos e, portanto, vamos começar a trabalhar e a estudar esse programa dos 50 anos. Para mim é uma grande satisfação, porque já passei nos 25 anos e espero ter saúde para chegar aos 50 anos.
0: Carlos Ferreira, em entrevista à Terra Nova, ao programa Segunda Parte. A Albergaria Convida regressa com um novo formato em dois fins de semana. O certame de verão promete levar milhares de visitantes à albergaria, com atividades marcadas para a Quinta do Torreão, entre 26 de junho e 5 de julho, num novo formato que inclui mais concertos, sessões de sunset, atividade física, animação cultural, street food e a presença inovadora dos agentes económicos do concelho, além do já tradicional artesanato e das tasquinhas. A apresentação oficial do programa decorreu ontem à tarde, no Salão Nobre dos Passos do Concelho. Calema, Sara Correia e Caretos, Kim Barreiros, Chutes e Pontapés, Nininho Vaz Maia, Hybrid Theory, Linkin Park, o tributo a Linkin Park. Estes os nomes, cabeças de cartaz do evento. Já se encontra à venda o passe geral de acesso aos 10 dias do projeto Albergaria Convida, no valor de 10 euros, sendo o acesso gratuito para menores de 12 anos. Os bilhetes diários para os grandes concertos serão vendidos a partir da próxima semana, caso exista disponibilidade no recinto. A Câmara Municipal de Aveiro deu já início à distribuição de 1000 kits de compostagem doméstica a habitações que disponham de jardim ou de uma horta nas freguesias de Aradas, São Bernardo, na União de Freguesias da Glória e Vera Cruz. Este projeto dá cumprimento ao estabelecido no Regulamento Municipal de Resíduos Urbanos e Limpeza Pública e no Regime Geral de Gestão de Resíduos, no que respeita à obrigatoriedade de separação de biorresíduos na origem, através da compostagem doméstica ou da sua recolha em circuito próprio, evitando a sua mistura com os restantes resíduos urbanos. Detalhes deste projeto, desenvolvido no contexto da Câmara Municipal de Aveiro, disponíveis no site da Terra Nova. Medalhas aos trabalhadores e diplomas aos graduados em mais uma cerimónia do Dia da Universidade. É já no fim de semana, 12 e 13 de junho. Serão dois dias que celebram o empenho e a dedicação dos membros da comunidade académica em Aveiro. No dia 12, a Universidade promove a tradicional cerimónia de entrega de medalhas aos trabalhadores e no dia seguinte, entrega de diplomas aos graduados e a distinção dos melhores finalistas com a atribuição de prémios patrocinados por entidades parceiras. Ambas as cerimónias estão marcadas para a nave multiusos Caixoá na Universidade de Aveiro. Aveiro que reforça o quadro de pessoal na área da sustentabilidade e transição climática. Vai contratar-se assessoria especializada com o objetivo de prestar apoio direto ao Presidente da Câmara na coordenação e acompanhamento das políticas municipais nesta área. Uma área considerada estratégica pretende a Câmara aumentar a capacidade técnica do município nas áreas da sustentabilidade territorial, com especial enfoque nas vertentes ambiental, energética, climática e da economia circular. A 18ª edição da Feira Nacional do Mirtilo está marcada para Severo do Voga entre 26 e 28 de junho e desta vez com entrada na Alta Cozinha, ao abrigo do conceito preparado pela Câmara para a Feira Nacional do Mirtilo. O certame assume uma componente de proximidade e valorização dos produtores locais, ao mesmo tempo que traz uma nova dinâmica gastronómica com a presença de chefes de referência. São o caso de Hélio Loureiro, António Loureiro, e Oscar Giadas, um cartaz musical também preparado para o efeito. A força da marca Capital do Mirtilo renova-se com este conceito. Será a 18ª edição da feira, no fim de semana, como disse, de 26 a 28 de junho, no Parque Urbano de Severo do Voga, no plano musical. Estão confirmadas as atuações das bandas Napa e Cais do Sodré Funk, além de um espetáculo exclusivo da icónica Lena d'Água, na versão dos promotores, preparado em parceria com artistas locais. Detalhe do programa no site da Terra Nova. A Associação Cultural e Recreativa Os Palheiros leva o Mundial à Praia da Costa Nova, assegura um ecrã para acompanhar os jogos da Seleção de Portugal em direto no Campeonato do Mundo, no relvado da Costa Nova. Esta ação pretende reunir a comunidade, associados, amigos e visitantes para apoiar a Seleção Nacional Portuguesa e viver em conjunto a emoção do Campeonato do Mundo. Os primeiros jogos serão o Portugal-Congo, marcado para 17 de junho, às 6 da tarde, seguindo-se no dia 23, às 18 horas, o jogo entre Portugal e o Uzbequistão e o confronto com a Colômbia, marcado para 28 de junho, à meia-noite e meia. Jogos que podem ser vistos, como disse, num grande ecrã instalado no relvado da Costa Nova. O município de Ilhavo lança um programa de apoio à esterilização de animais de companhia. Esterilizar é amar e responsabilizar. É o projeto vencedor do orçamento participativo de Ilhavo, que disponibiliza uma verba global de 30 mil euros para apoiar a esterilização de cães e gatos pertencentes a residentes no concelho. Detalhe da notícia no site da Terra Nova.

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2: O Movimento Apostólico de Schoenstatt vai organizar mais uma edição do Arraial dos Santos Populares no dia 13 de junho, com refeições servidas das 12 às 22 horas, com animação musical e atividades lúdicas para crianças e adultos ao longo da tarde. A organização aguarda pela presença dos ouvintes da Rádio Terra Nova.
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0: No final, no primeiro dia em Barcelona, o Papa prepara-se para presidir a uma vigília de oração no Estádio Olímpico da capital catalã. A Renascença está a transmitir em direto com imagem em rr.pt no nosso canal de YouTube. E Aura Miguel, Leão 14 já aí chegou.
1: Sim, já aqui chegou e está sem pressa, está pacientemente ou lentamente para Gaudius os que estão reunidos neste estádio, que é um estádio que tem capacidade para 55 mil pessoas, não está tanta gente como estava em Madrid, mas estão muito empenhados em saudar o Papa e sobretudo, como já é habitual, bebês e crianças de colo. O estádio é antigo, é muito diferente de ontem, é um estádio que foi construído em 1927, mas mesmo assim foi acolher os Jogos Olímpicos em 1992, claro que foi renovado, mas é um estádio imponente. O Papa começou, antes de entrar, para subir para o Papa Móvel, onde está agora, abençoou à chegada 30 ambulâncias e daqui a pouco, como disseste, vai haver uma vigília de oração com vários testemunhos. Nós já temos acesso aos textos, são mesmo muito fortes, daremos conta disso na próxima hora, mas antes vai acontecer uns castelers, quer dizer que é aquelas torres humanas catalãs em que os homens começam a subir uns por cima dos outros, sabes, e ficam altíssimos. Sim. Uma espécie de acrobacia, é isso que vai acontecer daqui a pouco, quando os que estão presentes no estádio acalmarem e o Papa subir para o seu lugar no quando começar esta vigília. E é também um momento de alegria e de encontro com a comunidade catalã, sem dúvida.
0: Continuamos contigo a acompanhar e já voltamos mais tarde, Aura, para concluir.
1: Está combinado.
0: Aura Miguel, enviada especial da Renascença, que está então a acompanhar este encontro presidido pelo Papa no Estádio Olímpico de Barcelona. Pode seguir, recordo, no site e no canal do YouTube da Renascença. O número de internamentos sociais continua a subir. Os dados foram avançados esta tarde pelo diretor executivo do SNS no Parlamento. Há neste momento mais de 3.500 pessoas que, do ponto de vista clínico, já podiam ter saído dos hospitais, mas permanecem internadas por falta de local para onde possam ser transferidas.
2: Inclui 1.358 pessoas à espera de admissão na Rede Nacional de Cuidados Continuados Integrados. Inclui 1.339 pessoas à espera de uma resposta familiar ou social. Mas inclui também 513 utentes que aguardam resolução ao abrigo do regime jurídico de maior acompanhado, utentes em situações relacionadas com o acesso ao sistema de saúde de cidadãos estrangeiros. Os hospitais são responsáveis por estas 3.500 pessoas. O que não quer dizer que estas 3.500 pessoas estejam todas nos edifícios dos hospitais do SNS. Algumas estarão nas camas que os hospitais do SNS contratualizaram diretamente com entidades do setor privado e do setor social.
0: Para o diretor executivo do SNS, uma das principais soluções para esta realidade terá de passar pela aposta nos cuidados domiciliários. Declarações de Álvaro Almeida numa audição parlamentar.
3: E nesta edição das 7, temos o habitual comentário de João César das Neves. Hoje, Miguel, para falar da polémica prestação social única.
0: Sim, a PSU, que vai ser discutida na próxima semana no Parlamento, sem que o Governo tenha ainda garantido a luz verde para esta medida, de que depende a transferência de 500 milhões de euros do PRR. João César das Neves, boa tarde. Tem havido alertas de vários quadrantes, incluindo organizações ligadas ao apoio social, para eventuais riscos de exclusão de beneficiários com esta nova prestação. Até que ponto é que partilha dessas preocupações?
4: Bem, esta é uma mudança estrutural. É uma coisa muito importante. Vão substituir várias prestações por uma só. E, portanto, em si, o objetivo alegado é mais eficiência. Mas é preciso ter cuidado com as coisas que aparecem junto com essa alegada mais eficiência. Por outro lado, uma mudança estrutural desta tem que ser feita com serenidade, tem que ser com calma, tem que se analisar, falar com as várias pessoas. Ora, penso que estes dois elementos são os que estão a envenenar este processo. Em primeiro lugar, estão-se a juntar ao lado da eficácia administrativa outros aspectos, como limites da riqueza de cada pessoa ou imposições até de trabalho social. E depois está-se a fazer a correr, até porque parece que alegadamente está relacionado com os dinheiros que vêm da Europa, quando uma coisa devia ser pensada com cuidado. É uma pena que uma mudança estrutural destas, que era importante fazer, nós de facto temos um problema grave no serviço de prestações sociais, esteja feita desta maneira tão atrapalhona, diria eu.
0: Uma das condições previstas pelo Governo para acesso à PSU é o beneficiário não ter património superior a 30 vezes o indexante de apoios sociais, ou seja, cerca de 16.100 euros. Este é um valor razoável como condição de recursos?
4: Acho que uma condição dessa genérica pode levar a problemas graves. primeiro vai criar um problema burocrático, é preciso depois calcular, é preciso ver, ter a certeza, depois quem é que pertence à propriedade. É evidente que aqueles que tiverem vão pôr ao lado e, portanto, não têm e podem continuar a receber, e algum desgraçado que por acaso não consiga fazer isso é capaz de perder uma coisa que precisa. Para este tipo de coisas, que eu percebo que têm justificação, não estou a dizer que seja uma tolice, é claro que tem que haver um limite, não é? Mas este tipo de coisas é muito perigoso. Já se tem visto no passado que acaba por não penalizar aqueles que deve e muitas vezes vai apanhar por tabela, por causa da burocracia da confirmação, pessoas que deviam receber e que não recebem.
0: E o princípio do trabalho social como contrapartida para receber a prestação social única faz ou não sentido? Ou seja, no caso de pessoas em idade ativa, é ou não compreensível que assim seja?
4: Bem, mais uma vez, o único critério é a idade. E como se sabe, nem toda a gente o que impede a pessoa de trabalhar não é apenas a idade. Há pessoas que têm outras limitações. Portanto, é mais uma coisa nova, que não estava lá, e portanto é introduzir no meio de um processo que devia ser burocrático com outro elemento de fora, e mais uma vez pode levantar alguns problemas graves de pessoas que, por exemplo, são jovens, mas que estão doentes, que têm deficiência, que têm outros tipos de características que justificam que não estejam a fazer esse trabalho social. E depois é preciso criar esse trabalho social, porque o criado social quer dizer o quê? E pode-se com isso criar problemas graves de outra natureza. Portanto, parece-me ser uma coisa feita no joelho, muito rápida, muito intensa, para mostrar serviço. Já vimos isso no pacote laboral, que está com muitas dificuldades, e agora estamos a ver o mesmo, a mesma atitude, noutro tema, e isto tudo é grave. Porquê? Porque estamos a falar de coisas muito centrais, não é? Quer dizer, quer a legislação laboral, quer a segurança social, são aspectos decisivos para a estrutura social do país.
0: Obrigado pelo seu comentário, João César das Neves. Recordo que ainda esta semana Luís Montenegro e André Ventura devem reunir-se para tentar um acordo para viabilizar a aprovação da prestação social única. Na véspera do último jogo de preparação com vista ao Mundial, Roberto Martínez contraria o presidente da Federação, que há dias defendeu como objetivo mínimo a presença nas meias finais. O selecionador nacional diz que quer ganhar tudo, mas fixa apenas como objetivo os jogos da fase de grupos.
5: O presidente é uma pessoa que tem a sua opinião e eu respeito isso. Para mim é um Mundial que são 3 jogos, não tenho mais nada. Já é muito chato para mim dizer isso, mas é a realidade. É o foco. Para mim é o jogo da manhã, preparar todos os jogadores e depois os 3 jogos a seguir. Não há um objetivo. A ideia é ganhar tudo.
0: Portugal defronta amanhã a Nigéria às 9:45, com relato aqui na Renascença. Quanto à seleção feminina, está esta hora a jogar na Finlândia. É uma partida decisiva para a subida à primeira divisão da Liga das Nações e para ser cabeça de série no play-off para o Mundial de 2027. Mas para já as coisas não estão a correr bem. Com a segunda parte no início, Portugal perde por 2-1 diante das finlandesas. O encontro está com 5 minutos, Dina, da segunda parte.

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0: Olá, viva! Este é o Jornal Regional na Terra Nova. O núcleo de Aveiro da Associação de Professores de Educação Física entende que há muito a fazer pela difusão da educação física a nível nacional. Os responsáveis desta estrutura, que celebra agora mais um aniversário, o 38º aniversário, defendem que a prática de atividade física, por exemplo, nos estabelecimentos prisionais, nas prisões, está muito aquém do que esperado inicialmente, começando pelos conteúdos lecionados nesta área. Em entrevista à Terra Nova, ao programa Segunda Parte, os responsáveis da associação abordaram, entre outros temas, também a promoção da atividade física no local de trabalho, mensagens que reforçam a necessidade de continuar a investir nesta área.
1: A prática da educação física dentro dos estabelecimentos profissionais está muito aquém daquilo que é desejado, a começar pelos conteúdos que são lecionados nessa prática. Temos que ver à baila, mas dentro da escola temos conversado sobre a atividade, a educação física do primeiro ciclo, implementar a educação física do primeiro ciclo espalhada por todo o país e por todas as escolas. Temos a possibilidade ainda de desenvolver a atividade física nos locais de trabalho, que praticamente é inexistente. Acho que há sempre, a gente pensar e debater, há sempre melhorias a fazer.
0: Um dos momentos da entrevista de Pedro Pinheiro, presidente da direção do Núcleo de Aveiro da Associação de Professores de Educação Física, momentos da entrevista à Terra Nova, ao programa Segunda Parte, disponível em terranova.pt. Aveiro celebra a festa Arte Nova de 10 a 14 de junho, já a partir desta quarta-feira. Mulheres, este é o tema internacional escolhido pela Rede Europeia Arte Nova como mote para a celebração do Dia Mundial da Arte. Aveiro tem um programa alusivo preparado que se prolongará até 14 de junho. Pode ser conferido no site da Terra Nova. O presidente da Direção da Associação Cultural e Desportiva, Os Ilhavos, espera fazer de 2027 um ano de programação cultural e desportiva à altura da celebração do 50º aniversário da Associação. Mensagem que passou na celebração do 49º aniversário, cerimónia marcada, realizada, aliás, no passado domingo. Carlos Ferreira realça o encontro da comunidade bem espelhado na entrega dos lemes do ano, na cerimónia da entrega dos lemes do ano, mas também o reconhecimento aos atletas que representam a Associação. O dirigente admite que celebrar os 50 anos dos Ilhavos é um bom desafio, que deve ser preparado com tempo para garantir que em 2027 haverá momentos festivos durante todo o ano.
2: Agora, acabando os 49, já estamos a pensar nos 50 anos. E, portanto, aquilo que nós temos conversado, nada está assente, como é evidente, é que vamos tentar fazer muitas coisas ou coisas que a gente possamos fazer ao longo do ano, quer a nível de desporto, quer a nível cultural. Essa é uma ideia que nós temos e, portanto, vamos começar a trabalhar e a estudar esse programa dos 50 anos. Para mim é uma grande satisfação, porque já passei nos 25 anos e espero ter saúde para chegar aos 50 anos.
0: Carlos Ferreira, em entrevista à Terra Nova, ao programa Segunda Parte. A Albergaria Convida regressa com um novo formato. Em dois fins de semana, o certame de verão promete levar milhares de visitantes à albergaria, com atividades marcadas para a Quinta do Torreão, entre 26 de junho e 5 de julho, num novo formato que inclui mais concertos, sessões de sunset, atividade física, animação cultural, street food e a presença inovadora dos agentes económicos do concelho, além do já tradicional artesanato e das tasquinhas. A apresentação oficial do programa decorreu ontem à tarde no Salão Nobre dos Passos do Conselho. Calema, Sara Correia e Caretos, Kim Barreiros, Chute e Pontapés, Nininho Vaz Maia, Hybrid Theory, Linkin Park, o tributo a Linkin Park. Estes os nomes, cabeças de cartaz do evento. Já se encontra à venda o passe geral de acesso aos 10 dias do projeto Albergaria Convida, no valor de 10 euros, sendo o acesso gratuito para menores de 12 anos. Os bilhetes diários para os grandes concertos serão vendidos a partir da próxima semana, caso exista disponibilidade no recinto. A Câmara Municipal de Aveiro deu já início à distribuição de 1000 kits de compostagem doméstica a habitações que disponham de jardim ou de uma horta nas freguesias de Aradas, São Bernardo, na União de Freguesias da Glória e Vera Cruz. Este projeto dá cumprimento ao estabelecido no Regulamento Municipal de Resíduos Urbanos e Limpeza Pública e no Regime Geral de Gestão de Resíduos, no que respeita à obrigatoriedade de separação de biorresíduos na origem, através da compostagem doméstica ou da sua recolha em circuito próprio, evitando a sua mistura com os restantes resíduos urbanos. Detalhes deste projeto, desenvolvido no contexto da Câmara Municipal de Aveiro, disponíveis no site da Terra Nova. Medalhas aos trabalhadores e diplomas aos graduados em mais uma cerimónia do Dia da Universidade. É já no fim de semana, 12 e 13 de junho. Serão dois dias que celebram o empenho e a dedicação dos membros da comunidade académica em Aveiro. No dia 12, a Universidade promove a tradicional cerimónia de entrega de medalhas aos trabalhadores e no dia seguinte, entrega de diplomas aos graduados e a distinção dos melhores finalistas com atribuição de prémios patrocinados por entidades parceiras. Ambas as cerimónias estão marcadas para a nave multiusos Caixoá na Universidade de Aveiro. Aveiro que reforça o quadro de pessoal na área da sustentabilidade e transição climática. Vai contratar-se assessoria especializada com o objetivo de prestar apoio direto ao Presidente da Câmara na coordenação e acompanhamento das políticas municipais nesta área. Uma área considerada estratégica, pretende a Câmara aumentar a capacidade técnica do município nas áreas da sustentabilidade territorial, com especial enfoque nas vertentes ambiental, energética, climática e da economia circular. A 18ª edição da Feira Nacional do Mirtilo está marcada para Severo do Voga entre 26 e 28 de junho e desta vez com entrada na Alta Cozinha, ao abrigo do conceito preparado pela Câmara para a Feira Nacional do Mirtilo. O certame assume uma componente de proximidade e valorização dos produtores locais, ao mesmo tempo que traz uma nova dinâmica gastronómica com a presença de chefes de referência. São o caso de Hélio Loureiro, António Loureiro, e Oscar Giadas, um cartaz musical também preparado para o efeito. A força da marca Capital do Mirtilo renova-se com este conceito. Será a 18ª edição da feira, no fim de semana, como disse, de 26 a 28 de junho, no Parque Urbano de Severo do Voga, no plano musical. Estão confirmadas as atuações das bandas Napa e Cais do Sodré Funk, além de um espetáculo exclusivo da icónica Lena d'Água, na versão dos promotores, preparado em parceria com artistas locais. Detalhe do programa no site da Terra Nova. A Associação Cultural e Recreativa Os Palheiros leva o Mundial à Praia da Costa Nova, assegura um ecrã para acompanhar os jogos da Seleção de Portugal em direto no Campeonato do Mundo, no relvado da Costa Nova. Esta ação pretende reunir a comunidade, associados, amigos e visitantes para apoiar a Seleção Nacional Portuguesa e viver em conjunto a emoção do Campeonato do Mundo. Os primeiros jogos serão o Portugal-Congo, marcado para 17 de junho, às 6 da tarde, seguindo-se no dia 23, às 18 horas, o jogo entre Portugal e o Uzbequistão e o confronto com a Colômbia, marcado para 28 de junho, à meia-noite e meia. Jogos que podem ser vistos, como disse, num grande ecrã instalado no relvado da Costa Nova. O município de Ilhavo lança um programa de apoio à esterilização de animais de companhia. Esterilizar é amar e responsabilizar. É o projeto vencedor do orçamento participativo de Ilhavo, que disponibiliza uma verba global de 30 mil euros para apoiar a esterilização de cães e gatos pertencentes a residentes no concelho. Detalhe da notícia no site da Terra Nova.

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6: O Movimento Apostólico de Schoenstatt vai organizar mais uma edição do Arraial dos Santos Populares no dia 13 de junho, com refeições servidas das 12 às 22 horas, com animação musical e atividades lúdicas para crianças e adultos ao longo da tarde. A organização aguarda pela presença dos ouvintes da Rádio Terra Nova.

Nova Boa Noite, são 10 horas. 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

0: 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São 11 horas.
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0: É meia-noite.
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